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1: Boa noite.
2: Uma boa noite para você que nos acompanha em todo o país.
1: Sexta-feira, 8 de maio de 2026.
2: E vamos ao destaque do dia em investimento em energia.
1: São 130 bilhões de reais para melhorar a distribuição de energia elétrica no país até 2030. Gabriela Noronha.
3: Foram renovados os contratos de concessão de 16 distribuidoras de energia elétrica. A renovação dos contratos beneficia cerca de 42 milhões de residências no país.
2: E anunciado também, Luz para Todos vai chegar a mais 233 mil novas famílias.
1: E ainda, rendimento médio mensal do brasileiro alcança o maior patamar da série histórica desde 2012.
2: O valor tem crescimento de 5,4% em 2025 e chega a R$ 3.367, Graziela Bezerra.
4: O aumento da oferta de trabalho foi o que mais puxou o incremento da renda.
1: Você vai ouvir também serviços públicos na mão.
2: GovBR alcança a marca de 500 milhões de assinaturas eletrônicas.
1: Saiba como proteger sua conta e evitar golpes virtuais. Cleide Lopes.
5: Você pode acessar na plataforma serviços digitais que vão ajudar a proteger seus dados contra golpistas.
2: Hoje, na apresentação da Voz do Brasil, Mariana Jundumim, Nazi Brum.
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2: 130 bilhões de reais em investimentos para modernizar a distribuição de energia elétrica no país até 2030.
1: O anúncio foi feito em evento que contou com a presença do presidente Lula.
2: O objetivo é melhorar a qualidade dos serviços prestados à população e incentivar o desenvolvimento e a geração de renda.
3: Foram renovados nesta sexta-feira os contratos de concessão de 16 distribuidoras de energia elétrica em 13 estados do país. Os contratos devem viabilizar cerca de 130 bilhões de reais em investimentos até 2030. Esses recursos serão investidos em projetos de modernização da rede, expansão de linhas de distribuição e aumento da capacidade de resposta a apagões e eventos climáticos. Por exemplo, segundo o ministro de Minas e Energia, Alexandre Silveira, os contratos agora incluem novas regras para melhorar o atendimento ao consumidor.
6: O objetivo é proporcionar atendimento mais eficiente, mais rápido, mais respeitoso aos consumidores de energia brasileiros. Bairros mais pobres terão o mesmo padrão de qualidade que os bairros mais ricos.
3: A renovação dos contratos beneficia cerca de 42 milhões de residências no país. Além disso, a expectativa é de que sejam gerados mais de 100 mil empregos. Presente na cerimônia, o presidente Lula falou sobre a importância da parceria entre Estado e iniciativa privada para garantir o fornecimento de energia em todo o Brasil.
7: Que a gente pode ter um país que nunca mais teremos apagão. E a renovação desses contratos, antecipando inclusive a renovação, é uma demonstração de que o governo tem confiança nos empresários, de que a gente pode apresentar ao Brasil a ideia de que o Estado pode trabalhar em parceria com os empresários e permitir que os empresários possam executar o trabalho da forma mais perfeita possível.
3: Durante o evento, o presidente Lula e o ministro Alexandre Silveira também assinaram a atualização de um decreto que moderniza o Luz para Todos, programa que leva energia a quem mais precisa e amplia o alcance da iniciativa para mais de 233 mil novas famílias. O objetivo é promover o uso produtivo da energia voltado à geração de renda. No caso do pequeno produtor Gilson Matos, de Canavieiras, no sul da Bahia, a chegada da energia elétrica trouxe uma verdadeira mudança de vida.
8: E era luz de vela, era o lampião, a água para chegar até aqui era uma dificuldade tremenda. Tudo era mais difícil, a gente não tinha projetos. Então, depois da chegada do Luz para Todos, tudo mudou, né? Nos incentivou a plantar, a criar, produzir, fazemos hortas. Hoje nós já temos água com facilidade, porque nós já temos bomba elétrica. Tudo hoje ficou mais fácil.
3: Com a atualização, o programa Luz para Todos passa a priorizar grupos como mulheres, chefes de família, comunidades que necessitam de infraestrutura voltada à segurança alimentar e famílias em situação de vulnerabilidade. Reportagem Gabriela Noronha.
1: E o programa Gás do Povo tem data fixada e será pago sempre no dia 10 de cada mês.
2: Neste domingo, a Caixa Econômica Federal fará o pagamento do Vale Recarga para cerca de 2.700.000 famílias.
1: Para ter acesso à recarga, o responsável familiar deve procurar uma das 25 mil revendedoras em todo o país, utilizando o cartão do Bolsa Família com chip ou o cartão de débito da Caixa.
2: Também pode utilizar o CPF e o código de validação que será enviado para o celular do responsável.
1: O programa Gás do Povo fornece a recarga de botijões de 13 quilos para 15 milhões de famílias inscritas no cadastro único.
2: Mas elas não recebem todas ao mesmo tempo. As recargas têm validade de 2 a 3 meses, a depender do tamanho da família.
1: O brasileiro está ganhando mais.
2: O valor médio mensal recebido já passa de R$3.367, o melhor da série histórica do IBGE desde 2012.
1: A melhoria nos rendimentos foi verificada no mercado de trabalho e também nos benefícios sociais.
9: É o maior rendimento da série histórica iniciada em 2012. O rendimento médio mensal do brasileiro foi de R$3.367 em 2025, um crescimento de mais de 5% em relação ao registrado em 2024. No universo de 212 milhões de brasileiros, 67% tiveram algum tipo de renda no ano passado. O aumento da oferta de trabalho foi o que mais puxou o incremento da renda. No ano passado, a população ocupada chegou a 101 milhões de pessoas e a massa de rendimento total dos trabalhadores atingiu quase R$362 bilhões, também um recorde. Outras fontes contribuíram para o aumento da renda, como explica o pesquisador do IBGE, Gustavo Fontes.
10: Ao analisar por tipo de rendimento, se observa que 47,8% da população possui rendimento do trabalho, enquanto 27,1% tinham rendimentos de outras fontes. Entre esses outros rendimentos, o destaque vai para a aposentadoria e pensão, que abrange 13,8% da população residente, seguida por rendimentos de programas sociais do governo, 9,1%.
9: A região sul manteve a maior proporção de pessoas com rendimento, cerca de 71%, enquanto norte e nordeste apresentaram os menores percentuais, apesar dos avanços registrados nos últimos anos. Para o economista José Luiz Pagnussá, os números apontados pela PNAD mostram uma evolução no mercado de trabalho e nas políticas sociais.
11: Porque ao mesmo tempo em que o rendimento médio está subindo, temos recordes também no número de pessoas ocupadas. E além disso, dado o impacto das políticas sociais, esse recorde se dá também com os menores índices de desigualdade da história brasileira.
9: Na comparação com o período pré-pandemia, o aumento é mais expressivo. O rendimento médio de todas as fontes ficou 8,6% acima do registrado em 2019, o que mostra que a recuperação na renda se manteve de forma consistente até 2025. Reportagem Graziele Bezerra.
2: Crédito, cheque especial, crédito pessoal.
1: Brasileiros que não conseguem pagar dívidas nessas modalidades têm agora a oportunidade de sair do sufoco financeiro com o Desenrola Famílias.
2: Juros mais baixos, prazos mais longos e descontos estão entre as vantagens do programa.
12: Jácio Fiuza Júnior, de 73 anos, é jornalista aposentado e tem dificuldades para pagar as faturas do cartão de crédito.
13: Fiz a negociação, dividi em várias parcelas e do jeito que está, não baixa a dívida.
12: Assim como Jácio, 80% das famílias brasileiras têm algum tipo de dívida, principalmente com cartão de crédito, cheque especial e crédito pessoal, segundo a Confederação Nacional do Comércio. Agora, essas famílias têm a oportunidade de aliviar o orçamento com Desenrola Famílias. Podem participar pessoas com renda mensal de até R$ 8.105, com dívidas contraídas até janeiro de 2026, com atraso entre 90 dias e 2 anos. O programa prevê descontos de até 90%, linhas de crédito com juros limitados a 1,99% ao mês, prazos de até 48 meses. E ainda a possibilidade de usar até 20% do saldo do FGTS ou R$ 1.000 para abater dívidas.

0: e pessoas com dívidas de até R$100 terão o nome limpo num prazo de 30 dias. O Desenrola também exige que as instituições financeiras invistam na educação financeira. Reinaldo Domingos, especialista em educação financeira, diz que é preciso consciência para que as famílias não voltem a se endividar.
1: Tudo que nós ganhamos e nós gastamos, é necessário que nós tenhamos uma organização. O Desenrola Brasil é uma opção, é uma oportunidade muito importante, só que ela precisa vir junto com a educação do comportamento financeiro.
0: A adesão ao Desenrola Famílias deve ser feita diretamente com os bancos e instituições financeiras. Só no Banco do Brasil, nos dois primeiros dias do programa, foram feitos 12.600 pedidos de renegociação. Gilson Bittencourt, vice-presidente de Agricultura e Agricultura Familiar do Banco do Brasil, disse que espera uma procura intensa pelo Desenrola Famílias nos próximos dias.
2: Recuperar a sua adimplência, abrir novas possibilidades de acesso ao crédito. A nossa expectativa com esse segundo é que ele atinja ainda um grupo maior de famílias e traga mais tranquilidade para as famílias e, nesse caso aqui, para os clientes do Banco do Brasil.
0: E para o jornalista Jácio Fiuza, que nos contou sobre a dívida com o cartão de crédito, o programa chegou em boa hora.
3: É um programa que vai beneficiar a mim e muitas famílias brasileiras, né?
0: O Desenrola Famílias também protege as famílias das dívidas com casas de apostas, as chamadas bets. Ele estabelece o bloqueio de CPF para apostas por um período de 12 meses. Colocução de Thaísa Vitória, reportagem Luciana Colares de Holanda.
4: Para estimular as mulheres a seguirem a carreira acadêmica, a CAPES, Coordenação de Aperfeiçoamento de Pessoal de Nível Superior, criou o programa Aurora.
5: A iniciativa é voltada a professoras vinculadas a programas de pós-graduação que sejam gestantes ou mães de crianças de até 2 anos.
4: Em outra frente, estudantes indígenas também estão sendo estimulados na pós-graduação, a seguirem na pós-graduação após concluírem o ensino superior.
5: Sobre esses programas, nós conversamos com a presidente da CAPES, Denise Pires de Carvalho. Acompanhe.
4: Oi, presidente, como vai? Vamos começar falando do estímulo que a CAPES vem oferecendo para que as cientistas que são mulheres consigam continuar suas pesquisas. Qual que é o problema que existe hoje em relação à maternidade e que estímulo é esse?
6: Olá, Mariana, um prazer estar contigo e com o Nazi na Voz do Brasil. As mulheres, elas são maioria entre as mestres e as doutoras do nosso país há mais de 20 anos. E nós temos no Brasil 49% de mulheres cientistas. No entanto, elas atuam menos no corpo docente da pós-graduação. Então há um gargalo, há um impedimento no ingresso e permanência das mulheres como professoras da pós-graduação.
4: Presidente, assim como as mulheres, a CAPES também tem investido em outras ações aí para promoção da diversidade, com um programa voltado para jovens indígenas, né? O que que é esse programa? Como que ele vai ajudar a ampliar a participação dessas diversas etnias no ambiente de produção científica?
6: É o novo programa de desenvolvimento acadêmico indígena, porque os nossos estudantes indígenas têm sido incluídos no ambiente da educação superior. Quando eles terminam os seus respectivos cursos, eles querem ingressar, muitos deles, nos cursos de mestrado e doutorado. No entanto, a seleção para esses cursos acontece muitas vezes longe da localidade onde eles moram. Então, esse novo programa, ele vem para que aconteça uma seleção dos estudantes indígenas de uma maneira nacional. Eles podem aplicar a seleção do local onde eles estão, muito semelhante ao que fazemos com os estudantes que vêm do exterior para estudar no Brasil. Então, um estudante que está em São Gabriel da Cachoeira, que acabou a sua graduação, ele pode tentar a seleção para o mestrado ou doutorado na Unicamp, na UNB, na UFRJ, ou mesmo na Universidade Federal do Amazonas, sem precisar sair de São Gabriel da Cachoeira. Ele faz a seleção e ele só vai para a região para onde ele é selecionado, depois dele ser selecionado.
5: Agora, presidente, como é que a CAPES identificou a necessidade desse estímulo aos indígenas, né? E que benefícios a maior diversidade de culturas e origens dos cientistas pode trazer para as pesquisas brasileiras?

0: foram os próprios estudantes indígenas que trouxeram essa demanda para a CAPES, junto com os professores, professores que atuam na educação escolar indígena, que vieram nos propor que nós fizéssemos um programa específico para que esses estudantes provenientes de povos originários que estão em regiões mais isoladas do país possam continuar os seus estudos, fazendo a seleção das suas localidades. E eles vão migrar para seguir os seus estudos no mestrado, no doutorado, somente após serem selecionados.
1: Mas é como o Nazi disse, né? Tem um benefício para a própria produção científica brasileira, para o tipo de pesquisa que vai ser feita?
0: Com toda certeza, porque nós temos a educação dialógica, é aquela que leva melhores resultados. E esses estudantes, com certeza, terão muito a contribuir no ambiente da pós-graduação, porque eles trazem todos os saberes que existem nos povos originários, toda aquela troca de experiência entre a produção de conhecimento do ambiente da universidade, que é internacional, agora passa a contar também com o conhecimento que vem dos povos originários. E essa educação dialógica certamente aumentará a produção de conhecimento no nosso país e será uma produção de conhecimento que tem possibilidade de atender muito mais às demandas da nossa sociedade, nos diferentes territórios da nação.
1: Agora, presidente, para além desses grupos específicos que a gente mencionou aqui, as mulheres, os indígenas, o governo do Brasil tem também feito um movimento de valorização da produção científica como um todo, teve inclusive reajuste das bolsas, da CAPES, e a gente vê outros estímulos aí. Eu queria que a senhora falasse um pouco mais para a gente do que foi feito nesses últimos anos.
0: No ano de 2023, quando assumimos, houve um aumento de pelo menos 40% no valor das bolsas, mestrado e doutorado, e esse aumento no valor das bolsas foi acompanhado também de um aumento no número de bolsas. É importante que tenhamos cada vez mais pós-graduandos com acesso à bolsa, porque a bolsa garante permanência do pós-graduando nos cursos e a conclusão do mestrado e do doutorado. Mas, para além disso, a CAPES tem seguido no caminho de contratos com as editoras, através do portal de periódicos da CAPES, que completou 25 anos, nós estamos investindo não somente no acesso à leitura pelos programas de pós-graduação. Então, há 25 anos, a CAPES propicia o acesso à leitura dos periódicos internacionais. Agora, a CAPES financia também a publicação da ciência brasileira, a publicação dos artigos da produção de conhecimento nacional nessas revistas internacionais. Com isso, nós temos aumentado muito o número de artigos publicados pela pós-graduação brasileira nas revistas internacionais. Certamente o Brasil vai ficar melhor colocado no futuro próximo entre os países que mais produzem conhecimento no mundo. Para além de produzirmos mais, termos o nosso trabalho aceito para publicação, o que comprova a excelência da ciência brasileira, porque é muito difícil publicar nessas revistas, somente artigos de qualidade são aceitos. Agora, com o pagamento que é feito pelo Ministério da Educação através da CAPES, nós temos um aumento no número. E esse artigo que é publicado internacionalmente em acesso aberto, ou seja, todo mundo vai poder ler a produção científica nacional, nós teremos um aumento da citação dos trabalhos que são originários da pós-graduação e da ciência brasileira. Portanto, uma ciência que produz mais, publica mais e tem maior visibilidade.
2: Certo, muito bom. Nós conversamos com Denise Pires de Carvalho, presidente da CAPES, que é a Coordenação de Aperfeiçoamento de Pessoal de Nível Superior. Presidente, muito obrigado pela participação na Voz do Brasil.
0: Prazer é todo meu.
1: Recorde de exportações do agronegócio brasileiro no primeiro trimestre desse ano eleva o setor à posição de destaque no comércio internacional.
2: As vendas no exterior somaram mais de 38 bilhões de reais, um aumento de 0,9% em relação ao mesmo período do ano passado.
1: De acordo com o Ministério da Agricultura e Pecuária, o principal destino das exportações do agro brasileiro é a China.
2: Os números, segundo o Ministério da Agricultura, refletem a competitividade dos produtos brasileiros no comércio internacional.
1: E também são fruto da ampliação do mercado. Já são 601 aberturas de mercado do agronegócio desde 2020. 2023.
2: Quem explica é o secretário de Comércio e Relações Internacionais, Lucas Rua.
3: Aproximadamente 30% de tudo que nós exportamos é do complexo soja, mas eu queria chamar a atenção aqui também para as proteínas animais. Nós tivemos um acréscimo de aproximadamente 22% nas exportações, um destaque para recordes em carne bovina, também na carne suína, e a gente vê efetivamente um trabalho de diversificação de mercado. Veja o caso do açaí, das castanhas, e alguns produtos básicos como feijão, a partir de uma série de ferramentas que nós temos, por exemplo, aqui no Ministério da Agricultura, como o Agro Insight, Passaporte Agro, a participação em feiras internacionais em conjunto com a Apex, a gente gera oportunidade, a gente gera renda e a gente gera emprego, especialmente onde mais precisa, que é no interior do nosso país.
1: Serviços públicos em um clique. Está cada vez mais fácil e simples resolver e acessar as políticas de governo sem sair de casa.
2: No início de maio, o gov.br registrou mais de 500 milhões de assinaturas eletrônicas.
1: E pela primeira vez, mais de 80 milhões de brasileiros acessaram o gov.br em um único mês.
2: O número de acessos únicos foi registrado em março e supera a população de países como a Alemanha e França.
1: Para garantir a segurança no acesso, o gov.br conta com níveis de proteção.
2: E dentro da ferramenta é possível encontrar serviços que ajudam a evitar golpes virtuais.
4: Acessar serviços do INSS, do SUS ou até assinar um documento sem sair de casa já é uma realidade no Brasil. Tudo isso é possível com a conta gov.br. Ela funciona com um login único que reúne mais de 4.600 serviços digitalizados do governo federal. Hoje, mais de 175 milhões de brasileiros já utilizam a plataforma, entre eles o vendedor Pedro Vieira.
5: Uso para carteira, uso para curso também, para acessar documentos e imposto de renda também, tudo, uso igual para tudo.
4: E Pedro Vieira destacou a segurança ao usar a ferramenta.
5: É muito seguro, bem confiável. Tem acesso biométrico, tem acesso digital também.
4: Para dar mais segurança ao cidadão, a conta gov.br funciona com diferentes níveis de proteção. O bronze concede o acesso básico, o prata é feito com avaliação bancária e o ouro com biometria. E quanto maior o nível da conta, mais seguro é o acesso. Além disso, o usuário pode ativar a verificação em duas etapas, que funciona como uma segunda barreira contra invasões, como explica Hudson Mesquita, diretor do Departamento de Identidade Digital do Ministério da Gestão e da Inovação em Serviços Públicos.
6: Após ele entrar com o CPF e a senha, é solicitado um código que ele mesmo gera no aplicativo gov.br. Então, imagina um cenário onde o fraudador consegue roubar a senha do cidadão, ele não teria acesso a esse código, não teria como acessar a conta, né? Então, a segunda camada ali de segurança.
4: Com a conta Gov protegida, você pode acessar na plataforma serviços digitais que vão ajudar a proteger seus dados contra golpistas. A proteção do CPF impede que empresas sejam abertas no seu nome sem autorização. O BC Protege Mais bloqueia a abertura de contas bancárias indevidas. E o Registrato permite consultar contas, dívidas e chaves Pix vinculadas ao seu CPF. E tudo isso sem precisar enfrentar filas ou sair de casa. É o caso do educador físico Felipe Cavalcante.
7: Porque antigamente a gente tinha que ir lá na hora, né? E presencialmente, toda aquela burocracia, e hoje na nossa mão a gente consegue resolver esse problema.
4: Em caso de dúvidas, as pessoas podem acessar o gov.br/conta. Também é possível receber atendimento presencial sobre a plataforma. Para encontrar uma unidade do balcão gov.br, vá em gov.br/presencial. Reportagem Cleide Lopes.
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2: Fique agora com as notícias do Poder Judiciário do Congresso Nacional. Uma boa noite.
1: A gente volta.

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1: STF fixa regras para o pagamento de verbas indenizatórias e reafirma o teto constitucional.
2: STJ define que oferta de imóvel em plataformas como o Airbnb exige aprovação do condomínio.
1: Justiça Eleitoral atinge 158 milhões de eleitores e 88% de biometria.
2: Boa noite, eu sou Carlos Eduardo Cunha.
1: E eu sou Walter Lima.
2: O STF publicou um conjunto de decisões sobre o regime remuneratório do Judiciário e do Ministério Público.
1: As decisões estabelecem medidas para unificar critérios nacionais de pagamento, restringir a criação de benefícios e ampliar a transparência na folha de pagamento do setor público. Arthur Filho.
3: Entre os principais pontos definidos pelo Supremo Tribunal Federal está o reforço de que o subsídio dos ministros da Corte continua sendo o teto remuneratório da administração pública. O tribunal também reafirmou a equiparação entre os regimes remuneratórios da magistratura e do Ministério Público, desde que observados os limites constitucionais. Outro ponto central é a regra de que verbas indenizatórias só podem ficar fora do teto quando houver previsão expressa em lei nacional, além de unificação de critérios pelo Conselho Nacional de Justiça, o CNJ, e pelo Conselho Nacional do Ministério Público.
2: O uso de imóveis residenciais para estadias de curta duração, como em contratos na plataforma Airbnb, depende da aprovação do condomínio.
1: Essa definição é do STJ. Fátima Ochoa.
4: A proprietária de um apartamento em Minas Gerais pretendia destiná-lo a estadias de curta duração sem necessidade de aprovação em assembleia, mas o condomínio alegava que isso, além de não estar previsto em convenção, afastava o caráter residencial do prédio. No STJ, o voto que prevaleceu no julgamento foi o da ministra Nancy Andrighi. A segunda sessão manteve acórdão do Tribunal Estadual e considerou que o uso dos imóveis para exploração econômica ou profissional descaracteriza a destinação residencial e, por isso, deve ser autorizado por, no mínimo, 2/3 dos condôminos. Essa definição uniformiza o entendimento do próprio STJ sobre o tema.
2: Justiça Eleitoral atinge 158 milhões de eleitores e 88% de biometria.
1: Dados foram consolidados após o fechamento do cadastro eleitoral. Fábio Ruas.
5: O fechamento do cadastro 150 dias antes das eleições é uma forma da Justiça Eleitoral organizar o pleito. E com isso, o Corregedor-Geral da Justiça Eleitoral, ministro Antônio Carlos Ferreira, divulgou as informações durante sessão plenária. São mais de 158 milhões de eleitoras e eleitores, sendo 140 milhões com a biometria registrada. A presidente do TSE, ministra Carmen Lúcia, lembrou que a biometria traz mais segurança para as eleições.
2: Nos próximos dias 13 e 14, o TST sedia um encontro sobre boas práticas de conciliação e mediação.
1: O evento é uma etapa preparatória para a Semana Nacional da Conciliação Trabalhista 2026. Ana Paula Souza.
6: O encontro antecede a Semana Nacional da Conciliação Trabalhista 2026, que acontece de 25 a 29 de maio, com um slogan inspirado na Copa do Mundo: um acordo muda o jogo, já que o trabalhador pode procurar o Centro Judiciário de Conciliação de Conflito antes mesmo de ajuizar uma ação e resolver o problema sem precisar seguir com o processo nos tribunais.
2: Justiça Federal condena a União e INSS a reduzir prazo de perícias médicas no norte do Piauí.
1: A ação foi proposta pelo MPF, Vanessa Pereira.
7: Segundo o MPF, o tempo médio de espera para perícia na região norte do Piauí, especificamente nos municípios de Parnaíba, Cocal e Piracuruca, chega a mais de 6 meses. Tempo muito maior que a média nacional e o prazo fixado pelo STF. Agora, segundo a sentença, o INSS terá até 3 meses para realizar os agendamentos, perícias e avaliações sociais. Para isso, foi autorizado o atendimento de segurados em outras agências do INSS, perícias remotas, mutirões e convênios com entidades públicas ou privadas. Em caso de descumprimento injustificado, a multa estipulada é de R$5 milhões. Ainda cabe recurso da decisão.
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0: 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Boa noite, bom fim de semana e até segunda-feira.
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1: Eu sou Ricardo Nakaoka e estes são os destaques de hoje do Jornal do Senado, que começa agora. Congresso promulga lei que reduz penas dos condenados pelos atos de 8 de janeiro. Senado vai analisar redução do tempo de serviço para aposentadoria de policiais e bombeiros militares. Projeto torna inafiançável homicídio no trânsito cometido por motorista embriagado. Boa noite. O presidente do Congresso Nacional promulgou nesta sexta-feira a Lei da Dosimetria. A nova legislação, que reduz as penas dos condenados pelos atos de 8 de janeiro, passa a valer após a publicação no Diário Oficial da União. Repórter Maurício De Santi.
2: O projeto da dosimetria, com o objetivo de reduzir as penas para os condenados pelos atos do 8 de janeiro, foi aprovado pelo Senado e pela Câmara no ano passado, mas sofreu um veto integral do presidente Lula. Esse veto, no entanto, foi derrubado no dia 30 de abril por decisão da maioria dos deputados e dos senadores. Pela Constituição, o presidente do Senado pode promulgar uma lei quando o presidente da República deixa de sancioná-la em até 48 horas. E foi o que aconteceu. Para o senador Carlos Viana, do PSD de Minas Gerais, a lei da dosimetria é uma questão de justiça.
3: As pessoas que foram condenadas em 8 de janeiro, aquelas que depredaram, que cometeram crimes, elas têm que responder de acordo com a sua responsabilidade. Nossa obrigação fazer essa correção para que as pessoas respondam, mas dentro sim da responsabilidade, dentro do que cometeram.
2: Já o líder do governo no Congresso, senador Randolph Rodrigues, do PT do Amapá, tem um entendimento diferente e questiona a legalidade da redução de penas.
4: Se trata de crime contra o Estado Democrático de Direito. Então, claramente, são insuscetíveis de redução de pena, de anistia ou de indulto, conforme prevê a Constituição.
2: Com a publicação do ato de promulgação, a lei da dosimetria entra em vigor. Agora, cada um dos réus interessados precisa requerer a mudança no tempo de condenação junto ao Supremo Tribunal Federal.
1: E a Comissão de Segurança Pública aprovou convites para ouvir o diretor-geral da Polícia Federal, Andrei Rodrigues, e o delegado Marcelo Ivo de Carvalho. A ideia é esclarecer a expulsão de Marcelo Ivo da Fundação de Oficial de Ligação da PF em Miami e a atuação do órgão no episódio que envolveu o possível monitoramento do ex-deputado Alexandre Ramagem em solo americano. As informações com o repórter Bruno Lourenço.
5: Os pedidos de esclarecimento apresentados pelo senador licenciado Jorge Seif, do PL de Santa Catarina, foram motivados por divergências entre as versões da Polícia Federal Brasileira e das autoridades dos Estados Unidos. Segundo o senador, o diretor-geral da PF teria afirmado à imprensa que a detenção de Ramagem foi fruto de uma cooperação bilateral, versão que teria sido negada pelos americanos logo em seguida.
6: O delegado de uma instituição respeitada que nós amamos, respeitamos, que é a Polícia Federal do Brasil, dando declarações desastrosas e acima de tudo ele mentiu, ele inventou ou tem acordo, nós não sabemos. O Brasil precisa saber.
5: Delegado Marcelo Ivo de Carvalho, que atuava junto ao Serviço de Imigração e Alfândega dos Estados Unidos, foi desligado da função após o ocorrido.
1: O Senado vai discutir o projeto da Câmara dos Deputados que reduz o tempo mínimo de atividade militar exigido para aposentadoria integral de policiais e bombeiros. A proposta permite que os estados diminuam em até 5 anos as regras aplicáveis a esses profissionais. Repórter Douglas Castilho.
7: A regra atual prevê que os militares, para fazerem jus à aposentadoria com o valor integral de seus vencimentos, devem trabalhar por 35 anos, sendo ao menos 30 deles como militar. Com a proposta, os estados passariam a ter a liberdade de reduzir o tempo necessário na atividade militar de 30 para até 25 anos. A medida é uma forma de reconhecer as dificuldades inerentes a essas profissões. O senador Stevenson Valentim, do Podemos do Rio Grande do Norte, afirmou ser favorável à discussão do projeto no Senado e explicou suas razões.
8: Você sabe que é trabalhar na escala 24 por 24, 24 por 32, não, e lidando com situações de estresse, passando o dia todo lidando com coisas que ninguém quer lidar, que é a segurança pública, que é trocar tiro com bandido, que é subir morro, que é ir atrás de traficante, de bandido. Eu acho que é justo a gente discutir isso aqui.
7: O texto também afeta a regra de transição daqueles que ingressaram na carreira antes de 2020. Os estados terão a permissão para baixar o requisito mínimo de 25 para 20 anos de serviço militar, embora os profissionais ainda precisem arcar com um pedágio proporcional ao tempo que faltar.
1: E foi sancionada a lei que permite aos médicos residentes antecedentes o fracionamento das férias anuais, mas a medida só vai entrar em vigor 180 dias depois da publicação oficial. Repórter Lana Dias.
0: Uma nova lei permite o fracionamento das férias para médicos residentes. O texto sancionado pelo presidente Lula diz que, a pedido, os profissionais na especialização poderão dividir os 30 dias de repouso anual em períodos de, no mínimo, 10 dias cada. O parcelamento também vale para os residentes em outras áreas da saúde, com regras a serem definidas em regulamento. Quando a medida esteve em discussão no plenário do Senado, o senador Nelson Utrade, do PSD de Mato Grosso do Sul, que é médico, explicou que a proposta favorece a formação do profissional.
9: Você já com aquele pique entrando numa cirurgia atrás da outra, dali a pouco você entra de férias, fica 30 dias sem pegar num bisturi, sem pegar nas pinças cirúrgicas. Você regride, é uma coisa natural. Ao passo que se você puder fracionar suas férias, você vai conseguir de uma forma bem equilibrada colocar o seu descanso para ser exercitado sem perder o tempo do seu aprendizado.
0: Também médica, a senadora Zenaide Maia, do PSD do Rio Grande do Norte, defendeu a iniciativa.
10: A residência médica é uma força de trabalho em qualquer hospital e escola desse país. Então, querer fracionar suas férias é justo.
0: O fracionamento de férias começará a valer 180 dias depois da publicação da lei, ou seja, em meados de novembro. Até lá, o médico continua com direito a 30 dias consecutivos de férias, sem possibilidade de divisão. De acordo com a pesquisa Demografia Médica no Brasil, o país contava com 47,7 mil médicos residentes em 2024.
1: Estamos na campanha Maio Amarelo, que busca conscientizar a população da importância do trânsito seguro. Um dos projetos no Senado sobre esse assunto torna crime inafiançável o homicídio no trânsito quando o motorista está sob efeito de álcool. Repórter Márcio Maturana.
11: Começou a campanha Maio Amarelo para um trânsito mais seguro. O Senado analisa vários projetos sobre o assunto. Um deles, na Comissão de Constituição e Justiça, torna o bafômetro obrigatório para motorista envolvido em acidente. O texto é do senador Fabiano Contarato, do PT do Espírito Santo.
12: Se hoje um motorista, mesmo bêbado, mata alguém e fica no local, o delegado está impedido de lavrar o auto prisão em flagrante, porque não se imporá prisão em flagrante, nem se exigirá fianças ao condutor que prestar pronto integral socorro à vítima ou que não fugir do local. Então, todos ficam, se recusam a submeter ao teste.
11: Outro projeto aprovado recentemente e já transformado em lei, criou o Dia Nacional da Mobilização em Memória das Vítimas de Trânsito, a ser celebrado no terceiro domingo de novembro.
1: E a senadora Damares Alves, do Republicanos do Distrito Federal, destacou a importância da campanha Maio Laranja de enfrentamento à violência sexual contra crianças e adolescentes. A parlamentar defendeu a intensificação das ações de prevenção, denúncia e responsabilização diante da recorrência dos casos no país. Também afirmou que a subnotificação compromete a formulação de políticas públicas eficazes. Damares Alves também alertou que meninos estão entre as vítimas de abuso sexual e precisam de maior visibilidade nas ações de proteção.
13: E às vezes o menino não fala porque ele acha que foi uma brincadeira. E às vezes o menino não fala porque a vergonha para o menino é muito maior do que para a menina. Mas a gente precisa observar os comportamentos.
1: Com edição de Paula Groba e trabalhos técnicos de João Lira, o Jornal do Senado fica por aqui. Acompanhe agora as notícias do Tribunal de Contas da União e da Câmara dos Deputados. Boa noite e um bom fim de semana.
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1: 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Jornal Câmara dos Deputados.
2: Câmara aprova aumento da proteção legal para vítimas de crimes sexuais.
3: Presidente garante a votação da proposta que altera a jornada de trabalho.
2: Deputados defendem ações para a promoção do desenvolvimento regional.
3: Boa noite. Gilson Daniel, do Podemos do Espírito Santo, rebate declarações de gestores que criticam o repasse de recursos a municípios. De acordo com o parlamentar, é nas cidades que os investimentos públicos se traduzem diretamente em serviços essenciais, como água e energia.
2: Segundo Gilson Daniel, administrações municipalistas promovem impactos concretos na infraestrutura e na qualidade de vida da população. Ele alerta os capixabas para a importância de políticas que garantam apoio financeiro contínuo aos municípios.
3: Daniel Almeida, do PCdoB, registra a realização de programa do governo da Bahia que busca ouvir moradores, lideranças e representantes da sociedade civil para reunir propostas voltadas ao planejamento público do estado. Ele ressalta que a abertura da ação ocorreu no início do mês em Irecê.
2: Daniel Almeida sublinha que o modelo funciona como espaço de prestação de contas sobre compromissos assumidos anteriormente pelo Executivo Estadual. Ele assinala que a mobilização deve percorrer outros territórios baianos, ampliando a participação na definição de prioridades para a Bahia.
1: Agricultura.
3: Preocupado com a crise financeira dos produtores rurais, Afonso Rando, PP do Rio Grande do Sul, cobra a votação do projeto que prevê o alongamento das dívidas agrícolas. Ele explica que a medida pode ser viabilizada com recursos do Fundo Social e dos royalties do petróleo.
2: Segundo Afonso Ram, os produtores precisam de condições mais favoráveis que as atuais, como prazo de até 10 anos para pagamento e carência de 3 anos. O deputado avalia que o setor precisa de 180 bilhões de reais para garantir a produção de alimentos e a sustentabilidade no campo.
1: Meio ambiente.
3: Marina Silva, da Rede de São Paulo, destaca encontro internacional sobre a redução da dependência dos combustíveis fósseis realizado na Colômbia no final de abril. A deputada afirma que os países precisam construir planos nacionais de transição para reorganizar as fontes de energia.
2: Marina Silva ressalta que o Brasil participa desse debate com ações de desenvolvimento sustentável. Ela avalia que a instabilidade geopolítica ligada ao petróleo reforça a urgência de alternativas tecnológicas capazes de proteger economias nacionais e ampliar a segurança climática.
1: Economia.
3: No entendimento de Sidney Leite, do PSD do Amazonas, a manutenção das altas taxas de juros pelo Banco Central prejudica o trabalhador. Ele argumenta que o custo do serviço da dívida e os juros do cartão de crédito rotativo pressionam a economia e favorecem apenas o setor financeiro.
2: Sidney Leite alega que programas econômicos como o Desenrola e o fim progressivo do cartão de crédito consignado são insuficientes sem uma redução na taxa básica de juros. Para ele, o Brasil apresenta índices econômicos que não justificam taxas superiores às de países em guerra.
3: Welter, do PT do Paraná, enaltece o programa Desenrola, que, segundo ele, vai ajudar milhões de brasileiros endividados. O deputado explica que a iniciativa do governo busca reduzir juros e facilitar a renegociação de dívidas, aliviando o orçamento das famílias.
2: O deputado afirma que o aumento do acesso ao crédito levou muitas pessoas ao endividamento e o programa surge como alternativa para reorganizar a vida financeira. Para ele, a medida deve ampliar o poder de compra e melhorar as condições de vida da população.
3: Patrus Ananias, do PT de Minas Gerais, defende que o Brasil reduza a dependência da exportação de matérias-primas. Segundo o deputado, o avanço da industrialização nacional, especialmente no setor de minérios, é fundamental para ampliar a autonomia econômica do país.
2: Patrus Ananias propõe a criação

0: de uma empresa pública nos moldes da Petrobras para gerir a exploração de terras raras e outros recursos minerais. Na avaliação dele, o Estado deve assumir o papel principal na geração de tecnologia e riqueza no país.
1: Trabalho.
2: Presidente da Câmara garante a votação da proposta que altera a jornada de trabalho 6x1. Acompanhe na reportagem de Luiz Gustavo Xavier.
3: O presidente da Câmara dos Deputados, Hugo Mota, afirmou nesta quinta-feira que a proposta de mudança na escala de trabalho 6x1 será votada pela Casa e diz que não votar essa matéria não está em questão. Hugo Mota participou de entrevista coletiva na Paraíba após o evento Câmara pelo Brasil, na Assembleia Legislativa do Estado. Segundo ele, o tema já entrou na agenda prioritária do Congresso e deve avançar nas próximas semanas, com expectativa de análise ainda no mês de maio.
4: Queremos que todos compreendam que há uma decisão política de se caminhar nesse sentido. É muito melhor sentar à mesa e negociar o texto, que é quando a gente tem, na verdade, o horizonte já de data para que essa matéria seja votada.
3: Hugo Mota também declarou que há um ambiente favorável à aprovação da proposta e comparou o debate atual a outras mudanças trabalhistas ocorridas ao longo da história brasileira, como o fim da escravidão, a criação da carteira de trabalho e do 13º salário. Da Rádio Câmara de Brasília, Luiz Gustavo Xavier.
0: Lides da Mata, do PSB da Bahia, é favorável à proposta que reduz a jornada de trabalho, destacando a importância do debate em curso na Câmara. Segundo a parlamentar, a medida pode melhorar a qualidade de vida dos trabalhadores e deve avançar ainda neste mês.
2: Lides da Mata também rebate críticas sobre possíveis impactos na produtividade, afirmando que o desempenho econômico depende de fatores como tecnologia e políticas públicas. Para ela, a redução da jornada contribui para a dignidade e a saúde dos trabalhadores.
0: Luiz Carlos Mota, do PL de São Paulo, participou da quinta edição do 1º de Maio dos Comerciários, realizada em Avaré. O deputado informa que o evento reuniu mais de 4 mil trabalhadores que aprovaram 12 propostas em defesa da categoria.
2: Luiz Carlos Mota parabeniza a Federação dos Comerciários do Estado de São Paulo pela organização e reafirma apoio às pautas de valorização profissional e direitos trabalhistas.
1: Transportes.
0: Câmara aprova a renovação de carteira de motorista com mais facilidade para condutores sem multas. O repórter Antônio Vital tem detalhes sobre a medida.
5: A Câmara dos Deputados aprovou medida provisória que torna mais simples a renovação da Carteira Nacional de Habilitação, a CNH, se o motorista estiver inscrito no Cadastro Positivo de Condutores. O cadastro, criado em 2020, contempla os motoristas que não cometeram infrações de trânsito nos últimos 12 meses. A proposta original, editada pelo governo, dispensava os condutores sem multa de fazer os exames do DETRAN para renovar a CNH ou a autorização para conduzir ciclomotor. O relator da medida provisória na comissão mista, composta por deputados e senadores, senador Renan Filho, do MDB do Alagoas, alterou o texto e manteve a exigência de exames de aptidão física e mental para renovação da carteira, mesmo para aqueles sem multas. A mudança foi pedida pelo senador Dr. Irã, do PP de Roraima. Ele argumentou que, caso a pessoa não tivesse multas de trânsito, poderia ficar 30 anos sem fazer qualquer exame, o que seria um risco. A medida provisória determina ainda que os custos dos exames de aptidão física e mental e da avaliação psicológica têm que obedecer um teto máximo nacional a ser fixado pela Secretaria Nacional de Trânsito. O governo, ao editar a medida provisória, argumentou que 20 milhões de motoristas dirigem sem habilitação devido aos custos elevados da carteira. A medida provisória que torna mais simples a renovação da Carteira Nacional de Habilitação, a CNH, se o motorista não tiver multas em um período de 12 meses, seguiu para análise do Senado. Da Rádio Câmara de Brasília, Antônio Vital.
2: Pompeu de Matos, do PDT, celebra a decisão do governo de anular mais de 3 milhões de multas aplicadas pelo sistema de pedágio Free Flow. O deputado ressalta que apenas no Rio Grande do Sul foram registradas mais de 1.200.000 autuações indevidas.
0: Pompeu de Matos sugere a aprovação de um projeto que permite a vinculação de débitos de pedágio ao IPVA, sem aplicação de penalidades. Ele afirma que a tecnologia, que deveria facilitar a vida do motorista, acabou gerando transtornos para cidadãos e caminhoneiros.
1: Política.
2: Tadeu Venere, do PT do Paraná, critica lideranças de direita e de extrema direita que acusam a esquerda de incoerência, mas que migram de partidos para viabilizar candidaturas, mesmo quando essa mudança signifique estar ao lado de pessoas a quem combatiam antes.
0: Ao citar a derrubada do veto ao projeto da dosimetria, Tadeu Venneri questiona a inconsistência entre discursos rigorosos contra crimes e votos que podem resultar na soltura de milhares de presos. Para ele, por não ter propostas reais para a vida dos brasileiros, a oposição se limita a atacar a esquerda.
1: Justiça.
2: Otoni de Paula, do PSD, reafirma sua tese de que gestões fluminenses autodeclaradas de direita foram responsáveis por episódios de corrupção no Rio de Janeiro. Ele cita irregularidades na Fundação Ceperge, contratações de funcionários fantasmas e desvio de recursos da privatização da SEDAI.
0: Otoni de Paula critica o uso da pauta ideológica como forma de encobrir problemas administrativos. Ele afirma que operações policiais recentes em secretarias estaduais levantam questionamentos sobre a condução do poder público no estado.
2: Talíria Petrone, do PSOL do Rio de Janeiro, aponta uma relação entre a família Bolsonaro e o crime organizado. A deputada menciona a nomeação de familiares de milicianos como exemplos de uma trajetória questionável.
0: Talíria Petrone cita ainda aliados políticos ligados à família Bolsonaro, envolvidos em investigações como casos de funcionários fantasmas no Ceperge. Para ela, o Brasil deve manter o foco no combate à corrupção.
1: Segurança Pública.
2: Anne Ortiz, do PP do Rio Grande do Sul, defende a urgência de a Câmara votar a redução da maioridade penal para crimes hediondos e de extrema violência. Ela cita a pesquisa feita pela Real Time Big Data, segundo a qual entre 80% e 90% dos brasileiros são favoráveis à proposta.
0: A congressista opina haver falhas no sistema socioeducativo, onde passa o infrator sem ser corrigido e sem que seja feita justiça às vítimas. Anne Ortiz cita países nos quais as punições a jovens criminosos são compatíveis com a gravidade dos atos e pede revisão da legislação nacional.
2: Vinícius Carvalho, do PL, defende a redução da maioridade penal em casos de crimes graves cometidos por adolescentes. O deputado cita um caso recente de violência sexual contra crianças em São Paulo para cobrar do Congresso Nacional uma resposta mais rigorosa na responsabilização dos envolvidos.
0: Vinícius Carvalho também defende a aprovação de proposta que impede a não persecução penal em crimes de pornografia infantil e pedofilia. Ele argumenta que esse tipo de acordo pode resultar em punições brandas para pessoas que divulgam imagens criminosas contra crianças e adolescentes.
2: Capitão Alden, do PL da Bahia, defende um projeto que aumenta as penas para crimes cometidos contra profissionais de segurança privada. A proposta aprovada pela Câmara, na visão do deputado, busca garantir mais proteção a vigilantes que atuam em situações de risco no cotidiano.
0: Capitão Alden anuncia que o texto também amplia a proteção aos familiares e estabelece tratamento mais rigoroso aos criminosos. De acordo com o parlamentar, a medida tem o potencial de inibir a violência e reforçar a valorização desses profissionais.
2: Helder Salomão, do PT do Espírito Santo, alerta sobre a possibilidade de anistia a quase 200 mil detentos, incluindo agressores de mulheres e pedófilos, após a derrubada do veto ao projeto da dosimetria. Para ele, a possibilidade é estarrecedora frente ao recorte de feminicídios no país.
0: Helder Salomão cita dados do Ministério da Justiça, segundo os quais, no primeiro trimestre do ano, a cada 5 horas e 25 minutos, uma mulher foi morta no país. Para ele, o machismo e o discurso de ódio são as principais causas dessa violência, e o Congresso não pode abrir brechas para a impunidade.
1: Votação.
2: O plenário da Câmara aprovou o aumento da proteção às vítimas de crimes sexuais. O repórter Marcelo Larcher traz as informações.
6: A Câmara dos Deputados aprovou o projeto que aumenta penas para crimes como estupro, assédio sexual e divulgação não autorizada de conteúdo íntimo. No caso do estupro, a pena passa de 8 para 12 anos de prisão, podendo chegar a 32 anos e resultar na morte da vítima. A proposta cria uma lei da dignidade sexual e altera regras do Código Penal, do Estatuto da Criança e do Adolescente e do Código Civil para ampliar a proteção às vítimas de crimes sexuais e endurecer as punições. A pena máxima para assédio sexual aumenta de 2 para 4 anos de prisão.

prisão. O mesmo vale para o crime de registro não autorizado da intimidade sexual, que tem pena máxima de 1 ano e passa para 3. O texto prevê ainda aumento de até 2/3 das penas se os crimes forem cometidos contra pessoas idosas ou com deficiência, ou se ocorrem em escolas, hospitais ou estabelecimentos policiais ou prisionais. O texto também aumenta punições para crimes relacionados à pornografia infantil e exploração sexual de crianças e adolescentes previstos no Estatuto da

0: sexuais e acolhimento humanizado durante o atendimento. O projeto que cria a Lei da Dignidade Sexual e amplia punições para crimes sexuais seguiu para análise do Senado. Da Rádio Câmara de Brasília, com informações de Daniele Lessa, Marcelo Larcher.
1: Saúde.
2: Diego Garcia, do União do Paraná, defende a aceitação de exames solicitados por nutricionistas em laboratórios e hospitais. Relator da matéria na Comissão de Constituição e Justiça, ele afirma que a medida amplia o acesso dos pacientes e reduz a dependência de encaminhamento médico.
3: Segundo Diego Garcia, a iniciativa valoriza o papel do nutricionista e diminui a burocracia no atendimento. O deputado acrescenta que a proposta deve agilizar o acesso aos serviços, especialmente no SUS, além de fortalecer a prevenção e melhorar a qualidade do cuidado em saúde.
4: Então agora nós vamos desburocratizar esse sistema e facilitar, porque basta passar por esse profissional de nutrição, ele já vai ter acesso tanto à receita para os suplementos, como também à receita, ou encaminhamento para a realização de exames. Então é mais facilidade, menos burocracia e melhorar a qualidade da saúde da população brasileira. Atuar na prevenção e valorizar os profissionais de nutrição.
2: Dr. Zacarias Calil, do MDB de Goiás, denuncia desperdício de quase 300 milhões de reais com o descarte de 10 milhões de doses de vacinas da Coronavac vencidas e que, por falha logística, não chegaram à população, segundo a auditoria do Tribunal de Contas da União, citada por ele.
3: Dr. Zacarias Calil lamenta o desperdício milionário enquanto a saúde pública passa por carências básicas, como a falta de exames e estrutura hospitalar. Ele defende que o parlamento cobre respostas sobre as compras e pela ineficácia da redistribuição.
1: Educação.
2: José Rocha, do União da Bahia, apresentou proposta de emenda à Constituição que integra o ensino médio à formação técnico-profissional. O deputado afirma que a medida pode ampliar a qualificação dos jovens, reduzir a evasão escolar e preparar estudantes para o mercado de trabalho.
3: José Rocha acredita que a educação técnica é necessária para aumentar a produtividade do trabalhador brasileiro. Ele ressalta que o modelo permite ao jovem ingressar mais cedo em uma profissão sem impedir o acesso posterior ao ensino superior.
2: Soraya Santos, do PL do Rio de Janeiro, fala sobre a importância da educação inclusiva aliada ao trabalho de escolas especializadas. Segundo ela, o sistema público deve garantir inclusão, mas precisa do apoio dessas instituições para atender alunos com necessidades específicas.
3: Soraya Santos também alerta para desafios enfrentados nas salas de aula, como a sobrecarga de professores e a falta de estrutura adequada. Ela destaca ainda a importância de assegurar às famílias o direito de escolher o modelo educacional mais adequado para seus filhos.
2: Termina agora o Jornal Câmara dos Deputados com trabalhos técnicos de Wellington Telles e a apresentação de Luciana Vieira e Tércia Guimarães. Boa noite para você.
3: A Voz do Brasil está de volta na segunda-feira. Uma boa noite, um bom fim de semana.
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2: 10 e 4.

0: as forças da sua mãe, que tal, hein? Proporcione essa pausa, celebre a suavidade e, claro, né? Feliz Dia das Mães.
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0: E agora tem Luan Santana com Léo Foguete por aqui. É o nosso Charme a mil.
2: Luan Santana e Léo Foguete.

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0: 10 e 19.

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2: E aí, meu povo, vem com tudo que o nosso Charme ligou o modo turbo. Então, se você estava esperando um sinal para deixar o seu dia mais leve, ele acaba de chegar em forma de muita música. Bora com energia máxima, meu povo. Bora curtir mais uma seleção de sucessos. Separei agora Pulando Muro, lançada em março do ano passado pela dupla Zeneto e Cristiano no DVD Intenso. Essa faixa fala de alguém que perde a noção, mas não perde a esperança de reatar um relacionamento.

0: Já já tem mais momento de flashback, aquele momento que a gente resgata sucessos lá do fundo do baú pra você.
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0: 10:35.

0: amigos, já estamos de volta e agora pra você o momento flashback da gente ouvir sucessos lá do fundo do baú.
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0: Prepare o coração porque ela tá super em alta e a gente buscou um sucesso que bombou no passado dela, nossa queridona Shakira. Vamos curtir? Louca!

0: de Shakira também. Bom demais, né, meu povo? E agora tem mais uma sequência de sucesso pra você. Bora curtir Ana Castela. Mamãe, não deixe seu filho ser um cowboy.
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1: 10:49.

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2: Eva, coisa linda, já estamos de volta com o nosso charme, mais uma seleção lindíssima. Separei agora Leonardo, que lançou em janeiro a regravação da música Amanhã, sucesso lançado originalmente lá em 2001. Essa música faz parte do seu novo projeto Uma História Sem Fim, que celebra os seus 40 anos de carreira. Vamos nessa?
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0: Chiclis com Ferrugem, Blackpink, Leonardo, tá vendo que mistura? É o charme pra você.
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2: Com tudo!
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1: 11 e 3.

0: gostoso.
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Quest de volta ao novo. Sexta-feira linda, né, meu povo? Tudo de melhor pra você, que você tenha um dia incrível. Agora, aquela dica especial pra você, minha linda, que tá acompanhando nosso programa.

Então, amiga, olha só, se você quer um visual elegante, sem erro, para o almoço do Dia das Mães, então aposte no look monocromático em tons suaves, como o Peach Fuzz. Então, que é aquele azul cerúleo, sabe? Que estão no topo das tendências de 2026. Vestir-se de uma cor só alonga a silhueta e transmite, minha amiga, uma imagem de sofisticação imediata.

0: 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Fique coladinha aqui, Charlie.
1: 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Então fique bem aí, porque já já voltamos com muito mais alternativa.
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1: 11:16.

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2: Bora, minha gente. Chegando mais uma seleção de sucessos com o nosso charme a mil por aqui. Vamos curtir agora Lauana Prado, Viva Voz.

Youngside. É o som do nosso Chave pra você, a mistura perfeita de ritmos. E agora vem chegando Menina Solta, lançado lá em 2019.

0: Socorro, Gustavo Mioto, encerrando mais uma sequência maravilhosa. Que bom que você tá conosco. Que bom compartilhar com você cada instante. O nosso charme volta já já.
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1: 11 horas e 30 minutos.

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0: Então, gente boa, olha só. Precisa embalar um presente de última hora e quer fugir do basicão? Então, anote essas dicas. Use

volta já. Fique coladinha aqui, Charlie. Depois do intervalo, você continua ouvindo os melhores sucessos aqui na rádio que adora te fazer feliz. 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

0: Top 4. E foi também a nossa edição de sexta-feira do Charme. Espero que você tenha curtido, tenha gostado, tenha se emocionado em algum momento. Espero que as dicas tenham feito diferença pra você. Um beijo especial, fim de semana incrível. E segundona, estamos de volta, com certeza, pra te fazer companhia. Até lá, beijo, beijo.
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3: Meia-noite e um.

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0: 1 e 1. 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
1: Eu acho que você tem que mandar aquela mensagem. Mas manda o que tá no seu coração.
2: Porque se fosse eu,

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0: 16.
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0: terceira guerra.
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0: 12:15. 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

0: calor, né?
1: É o calor, é o calor.
0: Vamos ver se tem alguém que nasceu em março.
1: Março, quem nasceu em março aí?
0: Você?
1: Ala 1, 2 de março.
0: Opa!
1: Ala outro.
0: Ala outro. E abrir?
1: Abrir.
0: Tem?
1: Ala também, ala outro. Ala outro.

0: nasce tudo com mau cheiro, já nasce soltando bomba, desde o berço é fogueteiro. Homem que nasceu em julho.
1: Julho.
0: Olha quanto de junho.
1: E agosto.
0: Agosto.
1: Olá,
0: lá
1: um, outro lá.
0: Olá, outro.
1: Olá.
0: Vamos lá. Não se case no mês de julho, que esse mês é perigoso. Criança do mês de julho, nasce tudo revoltoso. Agosto, mês do desgosto, principalmente pra quem ama. Quem nasce no mês de agosto, faz pipi na cama. É mesmo boiado, hein?
1: Boiado mesmo, Cruz.
0: Homem que nasceu em setembro.
1: Setembro.
0: Olha lá, olha outro.
1: Olha lá, outro.
0: E outubro?
1: Outubro, escorpião. Olha lá que beleza. Olha lá uma escorpiana.
0: Ah.

0: Em outubro seu Colombo descobriu um mundo novo. Quem nasce no mês de outubro acaba botando ovo. Que nem Colombo, né?
1: Mas é mesmo.
0: Vamos rematar.
1: Vamos lá.
0: Em novembro seu Deodoro mostrou que tinha tutano. As crianças de novembro já nasceram.

0: Menino.
1: E 14.
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2: 5 e 3.
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0: 5h45.
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1: 6:01.
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4: Atenção, meu amigo, minha amiga ouvinte, escute essa sua amiga que fala agora, mãe Delamare de Iemanjá. Estou chegando e em minhas mãos eu trago mais uma carta. Esta é de agradecimento.

está trabalhando, navegando, remando, trabalhando e pescando. Filho de Congo, filho do velho, não reme contra a maré, siga em frente com muita fé, navegando, remando e vento soprando. Sou rei do Congo, sou rei da magia, sua terra é muito longe, seu Congá é na Bahia. Digo isso, queridos ouvintes, porque foi com as forças e a proteção do rei Congo que mais um problema se resolveu no nosso Ilê Axé Palácio dos Orixás. Prova disso é mais uma carta que eu trago agora para ler para vocês. Esta agora é do Simvaldo Kardec Cândido Ferreira, da cidade de Itabaiana, no estado de Sergipe. Em sua carta ele diz: a minha história é de muito sofrimento, mas graças aos orixás tive muitas vitórias. Eu nasci e fui desenganado por médicos devido a uma enfermidade muito grave. Recebi a extrema unção no hospital, sendo desenganado por todos os médicos. Mas Deus tem um propósito em cada vida e ele vai realizar, vai sim, quer o diabo queira ou não. Passei por várias enfermidades: um derrame, 3 cirurgias, 5 acidentes de automóvel, 3 tentativas de assalto à mão armada, um início de infarto, várias tentativas de suicídio, drogas, prostituição, casamento destruído e família destruída. Pais separados e irmão assassinado. Eu já tinha desistido até de viver, sabe? No casamento não tinha sorte e emprego não parava em nenhum. Só vivia liso, precisando dos outros. Então viver para quê? Mas sempre existe um filho de Deus para dar conselhos. E um amigo me disse o seguinte: Simvaldo, acorda. Simvaldo, tu está de zica. Tem porcaria em cima da tua vida, rapaz? Toma um banho de descarrego, rapaz. Procura alguém que sabe desmanchar. Olha, Simvaldo, eu escuto o programa da mãe dela, Mari de Manjar. Tome jeito. Deixa de ser Tomé. Acredita, homem, pois a macumba existe. Depois de ouvir isso, eu resolvi agir, mesmo estando descrente, sem acreditar em nada, sabe? Eu fui. Fui ao Ilê Axé Palácio dos Orixás. E não é que era coisa ruim que estava trancando os meus caminhos mesmo. A mãe dela, Mari de Manjá, me disse que eu precisava tomar vários banhos de limpeza e usar um talismã de proteção. E que eu não me preocupasse, que os caminhos iriam se abrir. Bem, gente, foi isso mesmo que aconteceu. Hoje, sou casado há 10 anos com a Estelina. E ela não poderia engravidar. Esperamos 10 anos, mas nossa filha nasceu contra todas as previsões médicas. Ela se chama Vitória e está com 5 meses. Para Deus, nada é impossível. Creia, com certeza Deus pode fazer muito mais do que pedimos ou sonhamos. E existem, minha gente, os enviados de Deus. E eu encontrei a minha mãe, Della Mare de Manjá, a quem devo tudo nesta vida. Muito obrigada, minha mãe Della Mare de Manjá. Assina seu ouvinte e eterno consulente, Simvaldo Kardec Cândido Ferreira, da cidade de Itabaiana, no estado de Sergipe. Viram aí, minha gente, que coisa, em 10 anos. 10 anos sendo protegido por essa amiga que vos fala. Mãe Della Mare de Manjá, seja você também mais um a ser ajudado por essa sua amiga, Mãe Della Mare de Manjá. Coloco o nosso Ilê Axé Palácio dos Orixás à disposição de todos que realmente precisam. 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Acredite, a fé é tudo. 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

0: Eu, mãe de Lamar e de Manjá, eu não sou mais uma que prometo. Eu digo que faço, então eu faço mesmo. Porque mãe de Lamar e de Manjá, eu não sou mais uma, eu sou a melhor Ialorixá do Brasil.
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0: Meus amados e amadas, eu sou a sua amiga, mãe de Lamar e de Iemanjá. E agora no programa, trago mais uma carta, mas antes, quero dizer que foi com as forças do grande preto velho que resolvimos mais este problema.
3: Salve, preto velho! Salve, pai Tomás agora!
0: Ô, oh, pai Tomás, vem no terreiro, vem trabalhar, filho de Zambi, ele é filho de Oxalá. Vem no terreiro, vem trabalhar, sua falange tem licença de Oxalá. Com as forças do grande preto velho, hoje trago dentro do programa o guardião das sete chaves, mais uma carta de agradecimento. A carta é dela, da Silvia Damasceno, que mora na cidade de Palmeira dos Índios, no estado de Alagoas. E assim ela diz: amiga mãe de Lamar e de Iemanjá, passei muito tempo magoada com minha mãe por muitas coisas que ouvia dela e sofria muito por isso. Tivemos muitos problemas e aí eu saí de casa. Quando um dia na missa, ao sair, encontrei o Luiz, um amigo de longas datas e que nos tratávamos como irmãos. E mais uma vez, ao me ver, falou o que sempre dizia: peça perdão à sua mãe, Silvia. Eu fiquei irritada, pois eu era injustiçada. Ela era quem me ofendera durante muitos anos. Meu amigo Luiz dizia que mesmo assim, era melhor que eu a chamasse para conversar e me desculpasse com ela, pois assim teríamos chances de tocar no assunto que me feria e resolveríamos nossas pendências. A irmã do Luiz, acho que mandada por ele, um dia me convidou para sairmos. E em meio à conversa, ela me convenceu a irmos ao Ilê Axé Palácio dos Orixás da mãe de Lamar e de Iemanjá. Lá estivemos e sem ver nem porquê, me vi contando meus problemas com minha mãe para aquela mulher que eu acabara de conhecer. Pediu-me permissão para jogar os búzios e foi direta. Silvia, tem gente na sua família que está muito feliz com o que está se passando entre você e sua mãe. Vamos começar um trabalho agora mesmo e aceite meus conselhos. Volte para sua mãe e desfaça esse trabalho, pois só você poderá desfazê-lo. Você é uma pessoa boa, só que muito temperamental, mas garanto que a partir de hoje, sua vida vai mudar radicalmente. Então, voltei para casa com aquelas palavras da mãe de Lamar e de Iemanjá na minha mente. Fiz o que ela me recomendou. Depois de muito tempo, sem termos contato, fiz por telefone. Pedi perdão a ela em o nome do meu pai Oxalá por tudo que eu havia feito ou deixado de fazer. Foi uma bênção. Ela começou a ir na minha casa e eu na dela. E de lá pra cá, é só alegria. Eu esqueci todas as mágoas e minha vida mudou completamente. Depois disso me casei, tenho filhos maravilhosos, faço faculdade, que sempre foi o sonho dela, e a amo mais ainda. Pedi perdão a outras pessoas também e sou muito abençoada. Se houver alguém magoado com alguém, vá até ele e peça perdão por estar magoado. Talvez essa pessoa nem saiba que te magoou, pois somos assim mesmo. Sempre achamos que não erramos e que o erro está no outro. Obrigada, querida mãe de Lamar e de Iemanjá, por ter me ensinado a ver a vida de outra forma. Da sua amiga e consulente, Silvia Damasceno, da cidade de Palmeira dos Índios, no estado de Alagoas.
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0: É, meus amigos, nós vivemos ao longo do ano com tantos problemas, com tantas preocupações, tantos afazeres, e na maioria das vezes

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0: Pediu ajuda aos orixás, bateu cabeça pro santo e não demorou muito tempo. A dona Ideuzuíta Gomes da Costa, de Itiruçu, Bahia, que nos escuta pela Cidade Sol FM, de Jequié, e pela Ipirá FM, já está mandando a carta de agradecimento a essa amiga, Cartomante Delamar, pela graça alcançada. Ela diz: Cartomante Delamar, depois que estive aí, no Ileaxé Palácio dos Orixás, tudo mudou. Eu era uma mãe deprimida. Hoje, sou, além de mãe, uma sogra feliz. Vamos à sua história quando ela nos diz. Amiga Cartomante Delamar, eu sou aquela senhora que esteve aí no Ileaxé Palácio dos Orixás. Estive há questão de 2 meses e pedi para que a senhora fizesse para mim um trabalho, para que eu descobrisse o paradeiro da minha filha, que há 6 anos atrás tinha saído de casa em direção a São Paulo e nunca deu notícia, nunca telefonou, nunca tinha escrevido. Em um belo dia que marquei na folhinha do calendário para nunca mais esquecer, passei a escutar o programa O Guardião das Sete Chaves pela Ipirá FM e hoje também pela Rádio Cidade Sol FM de Jequié. Fui ao Ileaxé Palácio dos Orixás. Levei uma peça de roupa e uma fotografia da minha filha. A senhora analisou, colocou as mãos em cima, rezou, em seguida jogou os búzios e me disse: Ideuzuíta, Ideuzuíta, levante a cabeça.

0: um sorriso, mulher. A tua filha Maria Gorete está viva e muito viva. Não mora em São Paulo, não. Ela mora aqui, na Bahia, mesmo em Feira de Santana. Mas calma, o que faz com que a sua filha não ligue, não dê notícias e não venha para sua casa é um trabalho que foi feito com o Exu Tranca-Ruas, para trancar os caminhos dela.
1: Tranca-rua quem chega aqui.
0: E ela não voltar e nem ligar para a senhora. Mas após retirar essa mandinga, após fazermos uma oferenda para o Exu Giramundo, logo, logo, ela dará notícias. Cartomante Delamare, eu já considerava-me uma mãe sem filha, mas graças a Deus e aos seus trabalhos, a minha filha escreveu. Está morando em Feira de Santana, na Bahia, casada, muito bem casada. E graças aos seus trabalhos, além de eu ganhar minha filha de volta, ganhei um genro e também uma neta. Cartomante Delamare, sou eternamente grata à senhora e às entidades de sua casa. Muito obrigada. Assina Edeuzuíta Gomes da Costa, de Itiruçu, na Bahia.
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0: Muito obrigada, minha cara amiga, digo eu. Obrigada, dona Edeuzuíta Gomes da Costa, por esta sua carta de agradecimento, por nos dar a oportunidade de provar a nossa capacidade, de provar que nossos trabalhos são frutíferos, aproveitáveis e reconhecidos. Felicidade para você, minha amiga. E qualquer outro problema, eu disse outro problema, me procure, pois terei o prazer de lhe ajudar novamente. E digo a todos vocês que estejam precisando, venham ao Ilhéu Palácio dos Orixás. Traga seu problema e saia com uma solução. Façam como a dona Edeuzuíta, que terá um feliz Dia das Mães. Venha você, pai. Venha você, mãe. E o meu querido Exu Giramundo irá descobrir onde o seu ente querido está.
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0: Minha gente, quem me conhece, a essa que vos fala, mãe Delamare de Iemanjá, sabe que eu tenho imagens de todos os pretos velhos. Tenho livros e, o mais importante, eu sou conhecedora profunda e sempre que preciso, eu peço ajuda a esses pais maiores. E hoje a carta é da Silvia Valente, que mora na cidade de São João del Rei, no estado de Minas Gerais. Para resolver o seu problema, eu, mãe Delamare de Iemanjá, pedi ajuda ao pai Joaquim da Costa e disse:

0: Saravá, chega pra lá, mandingueiro. Pai Joaquim nasceu lá na costa. Lá na costa ele foi batizado. Pai Joaquim, quando risca seu ponto, desmancha feitiço malvado. Já chegou no nosso terreiro, ele vem para nos afastar da mira do feiticeiro. E foi isso que aconteceu. Vamos à carta da Silvia. Quando ela nos diz: amiga, mãe dela Mare de Iemanjá, eu não acreditava muito em ser curada. Na verdade, na época em que eu estava doente, minha fé estava pouca. Quando descobri a doença, minha família se desesperou. E eu então não sabia nem o que fazer. Fiz o exame e a médica disse que teria que fazer uma cirurgia urgente, antes que piorasse. Então, minha família inteira começou a orar. E no desespero, pelo estado em que me encontrava, passaram a apelar para tudo que era pai de santo, que prometiam a minha cura. Mas na verdade, o que faziam era só pegar o nosso dinheiro e nada de cura. Foi quando uma amiga da minha família aconselhou a ela ir ao Ileaxé Palácio dos Orixás. Que ela, por já ter conhecimento de casos, inclusive na família dela, não tinha a menor dúvida que meu caso seria resolvido. Minha filha, sabendo que eu não poderia lhe acompanhar, pois estava muito debilitada, pegou uma blusa minha e uma foto e foi bater no Ileaxé Palácio dos Orixás. Esteve com a senhora numa quarta-feira, participou de alguns rituais, adquiriu uma água que a senhora mandou que ela me desse meia xícara a cada 2 horas. E voltou imediatamente. Passou então a fazer tudo do jeitinho que mandou. Mas eu ainda estava desacreditada, pois estava abatida, me perguntando por que comigo. No 9º dia que ela retornou do Ileaxé Palácio dos Orixás, foi então que marquei o último exame antes da cirurgia. Quando a médica fez o exame, ela olhou para mim e disse: como isso é possível? Você não tem nada. Na hora, minha filha estava do meu lado e começou a chorar. Eu olhei para a médica e disse: é possível, porque foi Deus quem operou essa maravilha. Mas teve uma pessoa aqui na terra que ajudou e muito para que isso acontecesse, doutor. Nunca duvide das forças espirituais dessa mulher, chamada Mãe dela Mare de Iemanjá. Até hoje me pergunto se tive que passar por tudo aquilo para aumentar minha fé. Hoje em dia, tudo que faço, eu falo, pergunto a Deus se estou certa, é claro. Mas sempre tenho que ir visitá-la para saber como estão as minhas condições. Minha fé hoje me agrada é muito, pois estou mudada. Obrigada, Deus. Muito obrigada, minha amiga Mãe dela Mare de Iemanjá. Da sua consulente ouvinte, Silvia Valente, da cidade de São João del Rei, no estado de Minas Gerais.
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0: Olá, eu sou a Mãe dela Mare de Iemanjá, meus amados e minhas amadas. Dentro do nosso programa, trago mais uma carta. E esta é de agradecimento. E antes de resolver esse tão difícil problema, eu disse: Pai João na capoeira entoava cantos nos tempos de Zambi. Foi escravo na fazenda, mão e pé dos senhores na casa grande. Negro é bicho, não é homem. Quando o couro come, fica sossegado. Lua cheia, noite clara, nego na senzala. Vira então danado, Pai João sentado em toco, cachimbo, marafo. Velho curandeiro, nos sobrados, nos terreiros. Conheceu o mais cruel dos cativeiros. Canta do amor de Catarina, pelo valente negro Mateus. Sabe o quanto a dor magoa? Mesmo assim perdoa os filhos seus. Pai João então se cala, limpa uma lágrima, estende a mão, bate asas como um pássaro, desapareceu na escuridão. Recito essas palavras para você, amigo ouvinte, porque foi com elas que eu, mãe de Lamar e de Manjá, direcionando-as ao pai João, resolvi mais um problema e hoje foi possível receber mais uma carta de agradecimento. Esta é da Ilza Rosa de Souza Neres. Ela mora na cidade de Maraú, na Bahia. Ela, de 35 anos, dona de casa, sofria de várias doenças. Mas isso foi antes. Antes dela chegar ao nosso Ilê Axé Palácio dos Orixás. Ela disse: tinha uma enfermidade cuja causa os médicos não descobriam. Sentia muita dor de cabeça, tontura, tinha inchaço, pressão alta e, além disso, tudo que eu comia não parava no meu estômago. A falta de alimentação fez com que eu ficasse com baixo peso, lembra. A falta de informações sobre o motivo dos sintomas deixavam Ilza Rosa angustiada. Os médicos não detectavam a causa da doença. Os exames não acusavam nada e a falta de um diagnóstico preciso me fez sofrer durante muito tempo. Eu já não aguentava mais sentir tantas dores. Ao ver o padecimento de Ilza Rosa, a sua vizinha a convidou para ir ao Ilê Axé Palácio dos Orixás para ter uma consulta comigo, mãe de Lamar e de Imanjá. Ela conta na

0: carta que orou com muita fé. A mãe dela, Mari de Manjá, colocou as cartas sagradas e descobriu quem fez e quem mandou fazer o trabalho para acabar com minha vida. Mas tudo mudou, mudou sim. Depois das orações, depois dos trabalhos desmanchados, depois de tomar os banhos de ervas, de passar por uma grande limpeza, percebi que não haviam mais dores. Estava curada pelo poder do Espírito de Deus. Consegui até retornar para casa sozinha, surpreendendo a todos os meus familiares. É o que conclui Ilza Rosa de Souza Neres, da cidade de Maraú, na Bahia.
1: Mãe d'água, rainha da sonda, sereia do mar.
0: Este é mais um grande e maravilhoso depoimento para você ouvir. É para você que acompanha o nosso programa Guardião das Sete Chaves. E eu lhe digo, meu amigo, minha amiga ouvinte, o Guardião Oxóssi e eu, mãe dela Mari de Manjá, temos conseguido, através de nossos trabalhos com os orixás, resolver os problemas de muita gente. Todos os dias, pessoas se consultam e, através das cartas sagradas dos orixás e dos jogos de búzios, as pessoas saem com suas respostas para solucionarem os seus problemas, as suas obrigações, os seus trabalhos, tudo conforme mandam os orixás. Isso, tudo que eles mandam, o Guardião Oxóssi e eu, mãe dela Mari, nós fazemos. 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Sabe por quê? Porque os orixás estão conosco e nós vamos tirar você deste mar de problemas. Guardião Oxóssi só tem um. Mãe dela Mari de Manjá só tem uma. E nós podemos e vamos te ajudar a resolver o seu mais difícil problema.
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5: 7 e 2.
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4: Sete e 17.
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1: 7:35.
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2: 7:49.
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1: 8 e 3.

criança, né? Só quem é mamãe, assim como eu sou mamãe também, sabe o quanto a gente rala, né? Para os nossos filhos ficarem bem. Então, esse final de semana realmente merece o nosso melhor. Vamos então trazer a melhor sequência musical pra gente comemorar em família por aqui. O Guilherme pra começar e Ana Castela, todo mundo menos eu.

0: sequência mais linda, né, gente? Matheus e Cauã, Ana Castela, Alexandre Pires, Léo Santana, Coldplay, Hugo Guilherme, só fera, só alegria. É o fim de especial das mamães aqui no nosso Ritmos.
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1: 8 e 19.

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3: O espanhol Borja Garcia Souza queria que sua lua de mel nas Maldivas fosse inesquecível. Mas um tubarão resolveu levar o conceito de levar um pedaço longe demais. Durante um mergulho romântico, o animal decidiu que a perna de Borja era o melhor item do buffet e arrancou boa parte da carne do joelho para baixo em uma única mordida. Borja sobreviveu para contar a história, mas o álbum de fotos agora tem um capítulo de sobrevivência extrema digno de um filme de Hollywood. A lição para os recém-casados é clara: nas águas cristalinas, o até que a morte nos separe pode estar nadando logo ali embaixo, e Borja agora tem a desculpa definitiva para nunca mais precisar fazer trilhas cansativas pelo resto da sua vida.
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0: É, minha gente, só música linda chegando pra você depois do Fatos e Boatos. Agora tem Ana Castela, Dona de Mim.

0: Rádio Pá, encerrando mais uma sequência, é o nosso Ritmos a Mil por aqui.
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2: 8:34.

0: colaboração com o grande produtor Dudu Borges. É, gente, essa música fala sobre aquele sentimento contraditório de sentir falta de alguém, mas preferir manter a distância. Bora nessa? Saudade estranha.
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0: Vai sabendo, Fernando Sorocaba e Murilo Huffi. Que sequência mais gostosa, que momento lindo, né? Nós juntinhos por aqui, curtindo o fim de semana das mamães. Um beijo a todas as mães curtindo a nossa programação.
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1: 8:51.

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1: Minha gente, já estamos de volta. Beijinho, beijinho pra você que é mãe, que tá curtindo a nossa programação, que está chegando agora, durante toda a nossa programação, a gente tá lembrando da importância das mamães, né? Beijo especial, esse fim de é todo das mamães, é todo nosso, né? Então, bora com Eli Jussi.

0: motorista na Espanha quase chamou a polícia ao avistar o que parecia ser uma mulher tirando um cochilo cinematográfico em cima de um colchão, amarrada a um reboque em plena rodovia. No vídeo, que já acumulou mais de 63 mil curtidas, os passageiros do carro ao lado caem na risada ao perceberem que a esposa negligenciada era, na verdade, um manequim. Pelo menos a coitada está dormindo, não é? Brincou um dos ocupantes enquanto registrava a cena bizarra. O dono da obra de arte, Javier Gil, gerente da loja de colchões Five Bed, explicou que não foi uma estratégia de marketing planejada, mas sim um transporte de mercadoria que acabou virando um comercial ambulante da maciez dos seus produtos. Ele achou que a repercussão foi tão genial que agora decidiu profissionalizar a palhaçada. A loja está oferecendo descontos para quem flagrar o manequim viajante novamente e marcar a marca nas redes sociais. Parece que na Espanha, se você não tem espaço no porta-malas, basta amarrar um boneco no teto e esperar o engajamento subir. Só esperamos que ninguém tente reproduzir a cena para ganhar o cupom de desconto.
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0: após uma sequência maravilhosa, tem muito mais som pra rolar, tem muito mais ritmos pra você, muita música linda pra gente apreciar.
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2: Nove e quatro.

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3: 9:18.

creche para máquinas em Massachusetts, chamada Tutor Intelligence, com o objetivo de ensinar robôs a serem minimamente úteis em tarefas domésticas. Enquanto o ChatGPT aprendeu tudo lendo a Wikipedia e brigas de internet, os robôs estão sofrendo para aprender coisas básicas como dobrar uma camiseta ou colocar um objeto numa caixa sem derrubar tudo no chão. Segundo os fundadores, é fácil programar um robô para montar um carro igualzinho, mil vezes por dia. Mas o verdadeiro desafio é ensinar uma máquina a não entrar em pane existencial ao encontrar uma meia dobrada de um jeito diferente. A fábrica de dados funciona como um jardim de infância robótico, onde os erros são constantes e as máquinas estão longe da perfeição. O problema é que para tarefas físicas não existe um manual pronto na internet. Então, eles precisam criar cada dado do zero, observando os robôs falharem miseravelmente até acertarem. O plano é que em breve eles saiam do nível pré-escolar e parem de agir como uma criança que tenta comer a peça de Lego ao invés de montá-la.

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Hitmaker. E agora, gente, Zé Neto e Cristiano, que estão celebrando em 2025 10 anos de sucesso. E desde que explodiram com o hit Seu Polícia, para comemorar, eles lançaram o projeto Magia das Estrelas, com inéditas e regravações. E uma delas é Resumindo, que fala de um ex-amor

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1: Nove e cinquenta.

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3: 10 horas.

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1: Bom dia. Sabadão chegou, graças a Deus. Dia 9 de maio de 2026. São 10:01 dessa manhã de sábado maravilhosa, dessa manhã de sábado abençoada.
2: Bom dia pra você. Nós amamos fazer o Portal da Conversa porque todo sábado nós estamos aqui especialmente pra você. Na maior rádio do Médio Piracicaba, Rádio Alternativa 91.1. E hoje é dia de Portal da Conversa. Isso mesmo, Portal da Conversa. Aqui rola muita conversa, muita coisa.
1: Isso aí, vamos que vamos. Sabadão chegando, avisa pra geral que o Portal da Conversa começou. Vou dar um tempinho para você mandar o WhatsApp. Daqui a 2 minutinhos a gente volta para começar o programa de hoje que tá imperdível.
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1: Sim, bom dia pra você. Estamos aqui ao vivo. Já estamos aqui. Tava só esperando você. Bom dia. Obrigado pela sua audiência. Vamos juntos até as 2 horas da tarde. Com muita informação, muita alegria e energia positiva pra você. 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

0: 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Vamos juntos, vamos que vamos. Ione, o programa hoje tá sensacional, não tá?
1: Tá muito bom, eu tô tomando uma aguinha aqui.
0: É isso aí, a Ione deu uma engasgada aqui ao vivo, mas ó, o programa tá sensacional, a gente tem 7 colunas pra você. O Portal da Conversa é composto de 7 colunas, em que a gente traz muita gente pra conversar, profissionais gabaritados, profissionais que trazem conhecimento e informação pra melhorar a sua vida, e o podcast mais famoso da nossa região com maior audiência em rádio do interior de Minas Gerais. Vamos lá, vamos falar pra você o que tem no programa de hoje, olha. As nossas 7 colunas, a primeira coluna do dia é a coluna de espiritualidade com a palavra de Deus. E olha, hoje o tema da palavra é: qual é o tamanho da sua fé? Vai ser forte, hein? Logo depois, a segunda coluna, a coluna de saúde mental com a nossa psicóloga, a doutora Aimé Brumani, vai falar conosco sobre vida consciente, sair do automático e ter consciência. Vai tocar muito o seu coração esse tema, hein? Logo depois, a coluna de número 3, de direito do cidadão. Hoje nós vamos bater um papo com o doutor Brenner Tavares, que é representante da OAB, nesse sábado. Vamos conversar sobre a contratualização do direito das famílias. Vamos falar sobre contratos de família. Que é isso, hein? Vamos aprender com ele já já. E logo depois a coluna dela, Ione Oliani, vai mais uma aula nesse sábado de empreendedorismo para você. Hoje o tema da coluna é: o princípio que você quebra, quebra você. Vai ser fortíssimo, hein? E logo depois a minha coluna, a coluna de mentalidade positiva. Vou falar com você sobre credibilidade. E a sexta coluna do dia, coluna de saúde do corpo. Hoje nós receberemos a nossa personal, a Marília Rafaela. Ela vai falar conosco hoje sobre atividades recomendadas para as futuras mamães grávidas. Olha, você que está grávida, é para você. Fica ligado aí. E logo depois, a sétima coluna do dia, a coluna do Sicoob Credimap. Hoje nós vamos bater um papo com o Gustavo do Sicoob Credimap, falando sobre seguro residencial. Olha, presta atenção nessa coluna que vai levar muita informação para você. E logo depois vamos ter o podcast do caramba, né, Ione?
1: Isso mesmo. Bate-papo hoje já tá um esquenta pro Dia das Mães. E nós vamos falar sobre a expectativa de ser mamãe. Nós teremos uma convidada grávida e vamos falar sobre a realidade das mamães. Uma mamãe com 2 crianças e eu, uma mãe com 2 adolescentes. O papo hoje vai ser papo de mamãe e papo para mamãe. Vem com a gente, o podcast tá incrível, especialmente pra você.
0: É isso aí, já é homenagem ao Dia das Mamães, não é?
1: Isso aí.
0: Dia das Mamães que é amanhã. Isso, então fica ligado aí, você que é mamãe, você que vai ser mamãe. Fica ligado, vai ter muita dica, vai ter muita informação pra você. E olha, vai ser top demais. E ó, a gente quer você participando com a gente, hein? O 38516244, o WhatsApp que recebe mais mensagem no Brasil, tá aberto pra você. Quer participar com a gente? Envia sua opinião, sua informação, seu alô, faz o seu pedido, faz a sua pergunta para os nossos convidados. E olha, e também você pode pedir seu prêmio. Sim, sim, sim. E hoje tá especial.
1: Um brinde pra você que é mamãe ou você que vai dar um presente pra sua mãe, você pode concorrer a... Vamos falar. 2 óculos da Ótica Jomon.
0: Isso aí.
1: Você pode ganhar um dos óculos das Óticas Jomon e presentear sua mamãe, ou então é filha, pode presentear sua mamãe ou pra própria mamãe também.
0: 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Você vai ganhar 2 óculos. 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Ó, como é que você vai fazer para participar? Tem mais prêmio, calma. Você vai colocar o seu nome, a cidade que você está nos ouvindo agora e pede o seu prêmio. E olha, quanto mais mensagem

0: dar mais oportunidade você vai ter de participar. Então começamos o nosso sábado de forma maravilhosa. 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
0: Isso aí, também temos o quê? 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É, quer ganhar um bolo também? Então manda bala aí no 3851-6244, pede o seu prêmio. 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
0: 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E também temos o quê? 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Olha, tem presente pra caramba aqui no Portal da Conversa pra você. Manda o WhatsApp, ó. Quem chega primeiro bebe água limpa, manda aí, pede pra sua família toda, pega até o celular do cachorro e manda aqui pra gente pra você ganhar o seu prêmio nesse sabadão maravilhoso. Ione, são 10h11.
1: Tá na hora da nossa primeira coluna do dia.
0: É isso aí, a coluna de espiritualidade com a palavra de Deus. 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
0: Sim, vamos lá. Vamos à primeira coluna do dia. A coluna de espiritualidade com a palavra de Deus. Hoje o tema da palavra é: qual é o tamanho da sua fé? Mas vamos fazer uma oração para que o Senhor abençoe nosso sábado? Vamos lá. Senhor Pai, obrigado, Senhor, por mais um dia. Senhor, obrigado por estarmos vivos, estarmos com saúde, Senhor. Senhor, nós pedimos a sua graça nesse dia, a sua misericórdia. Senhor, nos abençoa, nos orienta, Jesus. Espírito Santo de Deus, fala em nossos corações, mostra para cada um de nós o que o Senhor quer que nós façamos nesse dia. Senhor, nos abençoa, Senhor. Pai, que nesse dia a gente consiga fazer o que o Senhor determinou para que cada um de nós possamos fazer nesse dia, Senhor. Abençoa o trabalho dessa pessoa, abençoa essa casa, abençoa essa família, abençoa esse motorista de aplicativo, Pai, que está trabalhando, precisa bater sua meta hoje. Abençoa, Senhor, essa loja, esse vendedor que precisa bater a sua meta hoje, Senhor. Essa pessoa da imobiliária que está preocupada, Pai, que tem que vender hoje, vai vender em nome de Jesus. Senhor, abençoa a Rádio Alternativa, nos abençoa, abençoa cada pessoa que estiver aqui e cada pessoa que nos ouve. É o que nós pedimos em nome de Jesus. Amém. Amém, amém. A palavra de hoje é: qual o tamanho da sua fé? É um questionamento maravilhoso que a palavra vai nos provocar nessa manhã. A palavra que nos guia nessa manhã é Mateus 17:20. Ele respondeu: porque a fé que vocês têm é pequena. Eu lhes asseguro que se vocês tiverem fé do tamanho de um grão de mostarda, poderão dizer a este monte: vá daqui para lá, e ele irá. Nada lhe será impossível. Amém. Essa palavra é fortíssima. Aqui Jesus está falando com os seus discípulos que eles têm fé pequena, que eles não conseguiram fazer uma coisa que tem na passagem anterior da Bíblia, e Jesus foi lá e resolveu a situação e falou com eles que eles não conseguiram fazer, resolver, porque a fé deles era pequena. E uma reflexão para nós: a nossa fé, qual o tamanho da nossa fé? E Jesus nos fala nessa manhã que, como a palavra diz, eu lhes asseguro que se vocês tiverem fé do tamanho de um grão de mostarda, que é pequenininho, poderão dizer a este monte: vá daqui para lá, e ele irá. E olha como que encerra essa passagem. E nada lhe será impossível. Meu irmão, minha irmã, talvez eu e você não estejamos vivendo o que nós temos pedido para Deus, o que nós estamos sentindo no nosso coração, porque a gente não está acreditando, porque a gente acha que é impossível. Mas o Senhor fala conosco nessa manhã. Se nós tivermos fé nele, em Jesus Cristo, se a nossa fé for inabalável, ele realizará o impossível aos nossos olhos. Porque o impossível existe para mim, para você, mas não para ele. O Senhor fala conosco nessa manhã que nós ainda não alcançamos o que ele já mostrou para a gente, é pela nossa pequena fé. Pela nossa pequena fé. E talvez você está falando aí: nossa, Ricardo, o que eu faço para aumentar a nossa fé, a minha fé? Buscar mais a presença de Jesus na sua vida. Ler mais a Bíblia. Ouvir mais a palavra. Fazer o que Jesus espera de você no seu dia a dia. Não adianta só ir na igreja. Não adianta também só ler a Bíblia. Você tem que fazer o que você está aprendendo. Escutar mais a palavra. Buscar mais a Jesus. Buscar estar com pessoas que são cheias do Espírito Santo de Deus, que vão reforçar a sua fé, vão fazer com que você tenha mais fé, acredite mais no Senhor. E olha, como a palavra fala, não sou eu que estou falando. Se você tiver a fé do tamanho de um grão de mostarda, uma fé pequenininha, mas real, mais sólida, nada lhe será impossível. Imagina se a minha e a sua fé for uma fé maior, for uma fé inabalável, for uma fé grande em Jesus Cristo e no que ele pode fazer na nossa vida. Coisas impossíveis acontecerão na sua vida. O impossível não vai existir na tua vida, porque você está com Jesus Cristo e ele é o rei, ele é o criador de tudo, ele é o dono do ouro e da prata. E o impossível não existirá na sua vida. Isso agora que está vindo à sua mente, que você acha que é impossível, aumente a sua fé e você verás o quanto que Jesus cumpre a sua palavra, assim como está escrito. Se a sua fé nele for sólida e inabalável, nada lhe será impossível. Amém. Que essa palavra possa tocar o seu coração, que o Espírito Santo de Deus possa levar para você nessa manhã essa palavra, que você possa acreditar realmente nessa palavra. Que essa palavra seja um marco na sua vida, que essa semana e a partir de hoje você busque mais a Jesus e o que você está esperando irá se realizar em nome de Jesus. Se essa palavra tocou o seu coração, se essa palavra falou com você, envia aqui pra gente no 3851-6244 e coloca assim: Ricardo, essa palavra fez sentido para mim, falou comigo. Que Deus te abençoe. Que você tenha um sábado abençoado, maravilhoso, uma semana maravilhosa. Ó, fica com a gente que ainda tem muito mais do Portal da Conversa para você. Já já a gente volta.
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1: O Portal da Conversa já tá no ar e já já começa a coluna de saúde mental pra você.
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1: Estamos de volta ao vivo aqui na Rádio Alternativa FM, 10h23 desse sábado maravilhoso. Ó, o sábado hoje tá incrível, tá imperdível, tá animado, tá gostoso. Ionê, hoje eu tô no 220 por hora, hein? Vamos que vamos, sabadão.
14: Todo sábado ele tá assim, gente. Eu não queria...
1: Eu fico animado, hein?
14: Escondei pra vocês. Não, mas dia de sábado, nossa, dia de sábado é um dos melhores dias pra nós do Portal da Conversa, porque a gente tem você aqui de companhia.
1: É, a gente fica esperando chegar o sábado pra estar aqui com você, conversar com você, bater esse papo gostoso e aprender também, né? Muita coisa importante, muita coisa interessante, muita coisa com energia, alegria, energia positiva, é isso que a gente gosta nesse sabadão. Ó, obrigado a você que já tá mandando mensagem, muita gente já mandando mensagem, um beijo pra você, obrigado a você, ó, manda mensagem aí, tem prêmios pra você, hein? Tem 2 óculos de sol das Óticas Jomon, tem 10 picolés de fruta pra você e tem também o bolo gostosão da Casa de Bolo, hein? Quem nunca comeu um bolo não sabe o que está perdendo. 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
1: 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Olha, são 10h25, eu sei que você já tá pensando assim, nossa, que eu vou fazer pro almoço hoje? 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
1: Sim, estamos aqui ao vivo com o Portal da Conversa. Já vai começar a coluna de saúde mental para você. Mas olha, hoje o podcast do caramba tá imperdível. É uma homenagem ao Dia das Mamães. Amanhã, Dia das Mães, a gente vai fazer uma homenagem para você que é mamãe, né, Ione? Hoje o tema está bonitinho, está lindo. Hoje o podcast do caramba.
0: É um famoso expectativa e realidade. A gente vai bater um papo com uma grávida. Ela vai ser mamãe pela primeira vez, então ela tá com expectativa lá nas alturas e a gente quer saber tudo que ela tem de expectativa. Em contrapartida, a Laura, que tem duas crianças e é uma jovem mamãe, vai falar sobre a realidade, sobre o que a Thaisa vai vivendo daqui a pouquinho. E eu também, mãe de dois adolescentes, vamos bater um papo com você sobre maternidade, expectativa e realidade. Não perca o podcast de hoje, feito especialmente com muito carinho e muita informação para você. Se você sabe de uma mamãe, sabe de uma grávida, compartilha essa informação com ela.
1: Vai ter muita informação bacana hoje, muito ensinamento pra você que vai ser mãe, você que já é de pequenininho, já a Ione, né, vai participar como mãe de dois adolescentes. Eu vou ficar aqui, né, tentando não apanhar, ninguém me xingar, tentando dar uma opinião, mas olha, vai ser top demais pra você, mamãe, pra você, papai também, pra você aprender também no podcast do caramba de hoje. Ione, vai dar 10h30 já, hein?
0: Tá na hora da nossa segunda coluna, a coluna de saúde mental, e nossa convidada já está nos estúdios.
1: 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Vamos lá para a nossa coluna?

0: Bruna.
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2: Isso mesmo, vai começar agora a nossa coluna de saúde mental e a gente tem a honra e o prazer de receber novamente a nossa queridíssima psicóloga, doutora Aimé Brumani, num bate-papo muito, muito, muito interessante, instigante, importante e muita coisa, não sai daí não. Deu até um branco aqui agora. Por falar em branco, é sobre isso que a gente vai falar. A gente vai falar sobre viver com consciência.
0: É isso,
2: né,
0: aí, doutora? Bom dia, tudo bom?
3: Gente, bom dia, um prazer estar de volta.
0: Bom dia,
3: pessoal de casa, tudo bem? Gente, é muito importante a gente falar disso. E
0: sim,
3: eu adoro falar desse tema, né? Eu sempre falo que vocês escolhem os temas que a gente precisa ouvir.
2: Que bom.
3: A gente precisa falar e a gente precisa ouvir. É muito importante a gente falar disso, porque ultimamente a gente não lembra do que a gente almoçou ontem. Se eu te perguntar do que, qual era o gosto da primeira garfada que você deu ontem no almoço?
2: Será que você
3: Provavelmente você não se lembra.
0: Vou passar vergonha.
3: Não é? A gente passa vergonha.
2: Verdade.
3: Ou então, qual foi a última vez que deu um abraço realmente gostoso na pessoa e sentiu realmente o que você precisava? A gente, infelizmente, não está criando essas memórias por causa da nossa percepção. E como a gente lida,
0: verdade,
3: com o tempo e com a realidade, vai impactar na nossa percepção e como a gente lida com os fatos, né?
2: Verdade.
3: Então é muito importante que a gente pense nisso. Quando a gente fala de viver conscientemente, não é a gente viver aquela questão de gratiluz, né? Igual a gente vê aquela positividade que as pessoas chamam de tóxica na internet. Não é isso, não é achar que tudo é incrível e maravilhoso.
2: Mas o mundo é cor de rosa.
3: O mundo é cor de rosa. Mas é a gente passar pelas coisas boas e ruins, fáceis e difíceis, de maneira consciente, presente. Aproveitando cada momento, vendo o que a gente aprende, vendo o que é fácil, o que é difícil, o que a gente consegue tirar dessa situação. Então viver conscientemente é isso. É a gente conseguir lidar com o momento, porque a gente tá presente nele. E hoje em dia a gente fala muito disso, né? De atenção plena. Vocês sabem o que é isso?
2: Sim, então, a importância. E outra palavra também que é da área da psicologia também, que eu aprendi aqui com vocês, é atenção plena, é essa expressão. E a palavra é a interesa, viver.
3: A interesa, é viver interesse. O momento, é viver presente aqui, estar entregue. Então quando a gente fala disso, é disso que a gente fala. Quanto você tá presente nessas relações, quanto você tá presente nas trocas com as pessoas.
2: Sim.
3: E é prejudicial, assim, quando a gente pensa, porque hoje em dia a gente conversa com os outros não olhando nos olhos mais.
2: Verdade.
3: A gente conversa com alguém olhando pro telefone.
2: Sim.
3: Ou a gente vê um filme respondendo alguém no WhatsApp, ou respondendo um e-mail. Ou a gente tá com o parceiro enquanto a gente tá pensando no e-mail, no trabalho de manhã, ou tá com os filhos, fazendo a lista de compras. A gente sabe, né, gente, que a vida ela demanda muito, mas tem uma mentira de que a gente dá conta dessas multitarefas. E a gente pode até dar conta, mas será que a gente realmente quer estar fazendo essas multitarefas? Será que a gente consegue estar presente?
0: Ai, ai, ai, que provocação, hein?
3: A que preço que é estar presente em todas essas tarefas, né? O que que a gente perde estando
2: ou ausente também.
3: Ou ausente nisso.
2: Tá só de corpo presente com aquele famoso,
3: Aham, sim, tá.
2: É isso, eu ouvi aí mesmo. Tá bom, ok.
3: E assim, a gente não consegue... Primeiro, a gente não consegue ter... A percepção, a gente não consegue receber todos os estímulos que a gente precisava de uma informação se a gente tá tentando captar todas ao mesmo tempo, né?
2: Verdade.
3: Quem tem filho, né? Quem trabalha, quem tem todas as demandas sabe disso. Você tá dirigindo, você não consegue ficar ali o tempo todo com o rádio ligado nas alturas ou com a criança brigando no banco de trás. A gente precisa escolher, né? Qual estímulo a gente vai reagir. Então é importante a gente pensar nisso e isso na nossa vida, gente. E quando a gente fala dessa atenção plena, dessa interesa na vida, é isso mesmo. É a gente valorizar as trocas e os momentos. Não só com os outros. Mas vale a pena começar hoje, assim. Quem tá em casa ouvindo, é começar essa prática mesmo. Queria fazer um exercício com vocês rapidinho.
2: Ótimo!
3: Vamos brincar?
2: Ótimo.
0: Vamos lá.
3: Quem tá em casa, quem tá, né, dirigindo, não larga o volante não, hein? Quem tá em casa, quem tá aí, né, fazendo alguma coisa, quem tá no trabalho ouvindo a gente, quem tá na rua ouvindo também. Eu queria que vocês fizessem uma pausa. Assim, sentissem mesmo o corpo. A gente chama isso de aterramento.
2: Técnica de aterramento.
3: É um aterramento. É importante a gente fazer isso no dia, principalmente quando a gente tá com muitos estímulos. Porque quando a gente apenas reage, a gente não processa. E isso acontece. Alguém grita com você, você reage.
2: Por isso que vive no automático, né?
3: A gente vive no automático. A gente não tá tendo tempo pra entender onde a gente tá, como a gente tá, como a gente chega nos lugares, como as pessoas nas nossas voltas estão. Então a gente reage. Apenas a gente não tá realmente processando aquela sensação e, né, trocando com as pessoas.
2: Sim.
3: Então, senta onde você tá agora, ou então escolhe uma posição confortável. Como que seus pés estão? O que que você tá sentindo agora? A cadeira é confortável? A cadeira é desconfortável? Como é que você tá hoje? Como se acordou?

0: acordou com pressa? Tava angustiado?
1: Tava atrasado?
0: Tava atrasado? Tava ansioso? Ou você tava em paz? Ou você sabia que você ia ter um dia bom? Ou você acordou incerto? É como isso aconteceu. Então a gente começa a fazer isso. Então a gente vai subindo. Ah, como é que você tá sentindo agora? O joelho? Você tá sentindo dor? Você tá apoiando o peso mais em um do que no outro? Por que que isso tá acontecendo? Tá acontecendo uma questão física? Ou realmente é uma coisa de não percepção, né? Porque a gente precisa perceber pra gente conseguir começar a mudar, né? O que que tá acontecendo no estômago? A gente fala que o estômago também é um grande indicador, né? Emocional. Então, o que que você tá sentindo aí agora na sua barriga?
1: E até a Esther fala sobre a fome, né? Emocional e tudo mais.
0: A Esther fala muito sobre isso. Assim, como tá a sua respiração? Tá acelerada? Porque muitas vezes a gente tá acelerado sem perceber. E é um exercício fazer. Nem tudo na vida precisa ter pressa. Às vezes você tá em casa num sábado à noite, num domingo à noite, tomando um banho com pressa. Pressa por quê? Tá com pressa de viver? Né? Tá com pressa de aproveitar, né? Essa semana mesmo eu ouvi que se você tá assistindo um filme de 2 horas, o filme é ruim, você perdeu tempo? Será? Ou será que você conheceu um filme que talvez não é muito o seu gênero, sua cara? Uhum. Você perdeu tempo? Ou você viveu uma coisa que você viu que pra você não tem tanta valia?
2: Verdade.
0: E você aprendeu a partir disso?
1: É. Em contrapartida, o não ter sido o que você esperava,
0: era
1: dali...
0: o que você precisava.
1: É saber separar o que eu gosto, o que eu quero e o que eu não gosto, o que eu não
0: isso.
1: quero.
0: E fazer esse check-in na gente é importante. Só que isso acontece quando a gente tá consciente. Então é isso. Então você vai sentindo seu corpo, vai sentindo sua respiração, vai sentindo como você tá, se você tá sentindo muito estímulo auditivo agora, se tem muito barulho ao seu redor, se tá muito frio onde você tá, se tá quente. Então é começar a sentir isso mesmo, quais são as cores que você consegue ver a próxima, né, de você, quais são os sons que você ouve e tudo mais. Então isso é muito importante pra gente fazer essas técnicas, né? A gente até usa com pessoas que às vezes estão passando por um momento de ansiedade, né? Ou uma crise de ansiedade, a gente chama de aterramento. É isso, é um exercício pra gente fazer mesmo durante o dia com a gente e não esperar, gente, os momentos de ansiedade pra fazer, virar uma prática.
2: É interessante mesmo, né? Viver o hoje, né? Eu acho que a questão da consciência é muito do que tá acontecendo com você agora, né?
0: Agora.
2: E às vezes a gente perde a consciência. Legal que você falou, eu tava pensando aqui. Às vezes a gente perde um pouco da consciência do que, da onde que a gente tá, o que a gente tá fazendo. Que a gente tá aqui fazendo alguma coisa e tá pensando assim, cara, o que que eu vou fazer lá? E de tarde eu vou não sei o quê, tenho que fazer
0: aqui. Aí eu não posso esquecer de comprar XYZ, amanhã vem se conta tudo.
2: Aí você perde aqui a consciência do que tá acontecendo, do que tá ao seu entorno. Aí você bate o carro, tropeça, perde alguma coisa.
0: Grita com alguém.
2: Grita com alguém.
1: Verdade.
2: Interessante, né?
1: Nessa linha do que você tá falando, eu vi um post da esposa do Joel Jota. Ela tava falando sobre isso, sobre a mulher, ela é cobrada de ser multitarefa, ela é cobrada de um monte de coisa. Tá, a gente tem muitas atribuições, muitas responsabilidades, mas ela falando, o que eu decidi pra mim? Eu vou viver com interesse, eu vou viver aquela faixa do meu dia 100% focada ali. Eu tô no escritório? Então eu tô no escritório. Eu tô em casa? Eu tô em casa. É hora de eu brincar com os meus filhos? É hora de eu brincar com os meus filhos. É hora de ir na academia? Eu vou na academia. E sem culpa.
0: Sem culpa.
1: Ela foi trazendo leveza pra
0: mim. É muito importante a gente pensar nisso, principalmente amanhã é dia das mães, né? E tem uma culpa, gente. Elas sempre chegam pra gente no consultório assim, ai, será que eu tô errada pra eu estar trabalhando muito? Mas eu preciso trabalhar.
1: Sim.
0: Então, mas eu não quero trabalhar, quero ficar com meu filho. Mas aí meu filho não vai me ver trabalhar, então... A culpa, ela existe, né? A gente tem que trabalhar isso de formas. Mas é isso, não é se você passa 24 horas com seu filho, se você passa 24 horas totalmente atarefada, totalmente estafada, porque você não dá conta de estar ali o tempo todo, porque, né, a demanda te suga demais. Não são aquelas 24 horas que tá com ele, mas se você tiver 2 horas, são 2 horas boas, são 2 horas olhando no olho. Sim. Eu só tenho a hora do jantar depois que eu chego no trabalho. Mas é um jantar com todo o telefone deixado de lado pra que você olhe. É uma conversa. Você joga uma coisa bobinha, você joga um Uno pra conversar. Você faz perguntas pontuais. É, eu brinco às vezes como foi seu dia muito aberto.
1: É, e é quando, muito fácil responder. Foi bom.
0: Normal.
1: Foi
0: normal. Eu adoro
1: nem
0: normal.
1: Fala se foi bom, se foi ruim.
0: Foi normal. É. Então, o que é um dia ser normal? Então é a gente também. Quando a gente tá perceptivo da gente, quando a gente tá inteiro com a gente tem essa percepção com a gente, mas com os outros. Então eu não vou te perguntar como foi seu dia. Eu vou lembrar, por exemplo, eu sei que aí ontem tem um evento hoje. Eu vou saber, ah, tá confirmado? Semana que vem, como é que foi o evento que você falou que ia ter? Então a gente faz perguntas direcionadas pra pessoa, porque a gente tá aqui, a gente tá trocando. Então é muito importante a gente começar a fazer isso também.
1: Boa.
0: Com os outros e com a gente.
2: Maravilhoso.
1: Gostei disso.

0: também por conta de a gente se forçar a estar naquele momento que é o agora.
1: Que é o agora. Né? A gente sabe, né, gente? É um processo. Principalmente quando a gente tá vivendo numa geração ansiosa, né? Igual semana passada a gente tava conversando no podcast, né? Uhum. Que a gente tem uma previsão de mais 500 mil pessoas em adoecimento, seja muito ansiedade triste. Ou
2: loucura, né?
1: Então, assim, esse padrão de vida, esse padrão de pensamento, sempre naquela forma automática, ele nos deixa aprisionado nessas questões. Então, vamos começar a quebrar os padrões, vamos acordar diferente, vamos começar a pensar, né, no que a gente tem sentido. E é isso mesmo, toda vez que você lembrar, ah, você vai fazendo isso, ok, beleza, eu tô correndo, mas eu tô correndo pra quê? Eu tô correndo pra onde? Onde eu estou, né? Onde eu estou? Do que eu estou me alimentando? O que eu tô fazendo? Pra onde eu vou? Então é começar a ter esse hábito mesmo pra que você esteja aqui. E pra que você seja bem pra você e para os outros.
0: E no final também, Aime, não é que há também um ganho de qualidade nas relações, um ganho de qualidade de vida também? Porque você passa... A gente que estava acostumado no automático. Você viveu. Aliás, você passou por aquilo. Você nem viveu.
1: Você passou por aquilo. É aquilo. Às vezes você não lembra o que você almoçou.
0: Não é. Não vivenciou, não experienciou aquele momento. E aí não te traz memória afetiva, não te traz acréscimo, não melhora seu dia, porque você nem percebeu aquilo.
1: Não, é devido da quantidade de estímulos e a quantidade de coisas que você tava, né, perdido, você não consegue experienciar tudo aquilo, abstrair, né? Tudo que você precisa. Uhum. E aí a gente pensa numa prevenção de adoecimento físico também, né? Não somente mental, porque quando você tá falando de sentimento e emoção, então quanto mais regulado você tá, menos cortisol você vai liberar, que a gente fala, né, que é aquele neurotransmissorzinho do estresse, da ansiedade, então isso vai prevenir outros adoecimentos físicos também.
0: Associado ao que você falou, que a gente tá na coluna de saúde mental e ela deu um leve toque ali da saúde do corpo, a Marília Rafaela mesmo já falou, nosso corpo tem memória.
1: Nosso corpo tem memória. Tem um livro bem legal sobre isso.
0: Às vezes você vai fazer alguma coisa porque o seu corpo mesmo te lembra de alguma coisa. Disso. Ele te traz ali uma reação, ele te provoca porque ele viveu aquilo.
1: Sim, tem um cheiro da infância que talvez você sente em algum lugar e você fala, já senti esse cheiro. Uhum. Você pode ter 50, 60 anos e falar, nossa, é o cheiro que eu sentia no quintal da minha avó.
0: Uhum.
1: Não é? Mas aquela época da infância, olha como é que a gente tava ali.
0: É.
1: Os dias, eles duravam muitas horas.
0: É
1: porque
0: verdade.
1: A gente tava tendo experiências novas.
0: Verdade.
1: E na vida adulta, a gente sabe que as experiências novas não são tantas o tempo todo. Mas o que eu posso fazer para que eu tenha essas experiências e percepções novas todos os dias? Mesmo que elas não aconteçam, assim, né, intuitivamente.
0: Uhum.
1: Mas o que eu posso sentir de diferente hoje? E isso também tem a ver com a nossa participação. Porque quando a pessoa tá vivendo no automático, ela vira realmente, como é que eu falo? É o passageiro, né? Ela vira o passageiro da vida dele, um espectador.
0: É.
1: E não realmente a pessoa que tá ali dirigindo a própria vida. Então é muito importante a gente sair desse lugar. Então o que eu posso fazer para que meus dias sejam melhores aproveitados? Para que eu comece a sentir coisas diferentes, para que eu tenha novas experiências. E não são coisas gigantescas, gente. São pequenas coisas mesmo. É fazer uma comida que você gosta. É fazer uma caminhada de 5 minutos. É sair para fora agora.
2: Coisas
1: você tá
2: simples,
1: de casa,
2: né?
1: Vai pegar um sol, sabe? É ficar ali sentindo o sol mesmo. Fecha o olho, sente o sol na sua pele. Então é a gente buscar essas sensações para que a gente consiga viver essas coisas.
0: E eu diria mais um tiquinho ainda pra encerrar, tá, Rita? Que é importante também a gente resgatar a nossa humanidade e as nossas relações humanas. Que seja uma vez no mês a gente ter uma conversa com alguém que a gente goste, sair pra tomar um sorvete, um picolézinho, qualquer coisa, um bate-papo. Isso traz a humanidade da gente
1: de volta.
0: É.
1: Ele traz você de volta.
0: É.
1: Né? Assim, começa com a gente. É você se trazer de volta, né? Quem eu sou. Essa percepção, ela faz você entender isso. Quem eu sou, quem eu quero estar perto, né? O que eu gosto de falar, com quem eu gosto de falar.
0: Eu acho que mais pra frente a gente podia fazer um podcast sobre interesse e as nuances aqui, ó, que tem,
1: total,
0: que envolve tudo isso.
2: Essa questão da consciência
0: da
2: é muito interessante.
0: É
2: muito bacana.
0: Eu acho que a gente pode trazer esse papo depois, tá? Essa foi a coluna de saúde mental com a doutora Aime Brumani, nossa psicóloga. Colunista de hoje, aqui dia 9 de maio de 2026. Obrigada, doutora.
1: É isso, gente. Obrigada a vocês.
2: Obrigado,
1: tchau.
2: Doutor. Até a próxima. E essa foi a coluna de saúde mental desse sabadão.
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1: Isso aí, a gente tá aqui ao vivo no Portal da Conversa, na Rádio Alternativa FM. São 10h45, viu? Você que tava duvidando, a gente tá aqui ao vivo. E ó, a gente tá ao vivo também aonde, hein? No canal do YouTube do Portal da Conversa. 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
1: Isso aí, ó, vamos que vamos, são 10h50, obrigado a você que tá mandando mensagem, um monte de gente mandando mensagem, muito obrigado, tem pessoas ensandecidas aqui, a galera tá mandando milhares de mensagens aqui, pedindo todos os prêmios, ó, nós temos dois óculos das Óticas Geomon, óculos solar pra você, hein? 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Eu mandar um beijo pra galera de Santa Bárbara, daqui de Geomon Levade, Rio Piracicaba, Itabira e Nova Era, mandando mensagem aqui, enchendo a nossa caixa do WhatsApp de mensagem. Beijo no seu coração, ó, segue a gente, hein, no nosso Instagram, se inscreve no canal do YouTube. Segura aí que daqui a pouquinho a gente volta com muito mais do Portal da Conversa pra você.
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1: Fica ligado aqui com a gente no Portal da Conversa. Daqui a pouquinho, a coluna de direito do cidadão.
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0: Estamos de volta, ao vivo, aqui na Rádio Alternativa FM, sabadão. Sabadão é aonde? Aqui, ó, na Rádio Alternativa FM, no Portal da Conversa. Vamos junto até as 2 horas. Bom dia pra você que tá chegando agora. Tem problema se acordar 10h56 da manhã, não? Bom dia, curta o seu sábado, aumenta aí o seu rádio, aumenta aí a sua Alexa, aumenta aí o seu aplicativo aonde você estiver nos ouvindo. Quer ver a gente também? Entra no canal do YouTube do Portal da Conversa, é fácil, você vai entrar no YouTube, digita lá assim, ó, Portal da Conversa, pronto, aqui, ó, a gente aqui, ó, ao vivo pra você, olha que estúdio maravilhoso do Portal da Conversa, ó, daqui a pouquinho tem a coluna de Direito do Cidadão com muita informação maravilhosa pra você aqui, parceria da OAB, e hoje quem vai estar aqui com a gente é o doutor Brenner Tavares, mas olha... 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
0: Sim, é nós, estamos aqui ao vivão na Rádio Alternativa FM. Obrigado a você que está participando aqui do programa, mandando mensagem. Ô, Johnny, muita gente mandando mensagem.
1: Eu gosto disso.
0: Ah, eu gosto de dar presente também, ó. Muita gente mandando mensagem, tem gente que tá mandando mais de 500 mensagens aqui. É verdade, tá? Não tô inventando, não, que eu não minto, não. Mais de 500 mensagens aqui pedindo presente. A gente tem um monte de presente para você hoje aqui no Portal da Conversa. 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A cidade que você está nos ouvindo e segura a ansiedade. Logo depois do podcast do caramba, no finalzinho do programa, a gente fala quem ganhou os prêmios. Imagina se você ganhar o prêmio. Você já ganhou o prêmio do Dia das Mães, já garantiu o sorvete, o bolo. Olha que coisa maravilhosa pra você. Ione, são 11:03.
1: Tá na hora da nossa próxima coluna, a coluna de Direito do Cidadão.
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1: Vai mesmo, vai começar agora a nossa coluna de Direito do Cidadão, uma parceria do programa Portal da Conversa Rádio Alternativa com a OAB João Monlevade, OAB Médio Piracicaba. E hoje a gente tem a honra e o prazer de recebê-lo novamente, o advogado Dr. Brenner Tavares. Bom dia, doutor, tudo bem?
5: Bom dia, Ione, tudo bem? Bom dia, Ricardo.
0: Bom dia, doutor, seja bem-vindo.
5: Bom dia a todos os ouvintes aí, o prazer é todo meu sempre, né?
0: Prazer. Isso aí, vamos aprender mais um pouquinho, aqui, né, Ione?
1: E hoje a gente vai falar de um assunto... que está direcionado para direito de família, que fala, né, doutor?
5: Exato.
1: Vamos falar sobre direito de família, contratualização do direito de família. Um nome grande, hein, Ricardo?
0: Vamos aprender o que é isso, doutor.
1: Isso. Vamos começar falando sobre um pouquinho ali do direito de família para entrar no fato, né?
5: Isso. A gente até trouxe como foco aí, posteriormente, os contratos para conjugais.
1: Uhum.
5: Realmente é uma expressão, os contratos para conjugais, é uma expressão nova no ordenamento jurídico. De fato, é uma expressão nova. Mas antes de entrar em específico e já...

respondendo a sua pergunta, é importante, eu entendo assim, da gente contextualizar, né? Então, ou seja, ainda que de maneira sucinta, né? Uhum. Então, quando a gente fala em contratualização do direito das famílias, a gente estamos falando de uma autonomia privada e de uma menor ingerência do Estado em relação ao direito das famílias.

0: Sérgio Gás, a ideia é que se trate ou que possa se tratar a conjugalidade de uma forma mais particularizada, uhum. entendeu? Com a possibilidade de modulações dos deveres conjugais e da própria conjugalidade. Em outras palavras, assim, saindo um pouco do juridiquês, né? Que a gente.
1: É bom, doutor, senão a gente não entende nada.
0: O que que acontece? Você imagina, por exemplo, os casais que vivem em uniões matrimoniais ou em uniões estáveis, uhum. Que possibilita, né, gera uma possibilidade a essas pessoas, a esses casais, de estabelecerem regramentos, uhum. Promoverem ajustes. Né, em prol de uma conjugalidade mais individualizada.
2: Eu gostei disso quando o senhor fala assim, que a gente pode tratar até como um contrato cupido da questão da gente falar da fidelidade.
0: Pois é, essa cláusula, e aí a gente falando a questão da modulação dos deveres conjugais, uhum. né? Essa cláusula ela é muito procurada, né? No sentido da gente de regrudecer a questão da fidelidade, né? Uhum. Dessa potencialização da fidelidade. Então, o que acontece? Então, nada, no meu entendimento, não há impedimento daquele relacionamento que, porventura, o assunto infidelidade causa um pouco, né? É um pouco delicado, uhum. ou cria alguma questão que precise ser tratada de maneira iminente. Acho que nada impediria, né? Impede de clausular nesse sentido, né? Estabelecendo aquele cônjuge ou aquela pessoa que porventura violar uma cláusula de fidelidade ficaria sujeito a um pagamento de uma multa, uhum. nesse sentido. Então, não vejo essa cláusula bem possível. E agora, respondendo isso aqui para você, Ione, tá me vindo aqui agora, me veio à cabeça aqui uma questão dos reflexos disso.
2: Sim.
0: Sabe, assim, então rapidinho, vendo aqui, por exemplo, a responsabilidade civil no direito das famílias, uhum. quando a gente fala em infidelidade, né, e a possibilidade de um ressarcimento devido ao fato do acontecimento de uma infidelidade, uhum. Por si só, a infidelidade não gera um dano, uhum. né, não gera um ressarcimento, melhor dizendo. E ainda assim, esse dano, diante da infidelidade ocorrida, esse dano ele tem que ser comprovado. Então, ou seja, quando a gente fala de uma responsabilidade civil e trata a infidelidade, a gente tem que olhar os elementos da responsabilidade civil. Então, você tem que olhar a conduta antijurídica, a questão da culpa, se houve, né, a culpa é lato senso, né, dolo ou culpa em estrito senso, uhum. a questão do dano, se ocorreu ou não, e o nexo de causalidade. Quando a gente coloca essa cláusula de infidelidade, nesses contratos, podendo ser nesses contratos paraconjugais, você afasta essa exigência. Então, ou seja, houve descumprimento, não há que se falar em dano.
2: É bem tacativo, né?
0: Não há que se falar em ter que comprovar o dano. Então, uhum. aquilo ali já está como uma cláusula obrigacional. E uma outra questão, rapidinho, é a questão que está vindo também, a questão de essa cláusula, ela possibilitar, vejo assim, de repente, existe um relacionamento ali um pouco abusivo, uhum. em que a mulher um pouco vulnerável nessa questão fica presa a uma condição que a impossibilite de sair, uhum. porque não, talvez deixou ali de ter uma condição financeira para isso, enfim, tal. Essa cláusula pode refletir totalmente ao contrário, nesse sentido, ou seja, possibilitando uma saída dessa mulher e
2: um recomeço,
0: exatamente.
1: Outra questão, e é bacana, né, Ione, rapidinho, porque alguém tá ouvindo e fala assim, vai fazer um contrato, o pessoal tá pensando em separar. Não, não. Essa questão da fidelidade é bacana pra caramba. É igual, tu tá falando aí, doutor, lembrei aqui agora, é igual quando às vezes você vai conversar com uma pessoa, você vai fazer algum acordo, aí a pessoa fala assim pra você, não precisa assinar contrato não, tá tudo certo. Peraí, se a pessoa é uma pessoa íntegra, se é uma pessoa que cumpre com os compromissos, por que não assinar um contrato?
0: Exatamente.
1: Né? Então, assim,
2: se tá tudo certo, mais um motivo pra contratar.
1: É interessante, exatamente. É um negócio novo, é diferente, a gente não tá acostumado com isso.
2: Uhum. Não, mas tô falando em todos os âmbitos, né? Se você quer estabelecer uma relação comigo, por exemplo, comercial, por que não contratualizar? Se tá tudo bem para ambas as partes, e se ambas as partes entendem que vão ter...
0: Se existe essa boa fé já
1: presumida. Isso aí, enaltece a fidelidade. Muito bacana, muito legal.
2: E eu queria dar uma cutucada.
1: Opa.
2: Falando
1: Opa.
2: Em democracia no amor, essa proposta de contratualizar,
1: pode não.
2: Ela vai

0: ser de comum acordo ou um só pode estabelecer? Como é que funciona isso?
1: A questão da imposição, e se tratando desses contratos para conjugais, ela é totalmente afastada, né? Inclusive, eu entendo que cláusulas no sentido de quantidade de vezes de relacionamento sexual, de relação sexual, a questão de prever ali o cláusula no sentido de quantidade de filhos naquela conjugalidade, eu acho que aí a gente está indo ao encontro de uma questão que é muito delicada, e eu acho que assim afasta, que é uma questão do princípio da igualdade, uma questão de submissão de uma das partes. Então, eu acredito que essa imposição, com certeza essa imposição ela tem que ser afastada nesse tipo de contrato, né?
0: Para
1: esse
0: tipo sendo de bom para ambas as partes, né?
2: Exatamente. Pelo amor de Deus, você que tá ouvindo aí, né? Me ajuda aí, né? Você casou para ficar junto, não vai ficar fazendo doideira, não.
1: Até mesmo porque, eu até brinco assim, por exemplo, como advogado familiarista, né? Inclinado pro direito de família e sucessões, quando chega uma demanda do gênero no escritório, eu não penso de maneira eminente na questão do divórcio, né? A gente sempre trabalha o divórcio como plano B.
2: Ah, isso é bacana, hein? Você ouviu que o advogado falando isso, olha só que bacana.
1: Eu sempre trabalho o divórcio como plano B. Agora, o plano A é justamente na tentativa de salvar aquela conjugalidade.
0: Ótimo, que bom ouvir isso.
1: Então, aí essa importância dos contratos para conjugais, né? Sendo eles um instrumento a mais para garantir, para tentar salvar essa conjugalidade.
2: Visão bacana.
1: É porque o pessoal pensa que a gente é negócio de divórcio, né? Realmente tem algumas situações que não.
0: Houver a necessidade, se houver a possibilidade de resgatar a família, de resgatar a conjugalidade, por que não, né, doutor?
1: Exato.
0: Talvez nesse momento, à luz dessa visita no seu escritório, você pode estar trazendo tudo isso e dali surgir até uma nova contratualização
2: para aquele perfil daquela família. Ô, Ione, isso é legal que o doutor trazendo aqui essa visão, porque é muito bacana, porque às vezes o casal, cara, brigou, tá estressado, aí não tem alguém pra falar assim, opa, vamos pensar, vamos, né? E às vezes o advogado até trabalha como psicólogo, né, doutor?
1: Exato, das vezes o problema, quando chega no escritório, por isso que a gente tem que ter uma escuta muito, muito apurada, né? Porque muitas das vezes o que tá sendo externado não é o problema. Então, assim, você tem que saber fazer uma leitura e falar assim, não, peraí, eles estão dessa forma, mas o problema não é esse. Então, você tem que a tentativa de realmente chegar a esse problema e, de repente, vendo esse problema, a gente possa tentar ajudar nesse sentido de uma contratualização, né, tendendo dessa forma.
2: Bacana,
1: isso acontece para,
2: né,
1: conjugais, eles são interessantes.
2: Muito bacana, muito bacana.
1: Sua efetividade é interessante.
2: Né,
0: Ione? E sobre a possibilidade ali de restaurar, igual você falou nessa última fala, de restaurar o casamento, de restaurar as relações, definir os papéis e dignidade para aquele relacionamento e para que ninguém sinta que está sendo prejudicado. Não, peraí, vamos conversar novamente sobre nossa relação agora à luz do que eu quero, do que o outro quer, não é, doutor?
1: Exato, é que ela promoveu os ajustes, ou seja, a conjugalidade sua de 2 anos atrás, em um casamento de 20, 30, 40 anos, 15 anos, ou seja, essa conjugalidade não é a mesma agora, atual, né? Muitas vezes você teve que recasar com a mesma pessoa várias vezes, enfim.
2: É verdade.
1: Então você tem que, essa questão dessa possibilidade de promover esses ajustes, né? Eu acho super interessante. Inclusive, e aí quando a gente fala em contratualização, sempre vem a questão de quais são os limites, né, da liberdade para se contratar. Ou seja, o que a gente pode contratar. E o que não pode ser contratado, né? E aí eu sempre falo o seguinte, que os limites, a disposição, o que você quer dispor em contrato, clausular em contrato, não pode ir de encontro à questão da ordem pública. Então, assim, há princípios, há valores, as normas que regem aquela sociedade. Uma das cláusulas, assim, uma das questões tratadas no contrato para conjugal, que eu acho, assim, interessante, que eu acho que caberia, sabe? E eu acho que é bem providencial nesse sentido. É uma questão de, olha, eu tô pensando aqui agora, uma questão de para efetivação da guarda compartilhada. A gente tem como regra, mas de repente a gente pode, nesses contratos para conjugais, estabelecer que, sempre pensando de uma maneira horizontal, né, o dever do pai e o dever da mãe em uma régua horizontal, mas a gente pode estipular esses deveres e conseguindo assim a efetivação da guarda compartilhada, uhum. Né? Uma outra questão também que eu vejo num plano fático assim, a questão da coabitação. Por exemplo, a coabitação, ela não é uma questão necessária para validar ou não validar um casamento. Ou seja, você casa, você pode coabitar com a pessoa ou não. Uhum. Né? Mas olha pra você ver que interessante. Vamos pensar que durante uma conjugalidade ali, a pessoa, o marido, por exemplo, fala assim, eu queria passar um tempo no flat, enfim, né? A gente tá casado, mas eu queria esse distanciamento, eu acho que vai melhorar até o nosso relacionamento, o casamento, etc. Uhum. Isso não é raro, não. Isso acontece muitas das vezes, né? E de repente essa pessoa vai morar num flat, e aí, mas vai lá na casa, leva roupa, uhum. Tem os cuidados com os filhos, etc. Eles estão casados, né?
0: Sim.
1: Mas aí passam 4 meses, 3 meses, 6 meses, 7 meses, ele nesse arranjo, e aí vai que ele... suposições, né? Uhum. Vai que ele ganha uma bolada, é promovido, ou seja, tem um benefício em pecúnia, né? Não é muito sugestivo a essa pessoa, e que é legítimo. De repente ele ficou esse tempo separado, esse tempo morando, não separado, desculpa, mas esse tempo morando em um flat, é legítimo ele falar assim, casamento morando, não quero mais. Isso é legítimo, né? Mas aí o que que acontece? É muito sugestivo uma separação de fato, né? Diante de um ganho que ele obteve e diante desse arranjo que se foi criado, ele externar uma questão de separação de fato. Qual que é a preocupação disso aí? A separação de fato, ela rompe com o regime de bens. Então, ou seja, nesse arranjo, nessa fala que eu trouxe aqui, a mulher ficaria totalmente prejudicada. Obviamente que a gente tem que olhar o regime de bens, etc., mas, sim, é grosso modo aqui, uhum, a mulher ficaria prejudicado nesse sentido, ficaria a parte vulnerável nessa situação. Então, por que não, optando por esse tipo de arranjo de relacionamento, por que não contratualizar?
2: Uhum.
1: Por que não deixar isso formalmente por escrito, né?
2: Uhum.
1: Isso geraria uma segurança maior.
0: Eu gostei dessa última fala sua, principalmente pensando na preservação da família. A família é o mais importante. Doutor, nosso tempo acabou. Muito obrigada por trazer à luz algumas colocações aqui importantes, pensando no direito da família. O direito da família vai muito além de falar de divórcio. Existem pessoas, existem filhos, existem instrumentos para normatizar tudo isso, e o que a gente deseja de coração é que você seja uma pessoa boa e que tenha bons relacionamentos e principalmente preserve a família. Obrigada, doutor.
1: Eu que agradeço a vocês mais uma vez.
2: Obrigado, doutor. Show de bola. Valeu. E essa foi a coluna de Direito do Cidadão desse sabadão. Sempre trazendo um profissional indicado pela OAB para trazer, para mostrar para você o seu direito. Você que está passando por esse momento, para você aprender, para você poder procurar os seus direitos. Trazer conhecimento é muito bom para você. Por isso que a gente está aqui trazendo esse conteúdo para você.
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2: Estamos de volta ao vivo aqui na Rádio Alternativa FM. 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
2: Isso aí, segura aí que daqui a pouquinho a gente volta, ó. Tem prêmio, tem coluna, tem podcast do caramba falando das mamães, tem tudo de bom, é aquela energia positiva, aquela alegria que você só tem aqui, ó, no Portal da Conversa e na Rádio Alternativa FM. Lembrando sempre, sábado de 10 às 2, não tem pra ninguém. Portal da Conversa, líder disparado de audiência em toda a nossa região. Parabéns pra você. Daqui a pouquinho a gente volta.
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0: 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Daqui a pouquinho, a coluna de empreendedorismo pra você.
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0: Estamos de volta aqui na Rádio Alternativa FM, ao vivão para você, 11:28 desse sabadão gostoso, desse sabadão maravilhoso e saboroso. A gente tá aqui ao vivo na Rádio Alternativa, ó, estamos ao vivo também no YouTube, hein? Você já entrou, já se inscreveu no canal do YouTube do Portal da Conversa? Tem tudo para você lá, todas as colunas, todos os podcasts, tudo para você. Você pode ver na hora que você quiser, pode ouvir, pode compartilhar. 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Ione, são 10:29.
13: Na hora da coluna de empreendedorismo.
0: É isso aí, já passou da hora, né? 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
13: Isso aí, vai começar agora a nossa coluna sobre empreendedorismo comigo, Ione Oliani, aqui no programa Portal da Conversa na Rádio Alternativa. Hoje é dia 9 de maio de 2026 e a pauta é: o princípio que você quebra, quebra você. Vamos lá? Falar sobre? O princípio que você quebra na sua vida, nos seus negócios, pode ter certeza que vai quebrar você. Essa conta vai chegar para você. Você pode estar levando vantagem agora.

Agora pode estar achando que o mundo tá cor de rosa, que tá tudo bem, que ninguém tá sabendo, que não vai dar em nada, mas volta, a conta chega para você. Isso porque violar valores éticos, morais ou leis naturais resultam em consequências negativas, autodestrutivas. E essa ideia, ela reforça a responsabilidade pessoal sobre as nossas escolhas e a colheita das ações que a gente faz. É a famosa lei da semeadura. Isso porque são eles os princípios que sustentam a ordem e a confiança. E quando são ignorados, eles geram consequências incontroláveis. Isso vai corroendo a sua reputação, vai destruindo relações e causando prejuízos financeiros, até prejuízos financeiros. Enquanto sentimentos são passageiros, princípios são inegociáveis. Ou para você que anda quebrando aí, deveria ser inegociáveis, né? Quebrá-los é, muitas das vezes, uma forma de autossabotagem. Muito cuidado. Onde a pessoa ou a empresa acaba sendo ela que está quebrada pelas próprias escolhas feitas. Vamos lá, parte prática. Impactos nos negócios e na vida profissional quando a gente quebra princípios. Ocorre perda da credibilidade e da sua reputação. Porque a desonestidade ou a falta de ética, ela, entre aspas, mina a confiança dos seus clientes, do seu sócio e até dos seus investidores, que são ativos, que demoram para anos até para a gente construir e também, em questão de segundos, você pode perdê-los. Outra questão é que pode ter prejuízos financeiros e legais. Práticas antiéticas, como fraudes, frequentemente resultam em muitas vezes multas pesadas para sua empresa, processos judiciais, interrupções de operações empresariais. Outra questão é a erosão da cultura interna da sua empresa. A tolerância a desvios de conduta, como fofoca, desonestidade ou dividir para controlar, isso vai desagregando a sua equipe, vai contaminando o ambiente de trabalho e desestabilizando a sua empresa. Então, talvez você está pensando assim, não sei onde que eu errei, eu não sei onde que, quando começou isso aqui dentro da minha empresa, talvez você foi permissivo ou permissiva com relação à conduta dos funcionários. Como assim, Ione? Sabe aquela fofoquinha lá da hora do lanche? Que aí você chega, tá todo mundo fofocando e você ri e alimenta essa situação? Talvez ali mesmo você tá produzindo isso e não percebeu ainda, viu? Cuidado. Outra questão é ruína por falta de valores. Empresas que ajustam seus valores apenas por conveniência política ou econômica, elas perdem a sua essência, a sua solidez e arriscam a sua sobrevivência no longo prazo. É muito sério, gente. Impactos na vida pessoal, perda de autoestima e culpa. Comprometer seus valores pessoais, isso gera inicialmente uma vergonha e uma culpa, que podem evoluir para uma ansiedade crônica, para uma depressão e até uma crise existencial. Outra questão no lado pessoal também, erosão da autoconfiança. Quando você quebra seus próprios princípios, você está provando a si mesmo que não é confiável, que está diminuindo a sua capacidade de acreditar na sua integridade. Outra questão, consequências de longo prazo. Assim como o filho pródigo que busca a felicidade para os princípios, fora dos princípios, a quebra de regras éticas, como a desonestidade ou a falta de respeito, ela vai inevitavelmente resultar em prejuízos na sua vida pessoal, vai destruir muito dos seus sonhos e muitos dos seus relacionamentos. Outra questão pessoal, distorção da realidade. Viver sem princípios é comparado a uma estrada sem sinais. Vai gerando caos, perigos desnecessários e na sua jornada de vida. Então é como se tivesse assim, olha, deixa a vida me levar, vida leva eu. Não viva desse jeito.
porque se você não sabe onde quer chegar, qualquer lugar

0: ter e não é isso o melhor para você. Resumindo, princípios são leis da vida, não opiniões. Você não quebra um princípio impunemente. Toda escolha, ela gera consequência. Seja a sua escolha uma escolha boa ou uma escolha ruim, com certeza você vai ter consequência. E no fim, o retorno sempre volta para você, a conta volta. Você não paga o preço na hora que quebra um princípio. Paga a conta, essa conta volta para você. Porque a conta, ela pode até demorar a chegar para você. Mas fique bem tranquilo, uma coisa é certa, ela volta. E pela lógica, princípios quebrados geram caos, prejuízo, destruição. Princípios honrados geram paz, estabilidade, relações saudáveis e sucesso sustentável, onde você honra quem trabalha com você, honra a ética dentro do seu negócio, honra relações transparentes e práticas saudáveis dentro do seu negócio. Inevitavelmente, isso traz honra para você e para o seu negócio e você prospera. Viu só? O princípio que você quebra, por ele mesmo você será quebrado. Porém, o princípio que você honra, ele te promoverá, ele abrirá portas e vai te dar autoridade e credibilidade. Foi essa a pauta de hoje. Eu espero que você tenha uma oportunidade de revisitar o propósito do seu negócio. Por que você abriu essa empresa? Por que você está com este negócio? Aonde você quer chegar? E o que é mais importante, como você quer chegar lá? Que preço que você está proposto a pagar? Pensa nisso, principalmente pelo seu futuro e futuro do seu negócio. Essa foi a pauta de hoje na coluna de empreendedorismo aqui no Portal da Conversa na Rádio Alternativa. Sábado que vem tem mais pra você.
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6: Estamos de volta ao vivo na Rádio Alternativa FM, são 11h40 desse sabadão. E aí, fala comigo, como é que tá o seu sábado? Tá alegre? Tá meio tristinha? Tá meio tristinho? Não, nananina não, pelo amor de Deus, aumenta o volume, entra no canal do YouTube e vê a gente aqui, ó, na maior animação. É isso aí, é sabadão, é Rádio Alternativa, é energia, alegria positiva pra você. Levanta esse astral, pelo amor de Deus, vamos lá, sabadão, sabadão. Ó, sábado tem dia que trabalha, a gente tá trabalhando, e dá glória a Deus, hein, que tá trabalhando, graças a Deus. Você que tá em casa, tá descansando, você que tá viajando, você que tá limpando aí a sua casa, preparando o seu almoço, você que tá dando aquele grau aí no seu carro aí pra deixar o carro top, pra dar aquela passeada no final de semana, muito obrigado, obrigado a você também que é motorista de aplicativo, que tá aí rodando por todo o Médio Piracicaba e o Brasil também, e carregando, né, fazendo essa galera que vai e viaja com você aí, ó, que Deus te abençoe, bom trabalho pra você. Vamos que vamos. Por falar em vamos que vamos, ô Ione, tá na hora, naquela hora maravilhosa da gente falar do Buffalo Bill, né? Não, tá na hora do almoço, hein? 11h42, ó. 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
6: Isso aí, são 11h45. Olha, daqui a pouquinho a gente volta com muito mais. Tem a coluna de mentalidade positiva, de saúde do corpo, do Sicoob Credmap. Olha, e o podcast do caramba hoje tá imperdível, uma homenagem ao Dia das Mamães. 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A gente vai bater um papo com a Thaisa Tossati, quer, ela tá grávida. Então, olha só, nós vamos pegar a perspectiva de uma grávida

0: Vamos conversar também com a Laura Mendes, que é mãe de dois filhos pequenininhos, que também, ainda vamos ter essa perspectiva também, e a Ione vai estar participando, que é mãe de dois adolescentes. Olha só que bacana, nós vamos conversar sobre qual que é a expectativa, a realidade, experiências. Você que é mamãe, você que está grávida, você que está querendo ser mãe, não pode perder esse podcast do caramba. Segura aí que daqui a pouquinho a gente volta.
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0: E no Portal da Conversa, daqui a pouquinho, a coluna de mentalidade positiva.
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3: Estamos de volta ao vivo aqui na Rádio Alternativa FM, no programa Portal da Conversa. Muito prazer em você estar aqui conosco pela primeira vez. Muito obrigado pela sua audiência, você que está conectado, você que está conectada conosco. Você está aqui, ó, na Rádio Alternativa FM, a maior rádio do Médio Piracicaba, do interior de Minas Gerais. E nós estamos aqui todo sabadão, ao vivo, de 10 às 2 da tarde, trazendo sempre as 7 colunas mais famosas do Brasil. E o podcast do caramba, o podcast mais famoso.

0: do universo. É, tamo aqui. A humildade batendo lá no nas teto. Alturas. Vamos que vamos. Ó, obrigado a você. Muita gente mandando mensagem, Ione, todo mundo participando, mandando opinião, mandando muito beijo. Ó, bom, pessoal de Itabira aí, um beijo pra vocês. Obrigado pela sua audiência. Hoje Santa Bárbara em peso mandando mensagem pra gente. Muito obrigado.
1: Um beijo pra galera.
0: A Rádio Alternativa é a liderança total em rádio, em comunicação no nosso Médio Piracicaba. E o Portal da Conversa nesse horário não tem imbatível. Pra ninguém. Imbatível em audiência em rádio aqui na nossa região, sábado de 10 às 2 horas da tarde. Vem, chama a pessoa que você tá curtindo o programa, você tá gostando do YouTube, você tá gostando das colunas, dos podcasts do Portal da Conversa, então convida, compartilha esse conteúdo com quem você gosta. E olha, por falar em gostar, você quer ganhar vários prêmios aqui no Portal da Conversa, ó, falei no plural, hein? Vários prêmios aqui no Portal da Conversa. 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Você que tá meio sem grana, tá com a grana meio apertada, aquele, o seu mês, a gente tá no dia 9, mas o seu mês financeiro já apertou, seu dinheiro já sumiu, você já tá dando aquele grito de desespero, então.
1: Falta muito mês pra pouco dinheiro.
0: Você pode ganhar o presente da sua mamãe aqui, 2 óculos das óticas Jomon e também ganhar 10 picolés de fruta da Esquimó, picolés e sorvete o bolo gostosão da Casa de Bolo pra você. Um bolo gostoso. 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
1: Da Casa de Bolo.
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1: Maravilhoso.
0: Que delícia, hein? Que dica pra você nesse sabadão. E por falar em dica, Ione, já tá na hora da coluna de mentalidade positiva.
1: É isso mesmo, mais uma coluna aqui no Portal da Conversa. Vamos
0: que
1: lá.
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0: Sim, estamos aqui ao vivão com a coluna de mentalidade positiva chegando para você comigo, Ricardo Oliani. Hoje eu tô animadão, você tá percebendo, né? Tô com o dedo na tomada, 300 milhões de volts aqui, passando toda a energia, essa energia gostosa, essa alegria de estar com você nesse sábado. É isso que nos motiva, nos alegra, saber que você tá aí, que a gente está podendo ajudar você, agregar alguma coisa positiva na sua vida. Esse é o nosso propósito, essa é a nossa alegria de estar aqui todo sábado junto com você. Mas a coluna de mentalidade positiva de hoje, eu vou falar com você sobre mentalidade. Mentalidade não, Ricardo, a coluna de mentalidade positiva, ó, tô ficando doido. Vou falar com você sobre credibilidade, olha só, hein? A Ione comentou um pouquinho sobre isso na coluna dela, olha, credibilidade. Hoje tá difícil, não é? Fala a verdade comigo, tô falando só com você, hein? Só com você. Tá difícil hoje a gente ver alguém e ter credibilidade nessa pessoa, sim ou não? As pessoas hoje estão mentindo muito, falando muita mentira, inventando muita coisa, a gente não sabe o que que é verdade, o que que é mentira. Fala a verdade, não é? Só que é o seguinte, vamos entender o que é credibilidade? Vamos pegar exemplos. Você sabe que eu gosto de falar de exemplos aqui práticos do dia a dia. Olha, vamos aqui. Imagina comigo. Olha, cuidado que essa pessoa pode estar do seu lado. Não olha não, por favor. Sabe aquela pessoa que mente muito? Não começa a rir não, apontar o dedo do seu lado aí. Sabe aquela pessoa que mente muito? Então, essa pessoa tem alguma credibilidade com você? Não tem, né? Tudo que ela vai falar pra você, tudo que ela vai te contar, toda aquela, uma informação que ela vai te trazer, você não vai acreditar. E aí a pessoa começa a perder a credibilidade quando ela começa a mentir. Quer ver outra situação aqui? Deixa eu puxar na memória aqui. Uma pessoa que é aquela pessoa que sempre ela fala, não, eu vou fazer, ela faz um acordo com você, verbal, que for, ela promete que vai fazer e ela nunca cumpre. Não é aquela pessoa que uma vez ou outra, por algum motivo, ela não consegue cumprir e ela vai e justifica com você. Não tô falando disso. Tô falando daquela pessoa que nunca cumpre o que ela promete. Sabe? Lembrou? Sabe? Essa pessoa que tá vindo na sua mente? Então, aí eu pergunto pra você de novo. Essa pessoa tem credibilidade com você? Me responde aí. Essa pessoa vai ter credibilidade com você? Eu acho que não, não é? Então, você não vai acreditar nessa pessoa. Tudo que essa pessoa falar, ah, não, pode deixar que eu vou fazer. Você não tem confiança de deixar na mão dessa pessoa. E olha, aí pega esses dois exemplos aí. Quem mente ou quem fala que vai fazer e não faz. Vamos pensar na vida profissional. Imagina uma pessoa desse tipo dentro de um trabalho, dentro de um ambiente corporativo, um ambiente de trabalho. Uma pessoa que mente pra caramba, uma pessoa que fala que vai fazer, não faz, uma pessoa que promete que vai entregar relatório, isso, aquilo, nunca cumpre o que fala. Essa pessoa, ela perde credibilidade. E você perdendo credibilidade, as pessoas não acreditam em você, você perde oportunidade dentro do seu trabalho. Você acha que o seu chefe, o seu líder, ou alguém vai te indicar, sendo que ele lembra assim, poxa, ah, lembrei do fulano, lembrei do Ricardo. Ah, não, o Ricardo mente muito. Ah, não, o Ricardo fala que faz e nunca faz nada. Você perde várias oportunidades na sua vida por falta de credibilidade. E isso é muito importante. Às vezes a gente deixa passar, não é? Mas Ricardo, mas o mundo, tá todo mundo assim e tal. Mas ó, vou falar a mesma coisa que a sua mãe já falou pra você. Você não é todo mundo. Não é? Você não é todo mundo. E olha, a gente tem que... Quando a gente tem credibilidade, as pessoas confiam na gente, as oportunidades aparecem, as pessoas lembram da gente, Deus nos abençoa, Deus honra a gente quando a gente fala a verdade, quando a gente cumpre os nossos compromissos. Então a credibilidade, ela faz parte de uma vida próspera, ela faz parte de uma pessoa que tem uma mentalidade positiva. Não é uma pessoa que, poxa, não vive na mentira, não vive enrolando, não vive deixando de fazer. É uma pessoa que busca tentar fazer tudo que assumiu como compromisso. E olha, a pessoa que tem credibilidade, ela tem crédito no mercado financeiro, tem crédito com as pessoas, com o ambiente, com o trabalho, com seu chefe, com os fornecedores da sua empresa, com os clientes da sua empresa. Imagina você que tem um negócio, você coloca às vezes um monte de tem negócio que faz isso, né? Não vou falar onde, mas tem um monte de lugar que faz isso. Coloca lá, promoção, né? Aí bota lá, tudo a partir de, sei lá, tantos por cento de desconto. Aí você entra na loja, um clips pra botar no cabelo que tem aquela porcentagem de desconto. O que que acontece? Poxa, a pessoa não vai voltar na tua loja. E com o tempo você fala assim, as vendas caíram. Não caíram não, você que tá perdendo a credibilidade. Você tá entendendo? Tá fazendo sentido pra vocês o que eu tô falando? Será que tá? Se tiver, manda aqui pra mim no 3851-6244. Fala assim, Ricardo, tá fazendo sentido pra mim. Se você não concordar também, manda aqui. Eu quero saber a sua opinião. Então essa foi a coluna de mentalidade positiva desse sábado, trazendo um conteúdo pra você, sempre pra fazer você olhar a sua vida, o dia a dia, as coisas da rotina com um olhar diferente, com um olhar positivo, para você fazer com que a sua mente pense de forma positiva para refletir em ações positivas que você vai começar a fazer. Então essa foi a coluna de mentalidade positiva de hoje. Eu espero que essa coluna possa ter te ajudado, espero que essa coluna possa ter trazido um conteúdo que possa ter edificado a sua vida. Todo sábado a gente está aqui, ó, a partir de meio-dia, 11h45, trazendo a coluna de mentalidade positiva para você.
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1: Ó, tem um roteiro incrível aqui pra Semana da Criança. Já tem que planejar, hein? Pra Gramado. Todo mundo quer ir pra Gramado, né? Lugar bonito, gostoso, friozinho. 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
1: 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São 12:04, segura aí que daqui a pouquinho a gente volta com a coluna de saúde do corpo para você. E ó, tem prêmios, sim senhor, aqui no Portal da Conversa. Fala aí, Ione.
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1: Tudo de fruta, gostosão.
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0: aqui.
1: Óculos solar.
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1: 38516

0: 2244. Segura aí que daqui a pouquinho a gente volta.
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0: Estamos de volta ao vivo aqui na Rádio Alternativa FM. E aí, como é que tá o seu sabadão? Tá alegre? Então dá um grito aí. Aê, tamo junto. Felicidade, alegria, agradece a Deus que você tá vivo. Tamo aqui, ó. Ó, Ricardo, tô cheio de problema. Eu também tô, mas vamos lá, a gente tá vivo, tá cheio de energia. O que importa, a gente falou aqui sobre isso hoje. O que importa é o que a gente tá fazendo agora, é o hoje. As contas pra pagar segunda-feira, você deixa pra lá. Depois você dá um jeito na segunda-feira. Vamos viver o sabadão. 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
0: Bora lá para a coluna de saúde do corpo, que tem o oferecimento do Colégio Kennedy, do Sicoob Credimap. Vamos lá, vamos que vamos, hein?
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1: Vai mesmo, vai começar agora a nossa coluna sobre saúde do corpo. E a gente tem a honra e o prazer de falar com ela, Marília Rafaela. Boa tarde, Marília, tudo bem?
0: Boa tarde.
3: Boa tarde, meus
0: queridos. Seja bem-vinda.
3: Muito obrigada, é muito bom estar aqui de novo.
0: Tudo bom bem? Bom demais, bom demais.
1: Linkando a sua fala com o podcast que a gente vai ter daqui a pouquinho, que tem uma grávida e tem um monte de grávidas ouvindo a gente. É possível fazer atividade grávida?
3: Não só possível, como muito recomendado e indicado, com toda certeza.
1: É mesmo, fala pra nós.
3: Gente, é um momento muito bonito, né? Que é um corpo gerando outro corpo.
1: Verdade.
3: E você percebe a vida desse corpinho lá dentro quando você... A primeira coisa que a gente faz é escutar o coraçãozinho, né?
1: Uhum.
3: E aí você vê a velocidade dele batendo e esse movimento significa que existe vida.
1: Sim.
3: E o movimento gera vida e o corpo da mãe tá gerando uma vida. Então, um corpo em movimento gera uma vida com muito mais... Vamos dizer assim, facilidades na gestação, sabe?
1: Sim.
3: Porque o corpinho tá lá se desenvolvendo. Se é uma mãe que tá muito parada, que tá sentindo dor, que tá passando muito mal, que tá passando por momentos de estresse, tudo isso vai afetando a forma como esse bebê é desenvolvido lá dentro.
1: Uhum.
3: E ainda que a vida esteja um caos, se a mãe consegue se manter assim... calma, se ela consegue fazer atividade física e sentir os benefícios da atividade física, se ela consegue sentir o corpo mais relaxado, o bebê também consegue sentir isso. Então, vale a pena demais se movimentar, principalmente nessa fase.
1: Tem uma indicaçãozinha assim, a partir de tantos meses, ou então lá no finalzinho não pode, tem alguma indicação assim?
3: Eu vou começar a indicação falando que se você tá tentando engravidar, já começa.
1: Opa!
3: Porque se você começar antes de tá gestando, melhor ainda. Mas pode começar em qualquer momento, exceto exceções, quando o médico fala que não que precisa de repouso, que é uma gestação de risco. Aí a gente precisa adaptar muitas coisas. Mas ainda assim, numa gestação em repouso, no repouso a gente consegue fazer alguns movimentos que vão trazer aí sim uma saúde de movimento pro corpo.
1: Uhum.
3: Fora as exceções, você pode começar a fazer atividade física desde sempre. Qualquer momento que você descobrir.

0: descobriu que você pode começar a fazer. E aí, a coisa mais importante de... Eu vim pensando numa lista, assim, de prioridades. Do que eu diria, assim, que é o mais importante para uma mãe grávida. Então, assim, para mim, eu vou colocar no primeiro lugar de todos para atividade física de gestante, é a gestante não parar de respirar em momento nenhum. Uhum. Sabe a apneia que você segura? Ou que você solta o ar e esquece de puxar de novo? Não pode. Gestante não pode bloquear a respiração em momento nenhum.
1: Olha,
0: porque
1: só, hein?
0: Você corta a oxigenação lá de dentro do bebê.
2: Oh, que perigo!
0: É muito perigoso. Então, em qualquer atividade, seja na atividade física ou no dia a dia, ou qualquer coisa, não para de deixar o ar entrar e sair, porque isso é muito importante pro bebê.
2: Uhum.
0: Então, acho que a primeira coisa sobre atividade física e movimento
1: natação,
0: é isso.
1: Natação, mergulhar, não é bom.
0: Não.
1: Oh,
0: não, mergulhar não.
1: Sobre,
0: natação ela pode fazer.
1: Só não ficar mergulhando.
0: Mas ela não pode mergulhar porque ela vai ter que fazer um bloqueio da respiração.
1: Entendi. Olha que legal, hein?
2: Que dica boa.
0: É muito importante. Toda vez que eu encontro uma grávida fazendo exercício ou um personal que tá dando aula pra grávida, eu já mando mensagem. Não deixa ela parar de respirar. Não deixa ela parar de respirar, porque isso é crucial, assim, no desenvolvimento. Uhum. E aí, se eu puder colocar outra coisa aqui muito importante pra que ainda tem a ver com a respiração, é que a respiração, ela tem uma ativação do músculo que faz a contenção abdominal.
2: Uhum.
0: É lógico que a gente não quer fazer uma contenção agora, porque o abdominal está em expansão.
2: É, tem um bebê chegando aí.
0: Não vamos conter o abdominal agora. Mas a ativação desse músculo vai ensinar para o seu corpo como que usa ele, tanto na hora de um possível parto natural, quanto na hora do pós-parto.
2: Ah, sim.
0: Que é o momento do corpo tá voltando ali, não vai ser o mesmo corpo, porque impossível,
2: nunca mais
0: vai ser a mesma vida também.
2: Mas
0: se você tem uma ativação desse abdominal, você consegue, através de exercícios respiratórios e ativações, você consegue ajudar seu abdominal a fechar a famosa diástase, né? A diástase é normal acontecer, que é a separação dos músculos abdominais ali no meio do abdominal,
2: uhum,
0: para que a barriga consiga expandir.
2: Uhum.
0: E depois que o bebê nasce, essa separação continua. E aí ele vai
2: voltando aos poucos.
0: Vai voltando. Só que acontece, tem mães que nunca voltam. Tipo, nunca fecha.
2: Uhum.
0: Fica lá a diástase para sempre e ela nem percebe que tem uma diástase. E aí tem outras que fica perigoso, e tem outras que procuram formas de melhorar essa diástase. E não tem nenhuma técnica, assim, comprovadamente, tipo, científica, que se você fizer isso, você vai fechar. Mas uma coisa que eu posso dizer é, se você tem consciência do seu músculo abdominal, se você tem consciência de como ativar ele, a gente já sabe que você tem aí uma ferramenta para ajudar a sua diástase a voltar ao normal. E aí, só para mostrar para as mamães como que faz isso, vocês vão respirar fundo e vão soprar como se tivesse uma vela para apagar, tipo, a um braço de distância.
2: Ah, tá.
0: Respira fundo e faz força para esse ar chegar lá. Você vai ver que vai ter uma ativação aqui no abdominal.
2: Uhum.
0: Então, e só isso já é um exercício abdominal. Que você enche e solta ativando. Enche e solta ativando. Você tá fazendo um alongamento e uma contração desse músculo abdominal de contenção. E outro músculo muito importante para ativar, que você pode fazer junto com esse exercício, é o assoalho pélvico.
2: Olha, consegue fazer ali junto com
0: o assoalho pélvico. Não vou falar todos os nomes aqui técnicos, mas é o musculinho que segura o xixi e o cocô lá embaixo. Então, se você enche de ar e solta e segura lá embaixo, soltando ar, você já tá ativando e mostrando pro seu cérebro quem é o bichinho que tá lá embaixo. Porque se essa mamãe conseguir um parto natural, ela precisa que o cérebro dela tenha controle desse musculinho.
2: Ah,
0: porque
2: sim.
0: Na hora de uma contração, a mãe precisa relaxar esse assoalho pélvico para que o bebê saia.
2: Uhum.
0: Então, na hora do parto, não é uma questão de fazer força constante. A força, ela tem um momento de força, que é o momento expulsivo que chama.
1: Uhum.
0: Então, até lá, você não precisa ficar fazendo força, porque isso machuca, tem laceração, um monte de coisas, né? Então, a ideia é, se eu tenho controle da minha respiração, se eu tenho controle do meu assoalho pélvico, eu respiro e relaxo durante todo aquele processo do parto. E aí, no momento expulsivo, eu faço força com o meu abdominal, mas o meu assoalho pélvico.

0: Eu fico, relaxa. Então eu preciso aprender a usar os dois e a dissociar esse movimento para que eu consiga, na hora de um possível parto natural, e ter esse controle.
1: Um esforço mais assertivo, né?
0: Você exatamente. Vai controlar, mas... Exatamente. Bacana. Não é uma receita pronta, porque sim, na hora do parto, você não vai lembrar que você precisa relaxar, que você precisa respirar, que você precisa... Ai, eu não quero saber de nada.
2: Imagina, disso. Respira, prende, volta.
0: Sai daqui. Você vai do lado da mãe no parindo, você fala assim, respira, relaxa.
2: Não, ela vai dar um soco no seu nariz, não?
0: Sai daqui. Mas por isso que é tão importante a prática durante, sim, a gestação, porque isso vira algo praticamente
1: pra ela,
0: é,
1: né?
0: Inconsciente, é consciente, mas é algo que seu corpo sabe fazer. Entendeu?
1: Bacana,
0: não é uma coisa de pensar, é uma coisa de o meu corpo sabe o que fazer. Seu corpo sabe fazer esse neném sair.
1: Você tá produzindo memória pro corpo.
0: Exatamente.
1: Ah.
0: E aí, na hora de sair, o seu corpo já sabe fazer isso. Eu acompanho muitas doulas, elas falam, seu corpo já sabe parir, seu corpo já sabe fazer esse neném sair. Agora, se você tem essa consciência de ativação abdominal, de relaxamento do assoalho pélvico, tal, tal, tal, na hora que for pra sair mesmo, seu corpo vai fazer isso.
1: Uhum.
0: Porque ele já sabe fazer.
1: Ai, Ricardo, eu queria falar mais com ela, mas não
2: sei.
0: Ai, eu sempre quero falar
2: demais,
0: mais
1: desse assunto. E
0: ai, é uma delícia, gente. E assim, eu aconselho muito, mamães, façam exercício. Ainda que vocês comecem só com essa respiração, com essa ativação do assoalho pélvico, rebolar é muito, muito importante. Porque rebolar, você
2: olha só, hein?
0: Tem a ver com equilíbrio, mas não só isso. É porque você abre espaço na pelve.
1: Ah,
0: eu preciso que isso aqui ganhe espaço.
2: Caramba.
0: Então, quando eu rebolo, quando eu faço esse movimento da cintura, quando você dançar um forró, dançar um funk, que seja, você tá movimentando a pelve e isso vai proporcionando uma abertura ali.
1: Bacana, oh,
2: que interessante.
0: É. E assim, por último, musculação. Não, não menos importante, mas eu diria sim para as mamães irem para musculação. Se você não quiser musculação, você pode fazer um exercício em casa mesmo, mas precisa fazer exercício de fortalecimento, porque esse corpo ativo vai fazer com que a sua gestação seja mais ativa e com que seu parto seja mais ativo também.
2: Nossa, que bacana, é muita informação boa, né? Nova.
0: Muito legal, né?
2: É, e assim,
0: eu amo falar
2: disso. É importante, né? Você que tá grávida aí, você que tá querendo ser mamãe, você ouvir e fazer, né? Pra ter uma gravidez saudável, né? Às vezes aquilo que aconteceu com as nossas, com a mãe, aconteceu com as irmãs, e não precisa acontecer com você que tá ouvindo. Você já se preparando, fazendo esse trabalho prévio, você vai ter uma gravidez saudável e maravilhosa, né, Ione? Obrigado.
0: Com certeza.
1: Obrigada, Maria.
0: De nada, as ordens, se precisarem de alguém para te acompanhar aí com esse treinamento.
2: Fala o seu
0: Marília
2: Instagram.
0: Marília Rafa Educa.
1: Entra
2: Marília Rafa
1: ela.
2: Educa.
0: Me
2: aí você, esse
0: aqui.
2: Acompanhamento todo você faz, não faz?
0: Dá para acompanhar presencial, dá para acompanhar online, dá para acompanhar semipresencial, dá para acompanhar dá para acompanhar daqui até lá na Europa, dá para acompanhar.
2: Aí, sensacional. Obrigado, tá, Marília?
0: De nada.
2: Show de bola. E essa foi a coluna de saúde do corpo desse sabadão. Você viu a coluna maravilhosa? Ensinando para cada um de nós aprender mais um pouquinho, você que tá grávida. Esse é o nosso propósito com a coluna de saúde do corpo, sempre trazendo um profissional para ajudar você na sua saúde do corpo. Ó, segura aí, daqui a pouquinho tem a coluna do Sicoob Credmap e tem o podcast do caramba em homenagem às mamães, hein? Hoje o podcast tá imperdível. A gente vai conversar sobre maternidade, expectativa e realidade. Vamos conversar com a Thaisa Tossati, que ela tá grávida. Vamos conversar com a Laura Mendes, que é mãe de dois filhos pequenininhos. Vamos conversar com a Ione Oliane, que é mãe de dois adolescentes. Então, ó, três perspectivas para ajudar você aí, ó, você que tá querendo ser mãe, você que já tá grávida, tem filho, aquelas confusões do dia a dia, você vai ter dica de dia a dia para ajudar você no seu dia em homenagem às mamães. Se liga aí, fica ligado aí que daqui a pouquinho a gente volta com muito mais do Portal da Conversa para você. Não esquece que a gente tá no YouTube, hein?
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0: 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Daqui a pouquinho, a coluna do Sicoob Credimap. Aqui no Portal da Conversa. 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
3: Isso aí, estamos de volta ao vivo aqui na Rádio Alternativa FM. Sabadão gostosão, é aqui com a gente, ó, no Portal da Conversa na Rádio Alternativa FM. Olha, vou falar um negócio pra você, talvez você não saiba. Sábado, de 10 às 2 da tarde, não tem pra ninguém. Portal da Conversa, a maior audiência no rádio do interior de Minas Gerais, aqui na Rádio Alternativa FM, essa potência de comunicação na nossa região, sempre trazendo uma programação incrível, uma programação de família, com muita informação, conteúdo para você aqui na Rádio Alternativa FM, a melhor rádio do Brasil, é a minha opinião. 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É a minha opinião, a melhor rádio do Brasil. E ó, tá na hora da coluna do Sicoob Credimap, Ricardo. Isso aí. 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Vamos lá? Vamos junto? Então vamos lá, vamos começar a coluna do Sicoob Credimap.
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0: Estamos de volta com a coluna do Sicoob Credimap nesse sabadão. E olha, hoje, você que está precisando, ó, tomar cuidado com a sua residência, o Gustavo está aqui do Sicoob Credimap para falar com você sobre o seguro residencial. Gustavo, boa tarde, seja bem-vindo ao Portal da Conversa.
4: Tudo bem, pessoal? Hoje a gente vai falar aqui sobre seguros residenciais, que vai estar protegendo tanto a sua residência e trazendo muitos benefícios

0: você no dia a dia.
1: Isso aí. Ô, Gustavo, vamos começar do começo, do básico. O que é um seguro? Explica o que é um seguro pra gente.
0: O seguro, nada mais, nada menos, é um contrato que a gente vai estar fazendo ali de proteção para um determinado bem. Ele pode ser, né, tanto para automóvel, um seguro de vida ou até um seguro para residência. E aí a gente está falando tanto de uma casa quanto de um apartamento também.
1: Ah, bacana você falar isso. Então, assim, pode ser casa, apartamento. Vamos supor, a pessoa mora numa... Vou chutar aqui, vou inventar aqui. Mora numa fazenda, alguma coisa assim.
0: Isso, a gente consegue proteger também condomínios, né? Que são condomínios fechados. A gente consegue fazer a proteção do condomínio também. Tudo
1: entendi.
0: Isso, a gente consegue estar levando ali a proteção
1: para o
0: local.
1: E, você, assim, e valores? Né? Depende do tamanho do apartamento, do valor do imóvel, como é que é?
0: Isso, o valor ele vai depender do custo do imóvel, né? Quanto que aquela pessoa gastou para construir o imóvel.
1: Sim.
0: Porque o seguro hoje, para a gente fazer a contratação de um seguro residencial, a gente tem a cobertura básica. É uma cobertura que a gente não consegue fazer o seguro sem ela, que é a cobertura de incêndio. Então, para fazer um seguro residencial, eu preciso de, no mínimo, ter uma cobertura de incêndio. Então, se a residência custou ali para ser construída R$5 milhões, eu vou estar fazendo ali uma proteção em volta desses R$5 milhões. E essa é só a cobertura de incêndio. A gente ainda consegue estar levando ali cobertura para danos elétricos, para caso venha acontecer um roubo, ruptura de tanques e tubulações, que isso acontece muito em prédio, né?
1: Entendi.
0: Então, por exemplo, caso um cano da tubulação do seu vizinho venha a estourar e danifica a sua residência, você vai estar tendo ali a cobertura. A gente consegue ter todos esses tipos de proteção. E você me perguntou sobre o preço, Ricardo. Hoje, um seguro residencial, ele fica ali em um preço muito em conta. Tem seguros que eles ficam... Lógico, né? Eu não posso generalizar o preço para todos, porque cada situação vai ter o seu. Mas hoje, custa menos do que uma pizza por mês.
1: Olha,
0: então, a gente pode estar falando ali de R$60, R$75 por mês. E em contrapartida, hoje, quando a gente fala de um seguro de um carro custa quanto? R$80 mil, R$100 mil, o seguro do carro fica R$3 mil no ano.
1: Uhum.
0: Um seguro de residência, ele costuma ficar ali R$1.200, R$1.500 o ano.
1: É.
0: Então, a gente está falando de proteger uma residência de R$200 mil, R$400 mil. Ou seja, quase o dobro, o triplo do valor do veículo pela metade do preço que a gente gastaria ali para proteger.
1: Não, é interessante. A gente pensar nisso, porque normalmente não pensa, né?
0: Sabe.
1: E principalmente, assim... Às vezes, nós, né? Fala nós de forma geral, a gente pensa que o seguro é um gasto, não é, né? Seguro é um investimento em segurança, porque a gente vê aí muito que talvez você que tá vendo, tá ouvindo a gente, tenha uma casa, né? Volta e meia chove, tem enchente, né? Você imagina se você perder tudo de uma hora para outra. E igual você falou, Gustavo, tá pensando aqui. Então, assim, a gente pode configurar o seguro residencial da forma que a gente quiser?
0: Isso, é uma apólice totalmente personalizada. O cooperado, ele não vai pagar por um seguro que tem uma cobertura que não vai atender a situação real dele.
1: Tipo assim, nevar. Vai nevar.
0: Isso, não. A gente tem uma cobertura lá, por exemplo, de alagamento.
1: Ah.
0: E aí vamos supor que o nosso cooperado ele mora no nono andar de um apartamento. A residência dele não vai estar alagada.
1: Sim.
0: Então ele não é obrigado a contratar essa cobertura. A gente consegue personalizar de acordo com a realidade de cada um. Tem uma cobertura também que eu acho muito interessante, que é a cobertura de responsabilidade familiar.
1: Como é que é isso?
0: Essa cobertura, vamos falar para aqueles filhos levados que a gente tem, né? Que às vezes a gente tá andando num shopping ali, derruba uma coisa, quebra uma coisa de vidro. Essa cobertura, ela leva proteção mesmo fora da residência. Então eu posso morar aqui em João Molevade, tá viajando lá para Bahia com meu filho. Não tenho filho, né? Mas caso o cooperado tenha, tá lá com o filho dele andando no shopping, derrubou ali um vaso de vidro, quebrou. O seguro ele cobre, caso tenha o valor da cobertura contratado, né? Se o vaso ali for de 5 mil e eu tiver 10 mil contratado, vai ocorrer a indenização ali por ter quebrado o vaso mesmo, estando fora de casa.
1: A gente já fez várias falas sobre seguro, nunca tinha ouvido falar isso não.
0: Essa cobertura ela é super interessante.
1: Não, você que tem um filho aí, aquele filho que...
0: Joga a bola na rua também, chuta a bola na casa do vizinho.
1: Imagina? Que beleza, hein?
0: É uma cobertura super interessante. Isso eu tô falando só das coberturas, porque quando a gente vai também no seguro residencial, a gente tem a parte das assistências.
1: Fala um pouquinho disso.
0: As assistências, elas podem variar, né? Desde um plano mais básico até um plano mais completo. E a gente consegue colocar nesse plano de assistências a mão de obra de um eletricista, de um vidraceiro, de um bombeiro hidráulico. A gente pode ter aqui reparo para linha branca e linha marrom, que são eletrodomésticos que a gente tem na residência. Então, reparo de uma máquina de lavar, reparo de uma geladeira, de um micro-ondas.
1: Tudo isso é assistência do seguro.
0: Assistência do seguro.
1: Oh, que
0: bom, hein? A gente tem também limpeza de ar-condicionado, limpeza de caixa d'água,

0: São diversas as assistências que o seguro residencial tem e que, quando contratado, a gente não paga para fazer o saneamento. A gente tem também, por exemplo, a possibilidade de conseguir uma caçamba, caso a gente tenha, esteja fazendo ali uma manutenção na residência, pelo seguro residencial. Olha. Então, eu vou pagar ali o preço do seguro para ter a proteção da minha residência e das coberturas que eu quiser contratar, né? E também tem todo esse plus de assistências. Então,
1: eu não preciso pagar mais nada.
0: Pela assistência, não. O que a gente vai ter na assistência é apenas o pagamento de uma peça, por exemplo. Se eu, se eu precisar de fazer uma manutenção na minha geladeira, a mão de obra do...
1: Entendi.
0: Da pessoa que vai estar indo lá fazer a manutenção, eu não pago a mão de obra dela, mas o valor da peça, ele é puxado por
1: Entendi.
0: Mim.
1: Entendi.
0: Só que isso também, Ricardo, traz uma flexibilidade, uma segurança muito boa pra gente, uhum. porque às vezes a gente mora numa cidade e a gente conhece as pessoas Sim. pra ligar, pra fazer cotação e chamar pra ir na nossa residência. Uhum. Mas e se a gente mora num local que a gente não conhece ninguém, que a gente é novo na cidade, como é que a gente tem tempo ainda no meio dessa correria que a gente vive hoje de fazer cotação, de escolher um lugar confiável? A seguradora, ela vai ficar responsável por toda essa parte.
1: Ah, é a seguradora?
0: É a seguradora.
1: Não sou eu, sou o cliente que tem que escolher alguém.
0: Não precisa. Lógico, caso seja uma emergência, vamos com um chaveiro. A gente tem assistência de chaveiro.
1: Entendi.
0: A gente pode, lógico, conseguir um chaveiro ali, ele trocou a fechadura pra mim, eu vou mandar a nota fiscal pra seguradora me fazer um reembolso. Mas algo que possa ser planejado, como por exemplo, uma limpeza de ar-condicionado. Não estou precisando de um dia para o outro. Vou entrar em contato com a seguradora, solicitar a limpeza do ar-condicionado. Ela vai verificar a minha disponibilidade, ou seja, Gustavo, você pode ir no sábado, 9 horas da manhã? Posso. Então ela vai combinar comigo e no sábado, 9 horas da manhã, uma pessoa da seguradora vai estar indo lá na minha residência e fazendo a manutenção do ar-condicionado para mim, a limpeza dele.
1: Ó, que bacana. Olha só que facilidade. É que negócio, né? A gente nunca acha que vai acontecer com a gente, mas talvez você que tá ouvindo, tá vendo agora, você tá assim, ah, nunca vai acontecer comigo. Mas para pra pensar aí. Já aconteceu com alguém que você conhece. Com certeza absoluta, não é? Infelizmente, acontece com a gente também. E imagina você dentro do seu apartamento, às vezes, dá um curto, tem um monte de eletrodoméstico, você já tendo esse, um seguro residencial. É uma segurança pra você, uma segurança pra sua família, né? É importante a gente falar sobre isso, porque a gente nunca pensa nisso, né?
0: Nunca pensa.
1: Isso vai acontecer com a
0: Exatamente.
1: Gente.
0: Exatamente. Eu posso falar por mim mesmo, na minha residência, a gente tem lá uma... Aconteceu com a gente uma vez, da geladeira queimar por um pico de energia. Caso a gente estivesse ali esperando para receber, porque a companhia elétrica da cidade, caso seja o pico de energia e ela seja responsável por estar fazendo a indenização, ela de fato tem que fazer, né? Uhum. Só que até a gente esperar essa indenização acontecer, a gente não pode ficar sem geladeira, a gente não vai ficar sem ali uma televisão, uma máquina de lavar. Uhum. A gente precisa estar ali, né, descapitalizando e adquirindo uma nova. Com o seguro, a gente consegue ainda, né, receber essa indenização, porque a seguradora ela vai te passar pelo seguro e você vai receber também da companhia que for responsável ali pela indenização, porque uma não invalida a outra.
1: Ah,
0: a companhia é responsável por te passar a parte dela e a seguradora vai te passar a sua por conta do seguro.
1: Mas agiliza o processo.
0: Mas agiliza o processo, você consegue adquirir seu bem novamente de uma forma muito mais rápida e protegendo seu bolso, porque o seguro é uma proteção financeira. Então, hoje, quando a gente fala de ter a nossa residência, que é o sonho, eu acredito que de todo brasileiro,
1: claro.
0: É um planejamento de uma vida inteira.
1: É.
0: E se caso venha acontecer algum dano na residência, como que a gente fica ali para poder ter condições de comprar uma casa, um apartamento novamente, que a gente trabalhou a vida toda para ter? Então, assim, a gente consegue proteger ali 300 mil reais, 500 mil reais, o valor que for,
1: uhum.
0: com a parcela do seguro mensalmente. Então, a gente se planeja financeiramente para caso venha acontecer alguma coisa, não ter que descapitalizar ali, tirar dinheiro de investimento, caso tenha. Uhum. Porque, normalmente, quando tem, ainda é bom, né? Mas quando não tem como, aí é pior ainda.
1: Não, entendi. 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É fácil?
0: É fácil demais. 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
0: A gente vai, fácil. A gente vai digitar, vai selecionar a opção residencial, vai colocar o CEP da nossa residência, né? E lá a gente vai preenchendo as coberturas também. Caso o cooperado não queira fazer pelo aplicativo, se sinta mais seguro de fazer junto à nossa agência,
1: Entendi.
0: Ele pode estar se deslocando para a agência com a qual ele é cooperado e os nossos agentes de atendimento vão estar ali entregando a cotação para ele no melhor custo-benefício.
1: Oh, bacana demais. Olha que informação maravilhosa para você, para sua família. Imagina, você acabou de comprar o seu apartamento, a sua casa tão sonhada. E Deus me livre, guarde, acontece alguma coisa, quebra alguma coisa, cai chuva, cai uma árvore para a sua casa. Não desejo anos para você não, pelo amor de Deus. Mas olha, se preocupa, né? É bom a gente trabalhar com prevenção. Gustavo, obrigado, tá?
0: Eu que agradeço.
1: Informações maravilhosas pra gente e com certeza vai ajudar muita gente. E com certeza você vai virar um cooperador do Sicoob Credmap e vai adquirir um seguro residencial do Sicoob Credmap. Obrigado, até a próxima.
0: Eu que agradeço, pessoal. Faça um seguro, cabe no bolso, traz uma proteção muito mais do que necessária, além de toda a praticidade que as assistências levam pro dia a dia.
1: Isso aí, Gustavo, muito obrigado.
0: Eu agradeço.
1: Ó, fica ligado aí que tem muito mais do Portal da Conversa para você. O podcast do caramba tá imperdível. Segura aí, já já a gente volta.
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0: dia com você. Vamos que vamos.
1: Sim, a gente tá ao vivo aqui pra você na Rádio Alternativa FM, viu? Pegou a dica aí do seguro residencial? Não dá mole, senão depois você fica chorando, perde tudo aí. Já era, bacana. A gente sempre gosta de trazer conteúdo top pra você. 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
1: 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Segura aí que daqui a uns minutinhos vai começar o podcast do caramba.
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1: Isso aí, estamos aqui de volta. Agora chegou a hora do podcast do caramba. Você, mamãe, que estava ansiosa, que estava querendo começar o podcast, já vamos começar o podcast agora. Vamos lá, vamos embora.
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0: Estão com a gente duas lindas, maravilhosas mamães. Nós temos a honra e o prazer de receber uma mamãe grávida, Thaisa Tosati, e uma mamãe que tem duas crianças, Laura Mendes. E eu, de quebra, também vou falar como mãe que sou de dois adolescentes. Boa tarde, meninas. Um prazer, uma honra enorme receber vocês aqui no Portal da Conversa. Sejam muito bem-vindas.
8: Obrigada, boa tarde. É um prazer também estar aqui agora nesse Dia das Mães, diferente pra mim.
0: É verdade,
8: muito gostoso.
0: É verdade, Dia das Mães. Vamos falar disso também, eu e Laura, passando um pouquinho de experiência pra você, tá, Thaisa? Laura, vamos começar a palavra passando pra mamãe que tá na expectativa. Hoje, pra quem tá vendo e ouvindo a gente vai brincar aqui com expectativas e realidades. E tem um monte de mulher que sonha ser mãe ou estar grávida. É, a gente quer passar a experiência que Thaisa tá vivendo e que eu e Laura já passamos. Então, essa situação de expectativa e realidade que a gente vai falar aqui hoje. Vamos começar com Thaisa. o que você mais idealizou sobre maternidade? Quando você pensou ali maternidade, como é que foi esse primeiro pensamento sobre

0: isso.
1: Então, eu costumo falar que eu sou uma mulher um pouquinho diferente da maioria, né? Porque às vezes a grande maioria das mulheres sonha em ser mãe. E comigo não era assim. Uhum. Eu nunca sonhei em ser mãe, eu nunca tive isso como um plano. Então eu não cheguei a idealizar muita coisa sobre maternidade. Uhum. Se hoje eu estou grávida, né? Quase ganhando já.
0: Já é quase mamãe mesmo. É. Daqui a pouco tem um bebezinho no colo.
1: Mas foi muito por obediência a Deus. Pelo que ele me pediu, né? Pra renunciar e viver o plano dele nesse momento. E aí sim, depois de aceitar tudo isso, que você começa a gerar, né, algumas expectativas, idealizar algumas coisas. E desde quando eu fiquei grávida, uma coisa que eu queria muito era que fosse um processo leve, já que não foi o meu sonho por muito tempo, mas aconteceu, né? E eu queria que fosse leve, queria viver tudo que eu pudesse viver, tudo que a gestação me permitisse viver. É, ensaio de gestante, chá de bebê, tudo que tivesse direito. Eu sempre falei isso com meu marido, vamos viver, porque eu sei que é um tempo que não vai voltar mais. Nunca mais vai voltar, mesmo que eu fique grávida de novo.
2: Não vai ser mais a primeira gravidez.
1: É, não vai ser mais dessa bebê aqui, vai ser totalmente diferente. Uhum. Então, eu acho que a idealização parte disso, de viver com leveza e viver tudo que a gente tem direito.
0: Verdade,
1: não deixar nada passar.
0: Verdade. Antes de voltar em você, como é que foi quando você, Laura, viveu o primeiro momento de primeira gravidez? Você desejava, você queria ter filho? Porque eu também quero falar dessa parte que você falou aí. Você queria ter filho?
3: Sim, desde quando eu comecei a namorar com o Fernando, né? Com meus 15 anos, a gente já falava em ter filho.
0: Tinha vontade de ter filho?
3: Sim, a gente já tinha até o nome, né?
0: Olha! E hoje tem nome que foi pensado lá atrás?
3: Sim, olha, inclusive eu tenho um casal já, então tipo assim, já é o Bento e a Maria Rita que a gente pensava muitos anos atrás. Então assim, já era um sonho e que já foi realizado, e se Deus mandar mais, a gente tá com uma lista de nome aí pra ter mais filho também.
0: Que lindo, Laura. Eu vou voltar na Thaís. A Thaís, eu compartilho do mesmo sentimento que você. Eu tenho 4 irmãs e as 2 mais velhas, eu cresci ouvindo elas falando, ah, eu quero casar, ah, eu quero ter filho. Eu nunca comentava. Eu não tinha esse sonho de casar, ter filho. E depois Deus colocou isso pra mim. E assim,
4: ela me conheceu, não resistiu, né? Fazer o quê, né?
0: Também. Mas é engraçado que, assim, a gente vê duas óticas, né? A gente que não sonhava isso pra gente, pra futuro, e Laura que sonhava isso pro futuro dela. Então, já começa aqui trazendo informação de que a gente ser mãe, né? Você tá grávida, vai ser pegar sua bebê daqui a pouquinho. Ter tido ou não esse sonho lá atrás, essa vontade lá atrás, não nos tornou menos ou mais mãe que Laura. A gente é de fato de direito. Mas tudo converge pra família, né? Isso que é gostoso da maternidade. Outra coisa, Thaisa, o que mais te disseram sobre gravidez, sobre maternidade, que você recebeu, nossa, que lindo, mas que você ficou meio desconfiada, será que vai ser isso tudo? Será? Será? Você teve muito será durante a tua gravidez?
1: Na verdade, eu pude comprovar, né? Porque me falaram muito sobre esse processo da gestação, que é muito lindo, que é muito mágico e que eu ia amar e tudo mais. E realmente, eu acho que tem a parte mágica mesmo, sim, é um milagre do Senhor, né? Você gerar uma outra vida, mas eu pude comprovar que não é bem assim pra todas, porque às vezes a gente esquece disso, né? Eu acho que fica algo muito romantizado,
0: sim,
1: de que a mulher tem que sentir tudo isso, né? E se alegrar e amar esse momento, mas nem todas vão ter esse sentimento. Eu acho que pra quem sonha, eu acho que é um processo muito mais leve, né? De estar ali e ver que seu sonho tá sendo realizado. Uhum. Mas pra quem nunca sonhou, é bem difícil o processo da gestação. Uhum. Eu, por exemplo, passei muito mal.
0: Também.
1: Eu fiquei, assim, com muito enjoo. Eu fiquei muito... Foi uma ruptura, né, com a minha rotina, porque eu era muito ativa. E aí eu me vi de um jeito que eu não conseguia fazer quase nada. Então, eu vi, pude comprovar que não era bem assim pra mim,
0: sim,
1: sabe?
0: Uhum.
1: E entender que o meu processo era único e completamente diferente de qualquer outra mulher.
0: Sim.
1: E aceitar isso também, né? De não se cobrar também, de não ficar comparando com outras grávidas ou com outras mães que idealizaram, que ficaram super felizes, porque senão a gente acaba nos sentindo culpadas também. Verdade. E achando que a gente é inferior.
0: Eu não desejei, eu não sonhava com isso.
1: Isso.
0: Compartilho também dessa parte de a primeira gravidez com muito mal-estar e sem saber o que fazer agora. Tô grávida e esse mal-estar vai ser até o neném nascer? E agora, como é que isso vai ser? E pra você, Laura, como é que foi lá na primeira gestação? Você teve muito mal-estar?
3: Eu não passei tanto mal assim, mas uma coisa que eu me frustrei muito, que assim, por mais que eu idealizava e tudo, eu não fiquei satisfeita com o meu corpo, assim. Eu não, tipo assim, muita gente falava, ai, você tá linda, que é isso, que é aquilo, mas eu me olhando no espelho, não,
0: não
3: me enxergava
0: linda, né?
3: Bonita. Tanto é que na gravidez da Maria Rita eu nem queria fazer foto de gestação. Porque eu fiquei muito frustrada.
0: A gente
3: frustrada.
0: Mesmo, é verdade. Como a gente se enxerga. Um monte de elogios chegando pra você, te dando um abraço. Nossa, que delícia, você tá linda, você vai ser mamãe, não é? Chegar?
3: É verdade.
0: Mas a gente mesmo, a identidade da gente, a gente não se enxergava ali naquele
3: momento.
0: E outra coisa, Thaísa, começa com ela ainda. Como que tá esse coraçãozinho, a véspera, eu confundi aquele dia, Maria Rita é da Mirlande, seu Helena?
2: Helena.
0: Ah, acertei. Como é que tá esse coraçãozinho, as vésperas de Helena vir pra esse mundo?
1: Então, só complementando, né, a sua fala, eu acho que vem muito essa questão da gente não se ver como as pessoas veem a gente, né? Eu acho que é porque dá uma ruptura, né, de identidade. Isso aconteceu muito comigo, eu demorei a me conectar com a nova mulher que eu era, né?
0: Sim.
1: Porque 28 anos da minha vida inteira eu tava acostumada a ser aquela Thaísa. E aí em 9 meses você tem que acostumar a ser uma nova Thaísa que você nem conhece porque tá sendo construída.
0: Sim,
1: ainda.
0: E que você vai sair do hospital com outro ser que depende literalmente de tudo.
1: E muitas pessoas não falam sobre isso, né? Durante o processo de gestação.
0: Sim.
1: É sim mágico, é bonito, mas acontece essa ruptura. E muitas vezes é difícil pra gente se conectar com nós mesmas, né? Com a nossa autoestima e também com o próprio bebê. Eu demorei também eu ficava muito culpada, que eu pensava assim, gente, eu achei que era um amor que vinha assim quando você recebia a notícia. E comigo não foi assim. Eu acho que é um amor que tá sendo construído.
0: Sim.
1: Ainda. Acho que agora no finalzinho eu me sinto mais conectada.
0: Até porque
1: por
0: ela se mexe mais.
1: É verdade.
0: E
1: tá se aproximando, me sinto mais conectada.
0: Faz sentido.
1: É.
0: E com relação não pode, pode falar.
1: Que você tinha me perguntado sobre expectativa, né? Eu acho que é um mix de emoções agora. Ao mesmo tempo que eu fico ansiosa pra conhecer o roxinho e ver os traços dela, eu ainda tenho saudade daquilo que nem parou de acontecer. Eu já fico pensando que daqui a pouco eu não vou sentir ela mexer mais. E aí você fica, cai no choro. E é uma mistura, assim. No final, assim, tem sido muito assim pra mim. Ao mesmo tempo que eu tô muito feliz, ansiosa. E aí eu começo a chorar depois, pensando que ela não vai estar aqui mais. Mas é uma nova estação, né? A partir
0: Verdade.
1: Do momento que ela nasce, eu vou viver um novo tempo, novas descobertas.
0: Sim. Sua e pra ela.
1: Né?
0: É verdade.
1: Desfrutar, né? De cada segundo.
0: Verdade. Vou trazer a Laura pra próxima pergunta, mas começando com você, Thaís. Já te falaram alguma coisa de day after hospital? Vou agora, eu vou sair do hospital. É muito lindo. Kit maternidade, vamos levar isso, vamos levar aquilo, e não sei o quê, não sei o quê, não sei o quê. Mas e agora? Eu saio daqui, eu, meu marido e um bebê que não existia até ontem. Já falaram um pouquinho pra você sobre o dia depois?
1: Eu tenho muitas amigas. Eu falo que Deus me cercou de muitas mulheres mães, né? E aí aconteceu comigo. Então, eu tenho recebido muita dica, muito conselho em relação a isso. Mas não assim no dia seguinte, né? Mas no processo mesmo de amamentação, por exemplo. Da hora de dar vacina, que já é uma coisa que você fica meio apreensiva. Mas do dia seguinte, não. Não sei nem como vai ser.
0: Eu acho que eu e Laura podemos te ajudar um pouquinho nisso. Vamos começar por aí, Laura. Como é que foi pra você depois que você ganhou? Primeiro foi o Bento, né? Bento agora existe, tá aqui no meu bracinho e eu e Fernando e Bento vamos pra casa. E agora?
3: Eu acho que depois que passa essa

0: adrenalina, essa felicidade ali do parto, daquela expectativa toda. Você olha assim pro bebê e pensa, realmente agora é minha responsabilidade, né? Eu tenho que dar de mamar, eu tenho que trocar, eu tenho que fazer dormir, eu tenho que levar no médico, dar vacina. Então, assim, é igual a Thaisa falou, até 20 e poucos anos a gente é uma pessoa. E a partir dali, você se transforma e vai viver em função daquele bebê ali até, né? Não sei até quando. Até quando Deus quiser. Mas é além de pensar também ali que você tem que cuidar desse bebê, você também tem que pensar que você tá com uma alma ali pra você cuidar e levar pra Deus. Então, a partir daquele momento ali, todas as suas ações, né, tem que ser voltadas pra isso. Uhum. Então, assim, é muito desafiador, são muitas, igual a Thaisa falou também sobre a amamentação, né? Era uma coisa que eu pensei que eu ia me dar muito mais fácil, porque a gente pensa, né? Ah, é só colocar o bebê no peito e vai fluir. É uma coisa que foi muito, assim, desafiador com o Bento. Também com a Maria Rita já foi mais tranquilo, porque eu acho que, como foi a segunda, né? Mas com o Bento, meu peito feriu muito, eu tive a mastite. Então, assim, aquele pós ali do nascimento que já vem esse desafio logo de cara.
1: Ô, Thaisa, eu vou te dar um choque de realidade. Pode ser que pra você seja muito, muito tranquilo. Sugiro que você massageie suas mamas pra poder já criar esse processo pra facilitar a amamentação. Mas eu passei pelo que Laura passou, que é... Nasceu e agora vamos pra casa. Aí lá no hospital tirava da gente, porque o bebezinho, no meu caso, não tava conseguindo sugar direito. Mas e agora eu vou pra casa? Nossa, eu vou pra casa, é só colocar o bebezinho, deitar, relaxar, colocar o bebezinho pra sugar. E pronto, ele não precisa comer nem beber, tudo é o leite materno. Aí vamos pra realidade. Fomos pra casa, eu, Ricardo e o bebê. E a minha amiga aqui, já era mamãe, tinha 2 meses, ela falou assim: eu sugiro você comprar uma mamadeira, comprar um leitinho pra preparar, porque o bebê tem muita fome. E pode ser que você não consiga ter leitinho pro bebê quando você chegar em casa. Primeiro porque gera um estresse. Onde que eu vou ficar? Como é que eu vou ficar? O bebê vai ficar mais comigo? Vai ficar... Esse estressezinho que chega na hora que você chega na sua casa, que é normal, tá, Thaisa? Não tô te assustando. É normal. Você vai chegar, né, com todo cuidadozinho lá com a Helena. Mas é normal essas dúvidas virem na gente, não é, Laura? Aí eu cheguei... Bom... Ele chegou do hospital, tinha sido amamentado, então nesse primeiro momento não precisava preocupar que ele estava alimentado. Veio à noite. E eu tentando amamentar o bebê, não saía nada. E a madrugada veio. 3 horas da madrugada, eu chorando, ligando para essa minha amiga mãe. Eu falei, o que eu faço? O bebê não para de chorar e não sai nada de leite, mas nada. Sabe que é nada? Nada, nada, nada. Chega ela lá em casa, 3 horas da manhã, com uma mamadeirinha que eu não tinha preparado, com um leitinho que eu não tinha comprado, e falou assim: fica tranquila, porque o bebê só quer alimentar. Daqui a pouquinho vai ficar tudo bem com ele, ele vai dormir, você vai dormir. Foi lá, preparou, e ela tava de pós-parto. O bebê dela tinha 3 meses. 3 meses, eu acho. Aí... ela me ajudou, ela e o marido dela e o bebê que tava com ela, né? Porque eram os 3 que foram lá em casa. E nós fomos resolvendo, ajustando. Na hora que ela preparou, o bebê tomou, ele dormiu acho que quase 10 horas direto. Porque tava cheinho, seguro, limpinho, e alimentado. Então, assim, nesse primeiro momento, tomara a Deus que você já consiga sair igual do hospital, que as enfermeiras preparam a gente, né? Pra gente conseguir ir trazendo o leitinho pro bebê.

0: é realmente importante que sim, que a gente tenha, porque a gente está apta para amamentar. Mas se não, o primeiro momento, dá uma madeirinha e vai resolver o problema de todo mundo.
1: Aí agora os médicos vão ficar bravos com a gente, porque os médicos falam pra não dar mamadeira, não sei o quê. Então o médico tá por vida aí. Deixa lá escondido no armário, porque se não sair o leite, você não passa o desespero que a gente passou, tá?
0: É, porque nesse primeiro momentozinho ali, o estresse da gente vai impedir a gente de produzir o leitinho. Aí daqui a pouco você deu que seja lá uma gotinha só pra matar aquele primeiro ímpeto de fomezinha do bebê. Depois eu relaxei, eu produzi tanto leite que eu nem precisei mais da mamadeira. Então assim, no primeiro momento, não sei se já te falaram isso, mas pra tranquilizar a gente mesmo, que isso pode acontecer. O senhor demorou, você chegou em casa e conseguiu amamentar?
2: Errada, né? Ah, aí como era o meu primeiro filho, eu não tinha muita noção do que fazer, pra mim tava normal, aí acabou que ele ficou alguns dias, né, mamando assim, eu tava sentindo uma dorzinha, mas eu fiquei assim, vai passar. Só que acabou que feriu, né? Aí deu a mastite, eu não conseguia dar ele naquele peito, então eu acabava dando mais no outro, aí esse que tava com a ferida só foi enchendo, aí deu mastite, eu precisei ir no hospital pra tomar antibiótico. Então assim, essa primeira experiência com o Bento não foi boa, mas quando veio a Maria Rita, né, que eu já tinha noção do que fazer, eu não passei por nada disso, graças a Deus. Mas igual você falou, tomara que a Thaís, né, consiga, porque tem bebê que é muito tranquilo, então pode ser que ela pegue
0: então
2: de primeiro.
0: E mamãe também que consegue produzir rapidinho, a primeira sucção do bebezinho. Isso. Lá, né, que ele se encaixou direitinho, consegue vir, verdade.
2: Tomara que dê tudo certo, se Deus quiser.
0: Com relação à expectativa e preocupação do pós-parto, como é que tá isso pensando lá? A Helena vai nascer, vamos supor, dia 15 de maio, dia do meu aniversário. Aí, como é que tá você pensando assim, vou sair do hospital com a Helena, como é que tá a sua expectativa, parto e pós-parto?
3: Então, eu vejo muita gente falando sobre o puerpério, né? E isso tem me feito refletir bastante e pensar que é lógico que tem ali o pós do seu próprio corpo, né? Independente do tipo de parto, mas tentar mentalizar que é mais sobre a nossa mente, né? Sobre o que a gente vai alimentando ali no nosso emocional, no nosso psicológico, pra influenciar, né? Pra ser leve ou não. Eu tenho tentado levar isso de uma forma, assim, mais leve, né? Em relação ao puerpério, por exemplo. Mas a amamentação é algo que me preocupa. Eu falei até com minha médica outro dia que as coisas que passam, assim, na cabeça de uma grávida, né? Eu falei assim com ela, eu fico, às vezes, olhando pra mim e pensando se eu realmente vou ter leite. Porque até então nada acontece. Aí você fica assim, será que eu vou ter mesmo? E aí ela vai me explicando que é só depois que nasce, né? Que aí o corpo já, como você falou, nosso corpo tá habilitado pra isso. Mas o que manda muito também é a mente, né?
0: Então... Com certeza. E no caso, nome, você já falou que já escolheu?
3: Helena.
0: E com relação ao papai, como é que tá o relacionamento hoje? O papai tá à espera da chegada da Helena.
1: Com certeza tá ansioso.
0: Vou colocar o Ricardo na conversa e aí você me fala como é que tá.
1: Como que tá? Como que tá com o papai?
3: Então, ele sempre sonhou, né? Em ser pai, diferente de mim. Então ele tá na expectativa muito alta, muito alta. Como você falou, ansioso agora no final.
1: A gente tem que ter paciência com a mulher, porque a mulher fica hormônio, aquela loucura toda. Mas a mulher também tem que ter paciência com o homem, porque o homem fica desesperado.
3: Não, e ele chega todo dia do trabalho agora, e aí ele vem na minha barriga e começa a beijar, conversar.
1: Que legal.
3: Todos os dias ele faz isso. Eu acho que vem a ansiedade de não saber quando vai ser, né? Só que vai ser. Em algum momento vai acontecer. Mas tem sido muito gostoso, porque...
1: Ah, é bacana.
3: Eu falo que como casal, a gente tem descoberto uma nova estrutura nossa, né?
1: Sim.
3: Porque vem o bebê e todo mundo
1: é uma relação nova.
3: Um pai, uma mãe. Mas nasce também um marido e uma esposa.
1: Sim,
3: né?
1: É diferente agora.
3: É completamente diferente. Eu tenho sentido.
1: E é legal a gente falar isso, porque tem que tomar muito cuidado, né? Porque antes era só o marido e a mulher.
3: Sim.
1: Agora tem mais uma pessoa ali. É um filho, é uma filha. Mas assim, quanto mais próximo marido e mulher te tiverem, conversando,

0: conversando, dialogando, falando dos sentimentos, porque assim, agora a mulher não vai dar atenção 100% pro marido, e tem marido que pira nisso aí. Tem marido que pira, tem marido que às vezes não consegue entender isso, e aí a mulher às vezes, com você não vai acontecer, em nome de Jesus. Amém. Mas assim, você não vai ter depressão pós-parto, nada, mas às vezes acontece. Uhum. Então o marido também tem que ter essa entender esse momento, que às vezes a mulher fica mais nervosa, fica mais ansiosa, e a gente tem que ter paciência com isso, né? Fora, eu lembrei um negócio aqui, é bobeira, mas é legal perguntar. Você tá tendo aquelas vontades loucas de comer, com as coisas nada a ver?
1: Ah, entendi. Na gravidez?
0: Não.
2: Não, não foi nem coisas nada a ver, mas eu tenho, às vezes dá vontade de comer alguma coisa específica mesmo, mas não é coisas assim, nada a ver.
1: Absurda, não é tijolo, não.
2: Não, nada disso.
0: Você teve, Laura? Você teve? Laura.
3: O único desejo que eu tive foi comer açaí com limão.
0: Açaí com limão?
1: É bom. Matou seu desejo?
3: Matou. Eu gostei.
1: Me deu desejo de comer, de tomar caldo de cana.
0: Foi.
2: Olha.
3: São coisas normais, né? Eu não consigo imaginar, tipo assim, me dando vontade de comer tijolo, ração de cachorro. Eu ficava assim.
2: Nada
3: disso
2: também.
1: Mas a gente vê tanto relato, né?
0: Uma curiosidade, depois que você teve os filhos, você continua comendo açaí com limão?
3: Não.
0: Não dá pra entender. A Ione teve, eu tô tentando lembrar aqui. Eu lembro que a Ione, ela.
1: Eu lembro do caldo de cana.
0: Não, mas você me pediu, foi. Ai, meu Deus, é jaca? Ah, foi um negócio que ela pediu, mas no finalzinho da noite eu falei, caramba, onde que eu vou comprar esse negócio? E assim, tem aquela bobeira, né, pessoal que tem mais idade, assim, se a mulher não comeu o que tá com vontade, o filho vai nascer com cara de manga, cara de jaca, não sei o quê, tem uma bobeira, né? Não tem essas conversas fiadas?
1: Essa foi boa. Laura agora, tá? Laura, com relação à expectativa e realidade, qual que foi o seu maior choque de realidade depois que o bebê nasceu? Você pensar assim, isso aqui, igual o Thaís, já chegou à conclusão de algumas coisinhas. Gente, isso aqui é um absurdo. Não era, definitivamente não era.
3: A gente toma um choque mesmo quando o bebê começa a chorar. Igual você falou, você deu o exemplo do leite, né? Você fica assim, desespero. O que eu vou fazer? O que eu vou fazer pra ele parar de chorar? Uhum. Então, assim, tiveram algumas coisas. Como meu peito rachava e o Bento não conseguia pegar direito, eu sempre quis dar o bico, né? Fernando nunca quis dar. Então, acabou que sim. Estendeu isso aí que eu já queria dar desde o
0: início.
3: Homem
0: é muito chato, né? Fica dando opinião. Eu vou te falar um negócio.
3: Falando que não ia dar bico, Eu sempre quis dar. Então, assim, na hora que ele viu que o trem tava feio mesmo, acabou que ele mesmo quis dar.
1: Ele cedeu, né?
3: Porque o Bento ficava muito sugando muito e meu peito tava muito ferido. E acabava que tinha hora que ele tava mamando, nem era por fome, era só pra ficar ali no peito mesmo, né? Então, teve um dia que ele tava chorando muito e eu fui tomar banho. Aí Fernando pegou e na hora que eu saí do banho, ele falou assim, não, eu tô indo lá na farmácia agora comprar um bico. Eu acho que isso foi um choque pra ele mesmo, que ele ficou tipo assim, não, realmente. E depois que a gente deu o bico, acalmou muito. Acalmou muito. E aí meu peito conseguiu melhorar, porque as feridas estavam. E cada vez que o Bento mamava, piorava mais ainda. Então tinha que dar um espaço mesmo das mamadas, né? E aí com o bico ele dormia mais tranquilo, ele ficava mais tranquilo. E eu acho que isso aí foi uma das coisas que eu fiz assim que... Eu não esperava ter feito, porque o Fernando já tinha batido o martelo falando que não ia dar o bico, mas acabou que teve que dar.
0: Aqui, só falar que o pessoal tá no YouTube, tá? Tem um monte de gente no YouTube mandando um beijo, abraço pra vocês, falando que ama vocês e tal. E acho que o seu marido falou que ele tem que estar ansioso mesmo, tá?
1: Eu tenho dois filhos, tá? Os meus dois filhos, Laura, não aceitaram chupeta.
3: Não, a Maria Rita também... Eu dei o Bento, eu quis dar desde o início. Eu falei assim, eu já vou dar de uma vez. Mas ela não pegou de jeito nenhum também.
1: Tem criança que não aceita, Thaís. Tem criança que não aceita. Tem criança que aceita, tem criança que não aceita. E tá tudo bem, tá?
2: Eu acho que é por isso que a gente tem que levar leve e ser flexível também, né? Porque a gente idealiza algumas coisas, mas... É um outro ser humano ali. Por mais que depende da gente, ele tem vontade própria também.
3: Cada experiência é única, é, né? Com cada bebê.
1: E
3: é,
1: dos...
0: Pode falar. Deixa eu falar. Deixa eu falar um pouquinho também. É, o... e, assim,
1: aqui é assim, menino. É.
0: E a gente, quando vai ter o primeiro filho parece que é de porcelana, é, não é? Uhum. Não pode fazer isso, não pode botar a mão na terra, não pode não sei o quê. O segundo filho... O segundo filho já vira cambalhota, é, enfia a mão na terra, come terra, é uma loucura. Aí assim, não, é sério, porque a gente fica com medo mesmo, fica com receio, né?
1: Vou falar. Mas

0: Esse
1: episódio.
0: Do negócio do pezinho dele? Uhum. Ah, conta aí, conta aí.
1: Tá, Isa. Não sei se Laura passou por isso. Primeiro filho, super protegido, parece que tava numa bolha. Só andava de tênisinho, meizinha, calça, camisa. Todo mundo parecia um boneco. Tudo lindo, lindo. Gostava de tirar foto do meu bebê, tá lindo, né? Meses se passaram. Aí apareceu um carocinho no pezinho do bebê. Que aí ele já tava começando a andar. Ele engatinhou 3 dias e andou no 4º dia com uns 8 meses de idade. Aí apareceu um carocinho no pezinho dele, que ele andava de meinha daquela antiderrapante. Aí eu levei
0: no médico.
1: A frescura lá nas alturas. Aí eu levei no médico, o médico falou assim. Aliás, fui levar num médico, o médico tava de férias, fui num outro médico, a médica virou e falou assim, mas isso é uma situação de fazer cirurgia. Aí eu falei, não, doutora, não. Vou esperar o meu médico voltar. Aí o médico voltou e virou e falou assim, pode ficar tranquila, tira a meia, deixa seu bebê pisar na terra, lá fora tem terra, leva o seu bebê, esfrega o pezinho do seu bebê na terra, deixa ele ter contato com a natureza, isso vai passar, mamãe, fica tranquila. Aí eu fiz o que ele fez, sumiu com questão de 15 dias o negócio, o bebê nunca mais teve nada. E assim, então a gente tem que sempre estar buscando ouvir mais, estar atento às coisas, observar o nosso bebê. E também permitir o nosso bebê, mesmo sendo o primeiro bebê, a gente permitir ele experienciar mais coisas. Não colocar só o que a gente quer proteger. A intenção é proteger, mas só que assim, o excesso da nossa proteção às vezes faz mal pro nosso bebê.
0: A Thaisa falou um negócio que tá vindo na minha cabeça aqui, muito interessante. Falar pros pais que estão ouvindo, né? Tem um monte de pai ouvindo também. Você falou que você tá curtindo cada momento da gestação, né? Provavelmente você também, Laura, a gente também. Mas o que acontece com o pai? O pai é complicado, porque o pai começa. O que que o pai pensa? Vou falar só pros pais agora, você que tá vendo a gente aí. Ó, você que tá no YouTube, se inscreve no canal aí, pelo amor de Deus. O pai pensa nos boletos. Não tem jeito. O pai pensa quantas fraldas vai contar, já faz as contas. É boleto, é mamadeira, é não sei o quê. Aí tem. Como é que é? Negócio pra dar banho, não é? É verdade. Mas assim, cara, o conselho que eu dou, né? Quem quiser, curte. Exatamente o que você falou. Curte cada momento, cada fralda, cada sorriso, cada choro, porque aquilo que os nossos pais falavam pra gente e a gente não dava ouvido, como sempre, né? Passa rápido, passa rápido, passa. Nossos filhos hoje estão com, um tá com 17, outro tá com 13 e vai fazer 18, 14 esse ano. E assim, passa muito rápido. E eu, Ricardo, por causa dessas preocupações, muitas fases da vida dos dois eu perdi. Porque estava focado em trabalho, em preocupação com um monte de coisa. E eu, sabe, perdi aquela parte. Graças a Deus que o Senhor me resgatou e eu consegui pegar uma boa parte ainda do início de adolescência deles. E hoje a gente é agarrado um com o outro, sabe? Mas você que é pai... a gente antes ficava com o coração apertado quando a pessoa falava assim, Deus dá, Deus cria, não é? Mas é verdade, vou falar pra você, é verdade, não falta nada, ele provê tudo que tem que prover na hora que tem que prover, não é o que a gente quer, mas é o que ele permite a gente ter, né? Então, um recado pros papais, já dei meu recado, já falei demais, hein?
1: Vou voltar na Laura falando sobre, fui pra casa com o bebê. Primeiro bebê, e teve alguma coisa que você vivenciou nesses primeiros meses com o bebê que você ficou assim, não, definitivamente não era isso. Me falaram, mas assim, não é. Porque igual Thaisa falou, às vezes também falam várias coisas, porque são várias pessoas falando das experiências dela. Não necessariamente a Thaisa vai passar por isso, e nem você passou e nem eu. Mas o que você falou assim, não foi isso que me falaram.
2: As pessoas falam muito, tipo assim, ah, que você não vai dormir nunca mais.
1: Clássica da Thaisa.
2: E assim, com o Bento foi pior do que eu Não vai dormir nunca mais, porque assim, ele sofreu com muita cólica. Muita cólica.
0: Os nossos dois também.
2: Nossa.

0: Nossa, os três primeiros meses foram assim. Aí todo mundo falava, né? Não, quando chegar os três meses, passa. E foi exatamente isso também. Quando completou os três meses, passou. Uhum. Mas foi uns três meses assim, virada. É, tipo assim, uns três meses que não chegava nunca. A gente. É, quando pensava que ia dormir, aí ele acordava de novo com cólica. Então, assim, o menino contorcia, bico não parava, peito não parava. Não tem nada que você faça que o menino para. Você dá o remédio também, parece que não funciona. Então, assim, foi bem puxado. Com a Maria Rita, aí eu já esperava o pior, né? Porque,
1: como, aí foi suave.
0: É, quando vem o primeiro, você já fica assustada. Eu já ficava assim, né? Aí ela nasceu, eu ficava esperando dia após dia, assim. Daqui a pouco vai começar as cólicas, daqui a pouco vai começar. Mas graças a Deus ela não sofreu com nada disso, não teve cólica. E já dormi a noite toda desde um mês de vida. Então assim, foi bem mais tranquilo, bem mais assim. Eu já conseguia descansar bem mais. É, então acho que foi isso assim. Uma coisa que eu esperava, né, o pior por causa do Bento. Mas com ela foi bem mais leve.
1: Que bom.
2: Deixa eu dar um recado importante aqui, bebe uma aguinha vocês dois rapidinho aqui, ó. 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
2: Sim, estamos aqui no Portal da Conversa, no podcast do Caramba. Você caiu de paraquedas agora, ó, a gente está conversando um bate-papo sensacional em homenagem ao Dia das Mamães. A gente está batendo um papo aqui sobre maternidade, expectativa e realidade. E a gente está com três olhares aqui, três perspectivas. Quatro, né? Porque de vez em quando eu dou uma bicada na conversa aqui também. Ó, a Thaisa Tosati, acertei agora. É grávida, tá aqui conversando com a gente. A Laura Mendes, mãe de dois filhos pequenininhos. E a Ione Oliane, mãe de dois adolescentes, estão batendo papo aqui sobre maternidade. Olha só que papo bacana, papo gostoso. Vem, participa com a gente aqui no nosso podcast do Caramba.
4: É, eu quero falar de uma coisa que eu e Laura compartilhamos, que eu tenho certeza que você também compartilhou, Thaisa. É o seguinte, o primeiro, você já teve o primeiro filho, ah, fica tranquilo que no segundo isso, não sei o que lá, não sei o que lá, não sei o que lá. Você ouviu algumas coisas assim, não viu? Aí você tem dois filhos, eu também tenho. Adolescente, quase entrando na adolescência quando eles estavam. Não, fica tranquila. Agora é adolescência, vai passar isso. Já tem as receitas de bolo pra gente. E lá no início, quando a gente tá no início da relação, do casamento, não vai ter filho, não? Aí a gente tem filho. Vai ter só um? Não já te perguntar, Thaisa? Como é que tá aí?
2: Isso é uma chatice do caramba, não é? Fala a verdade, nossa.
4: Não perguntava, Léo? Vai ter só um? Aí teve um. Quando é que vai vir um outro? Aí você tem um outro. Vai ficar só nos dois? As pessoas vão enchendo a gente de pergunta, né? Com relação à maternidade, que nunca param. E o que eu falo é o seguinte. A gente viver cada fase. É bom pra você, é bom pra gente, é bom pra o bebê, é bom pra criança e é bom pra adolescente. Uma coisa que eu tenho aprendido muito com as nossas colunistas da área da saúde mental: viver no presente, viver com consciência, viver com inteireza. E isso a gente leva pra maternidade também. Pra gente estar com o nosso filho, quando estiver, tentar tirar o celular da nossa presença pra gente estar com eles, ser com eles. E Laura, que ainda vai passar pelo estágio, que eu tô na mesma estrada, só que eu tô um pouquinho mais na frente. A Thaisa vai entrar na nossa estrada esse mês ainda. Cada fase vai requerer da gente um jeito de ser mãe, Thaisa. Cada fase. Eu ouvi muito, assim, tem alguns momentos que as pessoas também são um pouco cruéis com a gente, tá, Thaisa? Choque de realidade.

0: quando chegar lá na frente, quando chegar lá na adolescência, o que que você vai passar? Não sei o quê, não sei o quê, não sei o quê. Vem falando umas coisas assim pra gente, eu não recebo essa palavra.
1: É isso aí, ó.
0: Não recebo essa palavra. Porque os filhos da gente são bênçãos pra gente. Presente de Deus, herança de Deus. Então não recebe essas palavras, não. E assim, não existe uma receita de bolo que vai ser pra mim, pra Laura e pra Thaís e pra você que tá vendo e ouvindo a gente. Não existe essa receitinha de bolo que vai colocar tantos ingredientes e vai sair o bolinho pronto lá, lindo, cheiroso. Não é isso. Vai sair um ser humano com tudo que a gente puder entregar de amor pra eles e viver, né, com eles. Então, na adolescência, eu tenho dois, né, que estão na adolescência, é um desafio diferente. É um desafio diferente. E Thaísa, que tá no primeiro, vamos ver o que que Laura vai falar em relação. Quando a gente tem dois filhos, são duas pessoas, dois seres diferentes. Você percebe, mesmo sendo pequeno, percebe, Laura? As reações, as respostas que tanto a Maria Rita quanto o Bento te dão são diferentes. Adianta você fazer a mesma coisa, entregar do mesmo jeito para os dois e você vai receber deles igual? Não vai, não é?
2: Cada um tem uma personalidade, né? Então, assim, é bem claro, desde bebezinho, igual você falou, você já vê ali que cada um realmente age de um jeito. E quando vai crescendo, igual você falou, né, vai chegando na adolescência, aí que só vai piorando mesmo, que aí vai aflorando a personalidade de cada um e não dá pra agir da mesma forma.
0: Não dá. E uma sugestão que eu dou para as mamães que estão ainda como criança é: busque sempre manter essa relação de tempo de mesa, de qualidade de vida, de presença. Porque, assim, já me falaram, nossa, é uma mãe neurótica, você quer, né, abraçar o filho, colocar numa redoma, mas não é. Até a gente já ouviu isso aqui no podcast, com relação ao cuidado da criança. A gente é eternamente responsável por essa criança. E ainda mais, até 18 anos, a gente é responsável legalmente por essa criança, por esse jovem, por esse adolescente. Então, que a gente consiga trazer para a mesa, trazer para as conversas, trazer para dentro da nossa casa algo saudável, trazer a realidade para os filhos, conversar com os filhos. Uma coisa que o médico do... era o mesmo médico dos dois, dos meus filhos. Ele sempre falava assim que filho... a gente vai ter o filho eternamente. Então, assim, conversa, senta, olha no olhinho dele. Criança entende tudo que você fala. Lógico que nas devidas proporções, ele vai entender com o grau de entendimento que ele tem com aquela idade. Mas não deixe de dar resposta pro que o seu filho traz pra mesa. E eu tinha uns medos, sabe? Assim, agora o bebê vai começar a perguntar alguma coisa, a criança vai começar a perguntar alguma coisa, o adolescente vai começar a perguntar alguma coisa. Aí eu levava isso pro médico, assim, mas e quando chegar essas conversas? E quando começar a fazer? Calma, mamãe.
1: Por quê?
0: Calma, mamãe. Cada fase vai requerer de você uma mamãe. E quando chegar, não se antecipe. Eu tinha isso. Mas se perguntar isso, vai querer falar disso. Não tem nada disso. A criança, às vezes, quer saber uma coisa muito específica e a gente que cria expectativa nela e traz pra ela um monte de informação. Ela nem queria saber disso, né? Aí, por exemplo, na época dos porquês. Aí, não sei qual dos dois me perguntou assim, ô mamãe, mas o bebê, você é minha mãe. Eu nasci daí de dentro. Como é que o bebê entrou dentro da sua barriga? Aí eu olhei pra ele e falei assim, aí eu fiquei, e agora? O que que eu falo? Do que eu falo? Aí eu fui, lembrei do médico. Ele falou assim, senta a sua criança, põe a sua criança olho no olho, seja sincero com a criança. Você quer saber por quê? Aí ele falou, eu falei assim, olha, eu amo seu pai, eu e seu pai namoramos, e eu e seu pai tivemos você, você é nosso filho, fruto do nosso amor. Mamãe, papai me ama? Papai me ama. Foi suficiente, não precisei falar demais naquele momento. Naquele momento só queria saber a origem dessa criança. Foi desse amor? Foi suficiente. E a gente fantasia, né? Milhões de coisas. O que que eu vou falar pra essa criança?
1: Ô Thaís, você tá pensando em ter mais filho?
3: Agora não.
1: Agora não.
3: Por agora não. Eu falo assim, né?
2: que se Deus realmente quiser, ele vai me pedir. Sim. Assim como foi com a Helena. Claro. E aí eu vou obedecer novamente. Mas se for olhar o plano nosso mesmo da carne.
1: Colocar filho no mundo hoje dá medo, né? Mas assim, tem que entregar na mão de Deus. Bom, Laura tem dois filhos, é importante a gente falar sobre isso. Às vezes a gente quer criar os filhos da mesma forma. Lógico, nós temos princípios e valores, a gente tem que passar isso para os nossos filhos. E eu falo para você, o melhor princípio e valor que você passa para sua família, para os seus filhos, é falar de Deus, Jesus Cristo na sua casa. Quando você tem isso, tá? Calma, escuta. Quando você tem isso, falar da Bíblia, falar de Jesus Cristo, é o centro da sua casa, um monte de confusão que você podia viver, você vai evitar. Então, assim, é mais assertivo e inteligente a gente seguir o que está escrito na Bíblia e para a gente fazer a nossa casa prosperar, a nossa casa funcionar. Só que a gente tem que perceber uma coisa que nós demoramos muito para perceber, que a gente também se converteu tem pouco tempo. A gente tem que observar a particularidade de cada filho.
0: É o que Laura estava falando.
1: Porque até na questão da comunicação, né? Os nossos dois filhos, o Alexandre é mais tranquilo, o Arthur tem a personalidade dele é mais forte, ele é mais agitado. Então, assim, até a forma de se comunicar, a gente tem que aprender a comunicar com cada um de forma. Não é falar o que eles querem, não é isso. É a gente falar o que a gente quer falar,
0: que
1: a gente
0: precisa
1: transmitir para eles, mas do jeito que eles vão entender. Isso é difícil pra gente entender quando a gente tá no início do pai, porque a gente, nossa, mas eu falo com um faz, o outro não faz. Às vezes não é nem problema do filho, porque a gente não tá conseguindo se comunicar daquela forma que o outro, que a outra criança, a personalidade dela, percebe. Isso é muito importante pra gente como pai. A gente aprender a se comunicar melhor com os nossos filhos é muito importante, porque senão às vezes você se aproxima mais de um, afasta o outro, e a gente tem que entender a personalidade de cada um e trabalhar a personalidade de cada um de forma independente, separada, mas entendo, sempre seguindo aquele princípio que é Jesus Cristo, princípios e valores na sua casa.
0: Verdade.
1: Não é a gente mudar os princípios por causa dos filhos, mas a gente ser inteligente na forma de comunicar, de falar, de fazer as coisas. Quer ver um exemplo para ficar prático? Um exemplo. O nosso filho, o Alexandre, mais velho. Alexandre, a gente falava assim: ô Xande, aqui, vamos fazer isso aqui? Ele animava a fazer. O Arthur já não. Arthur, vamos fazer isso aqui? Sei o quê. Mas o Arthur, se você pedir ajuda pra ele, ô Arthur, eu não tô conseguindo fazer isso aqui, cara, tem como
0: ele
1: você me ajudar? Ele para na hora. E o Xande, depois de um tempo, ele tinha que ser desafiado. Tipo assim, ô Xande, será que você consegue mesmo? Deixa eu ver se você consegue. Aí ele, pum, ele ia lá. Então a gente entender essas particularidades pra gente conseguir se comunicar com os filhos. Isso é super importante, né, Yuri?
0: Sim, porque muitos se falam, Thaisa vai ser mãe, Laura já é, mas é de criança. Muitos se falam que lá na frente os filhos se perdem, que os pais se afastam e não conseguem ter relação próxima com os filhos. Mas isso é construído, tá, Laura? Tá, Thaisa? Isso é construído. Porque se você construir um lar com sabedoria de ter essa proximidade dos seus filhos, isso nunca vai acontecer,
1: não,
0: Laura.
1: Não vai. Com certeza absoluta. Não.
0: Sabe por quê? Eu te falo que os dois lados da moeda. A gente teve. Tinham filhos, sabe aquela manchete? Filhos do quarto? A internet, quarto? A gente viveu um pedacinho disso. Depois que a gente converteu e a gente.
1: Mas
0: trouxe.
1: Por culpa nossa.
0: Porque era cômodo. Tá lá no quarto, tá jogando, tá conversando com os amigos.
1: Eu chegava do trabalho, né, Ione? Pegava o celular. E eles vinham falar comigo, tá, depois a gente conversa, tal, tá, não sei o quê. É o egoísmo nosso. Eu quero fazer as minhas coisas no meu tempo, na minha hora. Eu quero descansar. Mas, poxa, pensar no outro, uhum, né? E às vezes a gente pensa no outro na rua, né? Mas dentro de casa. A nossa esposa, nossos filhos, né? Aí conta
0: aí. Aí a gente começou a enxergar isso, sabe? Que não tá tudo bem, não. Eles precisam estar dentro de casa, ter um momento pra jogar, pra divertir, sim. Mas eles também precisam ter pais presentes, conversar, sentar, igual você falou, brincar, conversar, jogar um jogo, interagir, fazer um devocional junto com o filho, com a filha, trazer à mesa as práticas.

0: práticas cristãs que a família tem, ouvir. Você sabe o que que... Qual a idade que o senhor tem hoje? É pouquinho ainda, tem uma estradinha para percorrer. Mas aí você pode pensar assim, será que eu sei o que que o meu filho gosta? Qual a cor que o meu filho gosta? Qual a comida que ele mais gosta? A gente responder pelo filho, pelo que a gente prepara...
1: Tem pai que não sabe.
0: Não sabe. A gente responde. Mas será que é? Eu descobri isso depois, que eu achava que era e não era. Então, assim, a gente também tem que buscar mais para conhecer o filho. Entregar mais, se disponibilizar mais para eles. Porque senão eles vão se afastando mesmo, Laura. Vão se afastando. Porque, tá dentro de casa. Mas não tá tudo bem, não. Não é só tá dentro de casa que tá tudo bem.
1: E agora
0: tá.
1: eu vou dar recado pros pais, eles vão me detestar falar isso agora, mas vou falar. Você, papai, que agora, né, já é pai, tá virando pai e tal. Cara, que negócio, vou jogar futebol 3 vezes por semana, vou fazer trilha, vou não sei o quê. Você tem família, você tem que ter responsabilidade, você tem que dar atenção pra sua esposa, dar atenção pros seus filhos, pra sua família. Ah, quer dizer que eu vou acabar com as minhas amizades? Não. Mas elas não podem ser prioridade da sua família. Então, tem momentos... Lá em casa, às vezes tem momentos que, assim... os meninos... Papai, vamos jogar bola? Pô, domingo de manhã cedo, cara... Tem dia que eu vou. Eu não quero. Mas eu vou. Por quê? Pra fazer a vontade deles. E a gente tem que aprender a fazer isso. Porque a gente vê muito, né? Muito casal, assim, o marido... Tô ajudando vocês hoje, hein? O marido, às vezes... Ah, eu quero jogar bola. Quero não sei o quê. O cara fica... 5 dias da semana que tem 7 fora de casa. E a família, bicho, como é que você vai fazer?
0: E o filho não é só da mãe também, não.
1: Não é, claro que não, não é?
0: O filho não é só da mãe também, não. O filho tem que ser uma educação participativa, né? A mãe e o pai tem que participar da educação desse filho. E nada melhor do que a gente colocar na mesa, olha, eu posso fazer isso, ser claro, né? Vamos supor que Fernando fala assim, ô Laura, essa semana só dá pra eu ficar com eles 2 horas da semana. Ele foi claro com ela. Mas aí vai passar a vida inteira só com 2 horas com o filho? Não pode. Não pode.
1: Só mandar um alô aqui, obrigado. A Renilson tá compartilhando aqui a história da vida dela com a gente aqui, com os filhos. Obrigado, tá, Renilson? A gente tá lendo tudo aqui. Pessoal que tá no YouTube também, um monte de gente participando. Obrigado a você. Não se esquece de inscrever no canal, pelo amor de Deus. Quero perguntar pra Laura. Ô, Laura, seus pequenininhos estão quantos anos?
2: O mais velho tem 1 ano e 10 e a caçula tem 8 meses.
1: Como bebê. É que é? Porque é muito legal, né? Como é que é o dia a dia? E deve ser uma agitação total, né? Porque na verdade são 3, né?
0: O Fernando.
1: Tem também o marido, que é uma criança também. O marido não é? Como é que você administra tudo? Como é que é?
2: Então, depois que eles acordam, né? Aí começa a loucura do dia. Eu tento o máximo possível, né? Manter uma rotina, porque criança, ela tem que ter uma rotina, né? Eles gostam de previsibilidade, eles têm que saber, assim, que é a hora do café, que é a hora de brincar, a hora do almoço, a hora do cochilo da tarde. Então, assim, eu tento manter essa rotina pra eu não pirar também, né? Porque eu também...
0: É saudável pra você também.
2: Sim. Tem minhas coisas pra fazer, então, assim, eu mantenho a rotina. Agora que a Maria Rita tá com 8 meses, né? Que ela tá começando sentar lá no tapete, engatinhar, brincar com ele. Então, assim, tá sendo muito legal ver essa conexão dos dois, né? Que quando nasceu, ela ainda era bebezinho. Então, assim, só ficava mais deitada, mais dormindo. Então, agora que ela já tá começando a interagir, tá muito fofo. Aí eu fico falando com o Fernando, eu tô doido pra ela andar, pra ver eles andando, brincando mesmo. Então, assim, é muito gostoso o dia a dia, sabe? Chega no final do dia, a gente tá cansada, mas... Seguindo a rotina, né, que a gente tem, aí Fernando chega do serviço, a gente dá a janta, dá o banho. No dia que não tem igreja, eles dormem mais cedo, né? Aí eles dormem e depois que eles dormem, dá ainda pra gente, né, curtir um ao outro, fazer alguma coisa que tem pra fazer que não dá pra fazer quando eles estão acordados. Então, dá pra levar. Não é impossível, não.
0: Fernando tem te ajudado?
2: Sim, não, ele me ajuda bastante. Me ajuda muito.
1: Os pequenininhos assim não dá, né?
0: Como
1: agora,
0: é que é o nome do seu marido,
1: Thaís?
2: Guilherme.
1: Guilherme. Ele tá aqui, tá no YouTube, ele tá aqui.
0: E
1: comentando.
0: Guilherme tem falado, nossa, eu acho que eu vou poder fazer isso. Ele tem falado alguma coisa disso?
3: Você fala mais em relação à rotina?
0: Pra depois.
3: Sim, a gente conversa muito sobre isso, porque a gente fala muito sobre cada um fazer a sua parte.
1: Isso aí.
3: Né? E contribuir com isso. E é sobre isso que vocês estavam falando mesmo, sobre cada um tá ali participando e tudo mais. A gente tem muita consciência disso, no sentido de entender que

0: toda e qualquer ação que a gente vai ter a partir de agora vai impactar não só a gente, mas vai impactar a vida da Helena.
1: Com
0: não
1: certeza.
0: Só agora também, mas no futuro.
1: Sim.
0: Porque eu, por exemplo, fui muito impactada pelas ações da minha mãe, né? Então, tudo que eu vivi na minha casa de infância, de alguma forma, repercutiu quando eu já estava adulta. E aí, Deus precisou ir desconstruindo muita coisa. Essa questão de não querer ser mãe vem muito lá de trás. Então, a gente tem conversado muito sobre isso, de ser participativo, de cada um ter ali a sua parte, de nós termos a parte juntos também, para que isso vá moldando o caráter da Helena como ser humano, mas de uma forma que ela entenda que família é algo bom, que ela pode sim casar, que casamento é saudável, sim, existe uma forma, existe
1: de
0: um caminho de ser casal, que ela queira sim ser mãe, algo que eu não quis, mas por traumas. Então a gente não quer deixar esse tipo de marca nela. É lógico que nem tudo é perfeito, a gente pode errar no meio desse processo.
1: Vai errar, já tô te adiantando.
0: É.
1: Mas a gente nunca erra querendo errar, a gente erra querendo acertar, não é, Laura?
0: Isso mas mesmo. Que tenha isso como objetivo, sabe? Essa questão do lar, principalmente pra mim, que sou arquiteta, é assim, algo que mexe muito comigo, sabe? Porque eu nunca tive um lar antes.
1: Você tinha uma casa, né?
0: Eu tinha uma casa. Então hoje eu construo esse lar pra que ela, eu precisei, como eu brinco, né? Que eu precisei andar na estrada cheia de pedra, cheia de buraco, pra ela poder hoje andar numa pavimentada. Pra eu poder passar pra ela tudo que eu fui aprendendo na marra. Mas hoje eu posso transmitir isso pra ela como mulher, como mãe, o Guilherme agora como pai também. E nós dois como casal, né?
1: Sim.
0: Porque ela só vai querer ter um casamento no futuro se ela vê um casamento
2: com
0: bom
2: certeza.
0: Dentro de casa.
1: Sim.
0: Então passa muito sobre essas pequenas ações que muitas vezes a gente acha que é inofensivo.
1: Sim.
0: Mas tá ali impactando. Vocês falaram sobre tela, televisão no quarto. Eu como arquiteta, eu sempre falo, a gente não coloca. Se puder, não coloca, porque isso afasta, parece inofensivo, mas afasta. Daqui a pouco vira adolescente que só quer ficar dentro do quarto, um comunica mais, o pai perde o controle de tudo, não tem mais a confiança do filho, porque ninguém mais dialoga, ninguém mais conversa. Então é ações assim, o lar fala muito sobre isso, né? É, o poder que Deus atua dentro da nossa casa é poderoso mesmo, e a gente tem que ter consciência dessas pequenas ações.
2: Eu gostei Sim,
1: dessa
2: e
1: fala.
2: Marca. Né? E marca.
1: Da fala marca. Como arquiteta que você tem um lar ou você tem uma casa?
2: Palavras. Às vezes
0: diferentes.
2: A gente não toma. A gente não tem ideia do que a gente fala, o quanto que marca a gente.
0: Sim.
2: Às vezes a gente fala muito sobre isso aqui e às vezes você que está ouvindo, você que é adulto, às vezes acha que é frescura, não é não. Talvez uma palavra mal dada de um pai, que ele não fez com culpa não, mas falou assim, nossa, seu burro, seu imprestável. Aquilo ali, cara, causa um trauma, que talvez é um trauma que nós adultos vivemos hoje, às vezes uma palavra que nem foi intencional. Mas a gente que tem essa consciência hoje, a gente tem que evitar. Uma outra coisa que eu queria falar rapidinho, que o programa já tá acabando, você acredita? Eu já tô quase uma hora de podcast. É o seguinte, tanto pra você que vai ter filho, pra você que tem filho pequenininho, cara, não grila com o andamento dos filhos de vocês, porque assim tem muita gente que vem dar opinião, igual a Yoni fala, vamos supor, se engatinhou no tempo certo, se andou no tempo certo, se falou no tempo certo, se coçou a orelha com o tempo certo,
1: não leva isso,
2: sabe por quê? Não, vou citar um exemplo aqui, o nosso filho maior, Alexandre, ele...
1: o mais velho,
2: não vou ficar bravo com a gente, o mais velho, ele, quando ele começou a engatinhar, ele arrastava uma perninha, ele não engatinhava normal, né? Ele arrastava uma perninha. Eu lembro que eu cheguei...
1: Era pressa pra andar.
2: Eu cheguei do trabalho, a Ione falou comigo, apavorada, falei, Ione, deixa, é o jeito dele, deixa ele, o menino tá bem. E ele foi, passou uma semana e começou a andar. Hoje o menino tá com 17 anos, tá indo pro quarto período na faculdade, com 17 anos, então assim, não grila. Deixa as coisas acontecer. Lógico, acompanha, leva no médico e tal.
1: E
2: mas,
1: cada
2: assim,
1: filho tem
2: cada
1: seu
2: cada filho
1: tempo.
2: Tem seu tempo. Sabe, não grila com essas coisas não. Gente, ó, estamos caminhando pro final. Vocês acreditam? Já vai fazer uma hora de podcast. É incrível, né? Queria aproveitar esse momento, né, Ion? Você quer fazer uma palavra final?
1: Eu queria que Laura falasse.
2: Hoje você também é convidada, esqueci. Não, eu esqueci.
1: Eu queria que Laura falasse alguma coisa pra mamãe que vai sair daqui alguns dias com um bebê e voltar pra casa com um bebê.
3: Não, eu vou até emocionar. Eu
1: também tô me segurando, Laura.
2: Pode chorar.
0: Olha, a grávida não consegue.
3: Ah, o que eu tenho pra falar é igual vocês falaram, né? Aproveitar cada momento, cada fase, porque realmente é único. O Bento só tem um ano, 10 meses, e eu já tô morrendo de saudade.
1: Está aqui sem eles.
3: Eu já tô morrendo de saudade, das coisas que ele fazia alguns meses atrás, que não vai voltar, igual a Thaisa falou. Cada filho é único, por mais que a Maria Rita ainda vai viver, mas com o Bento não vai voltar.
1: Verdade.
3: Então é aproveitar mesmo. Aproveitar, não ficar, tipo, remoendo o cansaço, reclamando, porque vale a pena. Sempre vale a pena.
1: Compartilho da mesma opinião, Thaisa, que Deus reservou pra gente ser mãe de dois. Ela de um menino e uma menina, eu de dois meninos. Mas é que, assim como você, a minha história sua tem algo muito parecido, né? Por traumas familiares, eu não queria ser mãe, eu não queria casar, eu não queria, eu achava que eu nunca ia, né? Enfim, mas Deus me presenteou com a maternidade. O que eu tenho pra te falar é que, sendo Deus na nossa vida, tudo vai dar certo. Respira. Foco na missão de ser mamãe, de ser esposa, de ter o seu lar, porque o seu lar é o melhor lar do mundo, é o seu. Casamento é o melhor do mundo, é o seu. Então, assim, que ali tenha realmente amor. Onde tem amor, a gente dá conta, não dá, Laura? Onde tem amor, a gente dá conta. E os filhos vivenciam isso. Isso passa. Mesmo que a gente nunca fale de amor, se o amor foi dado, foi revelado, os filhos sentem. Pode falar.
2: E agora, Thaisa, vai fazer uma palavra final pra gente. Thaisa também, Laura já falou, Ione falou.
0: Então, fala pra outras mamães, né? Eu acho que a gente tem que tentar levar isso com leveza mesmo. É o que eu tô tentando fazer. E entender, eu acho que a maternidade é um ato de serviço. Né? Eu acho que Deus nos dá essa missão e a gente tem que aprender a servir, a parar de olhar eu pra mim, pra eu mesma o tempo todo. E eu tenho aprendido mais sobre mim em relação a isso, a ser menos egoísta, porque antes, se vocês me conhecessem anos atrás, eu era a pessoa que queria tudo pra mim, era só a minha independência, era só o meu trabalho, o sucesso pra mim era trabalho, não era família. E por muito tempo eu paguei o preço por isso. Então, então eu me vejo hoje muito menos egoísta em relação a isso, muito mais dependente, não só do Senhor, mas também de outras pessoas, aprendendo a ser cuidada, sabe? Antes era impensável pra mim, eu não aceitava cuidar de ninguém, porque eu achava que era sobre minhas forças, é a força do meu braço. Eu não queria nem doce de ninguém, porque era eu que tinha que ir lá comprar, sabe? Então eu tô aprendendo a ser muito mais dependente. Eu acho que a maternidade ensina isso pra gente. A ser mais dependente, menos egoísta e entender que é um ato de serviço. E é uma missão que Deus te dá pra você aprender realmente a servir mesmo, né? A deixar seu coração ali e entender que não é mais sobre você, mas é sobre o que Deus vai fazer através de você.
1: Verdade.
0: Porque os seus filhos são isso, né? Um pedacinho de você ali exposto.
1: Verdade.
0: Na terra, né? E é a forma como a gente cria. Então, viva isso com leveza.
2: É isso aí, ó. Estamos chegando no final do podcast. Já são 1h50, já deu uma hora de podcast. Agradecer a vocês, tá? Agradecer a Ione também. Obrigado, Ione. Agradecer a vocês por vocês terem vindo aqui, né? Ter deixado os pequenininhos lá para compartilhar a sua experiência. E olha, tem muita gente mandando mensagem aqui em tudo que é canal de comunicação aqui. As pessoas agradecendo, se emocionando. E com certeza o que vocês fizeram hoje aqui agregou muito na vida de pessoas, às vezes que precisam de uma palavra, de um direcionamento, às vezes tá com o coração apertado. Agradecer a vocês. Muito obrigado por vocês terem vindo aqui participar com a gente no podcast do Caramba, tá bom?
1: Obrigado, meu.
2: Muito obrigado, foi uma honra receber vocês aqui. Muito obrigado.
1: Deus abençoe sua casa, sua família. Que Deus abençoe. Jesus. a sua casa e a família que vai começar com a Helena chegando em casa esse mês.
2: É isso aí, ó. E esse foi o podcast do caramba desse sabadão. Segura aí que daqui a pouquinho a gente vai falar quem ganhou os prêmios do Portal da Conversa.
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7: Estamos de volta aqui no programa Portal da Conversa. Estamos chegando no final do Portal da Conversa. Ah, são 4 horas de programa, pelo amor de Deus. Não dá ideia pra Ione não, senão vamos ficar 12 horas aqui dentro da rádio fazendo programa, vamos bater o recorde mundial de programa ao vivo. Gente, obrigado. É brincadeira. Obrigado a você pela sua audiência, muita gente participando com a gente, o Médio Piracicaba inteiro, gente de fora do Médio Piracicaba também. Obrigado a você que participou pelo WhatsApp, pelo YouTube, pelo Instagram. Muito obrigado pela sua participação, muita audiência lá no teto do Portal da Conversa. Isso tudo é graças a você que participa com a gente, muita gente participando do programa. É isso que a gente gosta, é participando, é mandando mensagem, é conversando com a gente. Às vezes não dá tempo da gente responder todo mundo, mas no WhatsApp eu mando mensagem para todo mundo. Mas muito obrigado, a gente é muito grato pela sua audiência. E chegou aquela hora maravilhosa, quem ganhou os prêmios do Portal da Conversa. Então vamos lá. Vamos começar pelo bolo. Bolo gostosão da Casa de Bolo. Quem ganhou o bolo gostoso da Casa de Bolo foi o Marcos. Parabéns, Marcos. Final do telefone 6494. Quem ganhou os 10 picolés de fruta da Esquimó Picolés e Sorvete. Que inveja positiva que eu estou de você agora, hein? Quem ganhou foi o Gabriel Salles. Parabéns, Gabriel. Parabéns. Final do telefone 6392. E olha, e quem ganhou o primeiro óculos de sol das óticas Jomon foi a Aimê Brumani.
8: Parabéns, ó, doutora,
7: quem manda,
8: falei, quem manda,
7: sorteei, hein? E quem ganhou o segundo óculos das óticas Jomon foi o Marcelo Vitor.
8: Parabéns,
7: Marcelo. Final do telefone 0722. Ó, até no máximo segunda-feira, nossa produção tá entrando em contato com você para você saber como que você vai recolher o seu prêmio. Olha, um beijo no seu coração. Que programa maravilhoso, sensacional. Obrigado. Acompanha nossas redes sociais para você saber o que vai ter no programa semana que vem. Tamo no YouTube, vai lá ver tudo, compartilha com todo mundo, ó. Um beijo no seu coração, que Deus te abençoe, que você tenha a melhor semana da sua vida até então. E assim, se o nosso Deus Pai Todo-Poderoso permitir, semana que vem nós estaremos aqui ao vivo trazendo o Portal da Conversa pra você.
8: É isso mesmo, muito obrigada pela sua audiência aqui no Portal da Conversa. Pra gente é uma honra e um prazer trabalhar pra você e fazer esse Portal da Conversa cada sábado mais maravilhoso.

0: Até sábado que vem, se Deus quiser.
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2: 2 e 2.

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2: 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Oi, gente! Tudo bem com vocês? Sabadou e está começando a partir de agora mais um Loboteando comigo, Fabiano Lobote, e hoje o meu amiguíssimo Werlison.
3: Opa, gostei desse amiguíssimo, hein?
2: Werlison.
3: Tudo bem? Boa tarde, Fabiano.
2: Como é que você tá, meu querido?
3: Graças a Deus, tudo na paz, e você?
2: Tudo certinho? Na paz.
3: Bom demais.
2: Tudo na maré mansa.
3: Ah, tô vendo, você tá mais calmo hoje, tá mais zen.
2: Tá nada.
3: Alguma novidade pro final de semana? Deve ser alguma coisa,
2: né? Cara, eu fui convidado agora lá pro Tarde da Viola.
3: Ah, então pelo vereador. Tá explicando.
2: Vereador Carlinhos Bicalho me convidou lá.
3: Ah, legal.
2: Ele falou comigo, sabe, Elisete? Elisete tá aqui, gente. É. Boa tarde, Elisete.
4: Boa tarde, Fabiano.
2: Vê se tá funcionando o microfone dela.
3: Não,
2: fala.
3: Boa tarde, aí, Elisete.
4: Boa tarde a todos.
2: Tá funcionando? Então tá funcionando. Boa tarde, Elisete.
4: Boa tarde, Fabiano.
2: Tudo bem?
4: Tudo ótimo.
2: Então tá bom. Voltando aqui ao Carlinhos Bicalho, vou fofocar. Pera aí, deixa eu mudar só aqui. Como sempre, eu não sou fofoqueiro, eu sou jornalista. Mentira, gente, não sou jornalista. Eu levo notícias. Tá, jornalista é Thiago Moreira, que é estudado, e outras pessoas aí. A gente, se você não tem diploma, você leva notícias, né? Você entrega notícias. Aí o Carlinhos me convidou, falei, o Carlinhos, eu posso ir em qualquer ambiente, ele não é pista. Pois eu vou em qualquer lugar. Tamo junto. Daqui a pouquinho, Fabiano Lobos do Tarde da Viola. Um abraço, pessoal, do Tarde da Viola. E um evento que já bomba há muitos anos em João Molevade. É lá no Sítio do Moinho.
4: Sítio do Moinho.
2: Já fui em festa lá que você fez.
4: É, inúmeras, já fiz inúmeras.
2: Festa maravilhosa. Eu fui no aniversário da Elisete.
4: É.
2: Você foi, nunca foi no aniversário da Elisete, né?
3: Como é que é?
2: Você nunca foi, né?
3: Nunca fui, nunca fui.
2: Pois
3: convidado,
2: é.
3: Hein?
2: São quantas bandas, mais ou menos? Umas 10?
4: Não, quatro, não.
2: Quatro bandas.
3: Pro aniversário?
2: É, são quatro bandas. É. Tem tobogã inflável pras crianças, tem picolé, tem sorvete, tem churrasco de barrilha, tem sushi, tem tudo, cara.
3: É. Quase uns 100 melhores?
2: É, uns 100 melhores, Elisete.
4: Tipo isso.
2: O pau quebra. Você parou de fazer? Ou você parou de me convidar?
4: Não, não, na realidade eu parei de fazer. Na realidade não é parar de fazer, a gente, tudo é o momento, né, que você vive. Nos últimos anos, os últimos 6 anos, eu tenho passado por alguns desafios pessoais e que eu não me senti com espírito para estar fazendo.
2: O espírito de comemorar, não é isso?
4: Exatamente, porque eu estava passando por alguns desafios e que naquele momento não dizia respeito. Mas nada impede que vai voltar, você pode ter certeza. Se voltar, vocês são meus convidados.
2: Exatamente, eu também tinha isso. Eu fazia uma festa um pouco não, bem menor, né? Isso para mim era muito grande porque eu gastava um dinheiro. E depois fui percebendo que não todos os convidados, óbvios, né? Obviamente, mas que alguns convidados não mereciam estar lá.
4: É, tem isso também, né? Tem isso.
2: Não merecia estar lá, aproveitava do evento e não respeitava o Fabiano Lobo Trindade, né? Que a festa era do Fabiano, igual deveria. Então, quer saber de uma coisa? Não vou gastar dinheiro com isso mais, não. Mas isso não quer dizer que eu não vá fazer mais.
4: É a mesma coisa. Eu falo que a maturidade nos traz, né, esse olhar criterioso para quem a gente vai convidar. E a gente tem que convidar realmente pessoas que nos respeitam, pessoas que compactuam da mesma opinião que nós temos, né? Então eu concordo com você.
2: E eu fiquei muito assim, né? Fiquei chateado. Falei, não vou fazer. Mas uma hora eu volto a fazer.
4: Volta a fazer e faça o favor de contratar pro Febarense.
2: Exatamente. Eu estou trabalhando, estou prestando serviço de marketing lá na Prefeitura Municipal de São José do Goiabal. Um abraço, pessoal do Goiabal aí. Prefeito Ailton. Eu acho que você já fez festa lá?
4: Já, em Goiabal já.
2: Vou te indicar lá.
4: Pode indicar, que eu vou.
2: Eles gostam de festa.
4: Eu gosto também.
2: E eu lembrei disso aqui, não sei porque passou na minha mente o Buffet Barense lá.
4: Pode fazer indicação que eu vou lá com o maior prazer.
2: Não é?
4: Isso aí.
2: Vamos lá, gente. O nome dela é Elisete Isabel Vidal. Elisete Vidal, chefe de cozinha, dona do Buffet Barense. Sócia proprietária dela mesma.
4: Isso aí.
2: Não é? Fundadora. No início tinha algum sócio?
4: Não, nunca teve, não. Sócio, não. Né, eu tive no início um apoio, assim, fundamental, que era da minha família, né?
2: Sim.
4: Minha irmã Flávia Núbia, minha mãe, meu padrasto, meus irmãos. Até hoje, meu irmão trabalha comigo, Roberto. Mas sócio mesmo, eu nunca tive, não.
2: Eu lembro quando começou, há muitos anos, nem vamos falar quantos anos que é, não?
4: 27.
2: Pelo amor, tô velho. Agora eu tô velho mesmo, é.
4: 27 anos. Mas eu, ô Fabiano, eu olho no espelho e eu me acho mais bonita agora, mais...
2: Ó, você tá magra, você tá magrinha, bonita, você era gordinha.
4: Não, né?
2: Era assim, tinha... Agora emagreceu aquela malha. E você fez alguma plástica?
4: Não.
2: Mas você malha?
4: É,
2: já vi com roupa de ginástica,
4: dias,
2: que emagreceu. Não, quer, é. Não tô falando que
4: na
2: gordinho é bonitinho,
4: assim,
2: porque eu sou bonitinho,
4: corrigir.
2: Tô gordinho.
4: O emagrecimento veio...
2: Cala a boca.
4: O meu emagrecimento...
2: Não tem barriga.
4: Veio já tem 10 anos,
2: uhum.
4: Sabe? É, eu falei que não fiz, mas eu fiz uma abdominoplastia, mas,
2: uhum.
4: Mas isso depois que eu emagreci, então não tem nada a ver com emagrecimento. Na realidade, eu perdi a minha mãe há 10 anos atrás e foi pelo diabetes, então eu entendi, e os meus irmãos todos já estavam pré-diabéticos.
2: É mesmo?
4: Então ou eu mudava a minha rotina, né, e emagrecia, começasse a fazer atividade física, ou eu ia pro mesmo caminho. Então eu optei por uma vida mais saudável. Então foi só isso, foi só mudanças de hábitos mesmo e por uma questão de saúde. Então eu não tenho predisposição para diabetes, nem vou ter, se Deus quiser.
2: Amém.
4: E, pressão ok, tudo ok.
2: Engraçado que eu não sou muito de doce, sabe? Ultimamente tô achando que eu tô comendo doce, acho que eu tô engordando por causa disso.
4: É,
2: eu engordei uns 5 quilos.
4: Não, açúcar engorda mesmo.
2: Engordei uns 5
4: quilos. Você quer emagrecer, você tirar açúcar e carboidrato. Tirou. Sim. Emagrece.
2: Açúcar e carboidrato.
4: É, foi o que eu fiz. Na realidade, hoje tem Monjaro aí, né? Mas eu não sou dessa galera.
2: Eu também, né? Não tomei Monjaro, eu tomei o Egov.
4: Porque eu já havia emagrecido há 10 anos atrás, então o que eu fiz foi só manter meu corpo. E é o que eu faço. Eu emagreci.
2: Tem ninguém entendendo meses. Nada, tá ouvindo esse podcast, ouvindo na rádio. O que é que essas duas estão batendo um papo deles?
4: Né?
2: Tá batendo um papo deles mesmo.
4: Mas assim que eu gosto.
2: Gente,
4: bem orgânico.
2: O podcast é assim, né? A gente bate papo. Não, é um programa de entrevista. Eu tenho um scriptzinho que a Elisete fez aqui agora, na mão.
4: É.
2: Pra gente olhar mais ou menos.
4: Bem planejado,
2: mas a gente,
4: bem
2: nós,
4: programado.
2: É, nós viemos bater um papo, né?
4: Isso aí.
2: E o que ela veio hoje aqui falar realmente é sobre o Viva Monlevade.
4: Exato.
2: Né? Que esse ano tem um diferencial enorme, maravilhoso. Tem um digital influencer.
4: Quem?
2: Qual que é o nome, Alisson?
3: Fabiano Labote.
2: Fabiano Labote,
4: isso aí.
2: Viu?
4: Isso aí.
2: E eu fiquei muito feliz. Eu gostaria de te agradecer em público, que eu fiquei muito feliz da sua manifestação no meio lá, né? O pessoal da a Simon, com uhum. Todo mundo que você queria, o Fabiano Labote, o pessoal da prefeitura. E acabou que fizeram a junção e me contrataram.
4: Exatamente. Na realidade, assim, chegamos no seu nome, sugestão mesmo, porque você hoje atinge a massa de Monlevade, né?
2: Ah,
4: e a gente fica. E é isso que o Viva Monlevade traz para a cidade.
2: Então, o Viva Monlevade é muito injustiçado, eu acho.
4: Por quê?
2: Porque
3: o Fabiano já
2: é
3: virou
2: um projeto
3: da cidade, né?
2: É o mascote.
3: É o mascotinho da cidade, é o Fabiano Lobote.
2: É o Fabiano
4: Lobote. Ano que vem o Viva vai ter um mascote, hein?
2: É?
4: É, você vai ter um concorrente.
2: Legal.
3: Só falta agora colocar a carinha do Fabiano lá, né?
2: Por que que eu acho? Que tem alguns eventos muito que dentro do Viva, né? Que poderia ter muito mais público, né?
4: Sim.
2: E vai menos.
4: É.
2: E esse ano nós vamos levar o público.
4: Isso aí.
2: Você que tá me vendo, você que tá me ouvindo, vamos participar do Viva que eu vou levar passo a passo para vocês do que tá acontecendo, do que, né?
4: É.
2: Um ano eu vi você lá no Acearia fazendo...
4: Uma cozinha ao vivo.
2: Cozinha ao vivo. Achei tão legal.
4: Show.
2: Foi muito legal. Um abraço a Fabiana do Acearia Buffet também. Legal, né? Muito chique. E fala um pouco do Viva, como começou, você já me falou, mas vamos contar pro público como começou o Viva, onde você viu primeiro, de onde veio essa ideia do Viva.
4: Então nós vamos começar pelo Viva então.
2: Isso.
4: Vamos lá então. É porque aqui é bem orgânico mesmo, antes ia ser pela nossa história, pela trajetória, agora vamos pro Viva, vamos pelo caminho inverso, isso aí.
2: Depois a gente volta, fala.
4: A gente volta, né?
2: Tá aqui fala pra... de mim também.
4: Nós
2: toda
4: aqui
2: semana
4: bater papo,
2: eu,
4: né?
2: Eu conto uma história do Fabiano Labote.
4: São muitas, né?
2: É. Muitas histórias.
4: Isso
2: esse,
4: aí.
2: Esse ano eu lancei minha candidatura a prefeito já.
4: Ah, é? Você vai sair como prefeito?
2: É, ué. Não é, Wellington? Eu tô procurando uma vice. Cada semana eu chamo um vice.
4: Eu já fiquei sabendo que você ia sair como deputado. Então agora
2: deputado federal Fabinho Lobotti.
4: Fiquei
2: só
4: sabendo.
2: Que era 1º de abril.
4: Ah,
2: agora não é 1º de abril, não.
4: Eu fiquei sabendo
3: agora oficial,
4: disso.
3: Né?
4: Agora é oficial.
2: Foi legal, né?
4: Deu uma polêmica. Eu ouvi esse murmurinho aí do senhor.
2: Por que que deu polêmica? Também, né? Lógico, a gente sabe que, né? Como a gente trabalha com notícias, a gente sempre fica no ar, hein? As pessoas sempre estão vendo o Fabiano Lobotti por aí. Eu fiquei sabendo que algumas pessoas acharam que era verdade mesmo.
4: Eu achei.
2: E no dia, deu coincidência que o Augusto Henrique, prefeito de Piracicaba, falou que não seria mais candidato a deputado federal.
4: Aí
2: então as pessoas ligaram.
4: Deu credibilidade.
2: Ah, quer dizer que ele vai colocar o Fabiano, então. Ó, tá tirando.
4: Eu ouvi exatamente isso.
2: Não é? Não foi isso que deu? Aí Augusto sempre me engrandeceu mais uma vez, sem querer dessa vez.
4: Isso aí.
2: E o Viva, Elisete?
4: Vamos lá. Ah. Nós estamos aí com o Viva Molevade na 5ª edição, sob a batuta aí da Elisete, presidente do CPDES. Para quem não sabe, CPDES é o Comitê Permanente de Desenvolvimento Econômico. Essa é a minha 4ª edição e tivemos a 1ª edição com a batuta do nosso presidente da associação, Davi Linhares.
2: Davi já veio aqui, Davi Júnior,
4: é? Isso aí.
2: Já veio aqui e conversa com nós.
4: Isso aí, tem feito um excelente trabalho frente à associação aí.
2: Sim.
4: E o Viva Molevade, qual que é a ideia do Viva Molevade? Então, assim, né? Viva Molevade é um evento da Simon, é um evento da prefeitura, né? Então a gente sabe que isso gera muita dúvida. Na realidade, a realização do Viva Molevade é um evento da Simon junto à prefeitura municipal, né? Uhum. O prefeito Laércio, desde quando ele assumiu, ele sempre abriu as portas para a associação da prefeitura, do poder público. E com isso sempre ele teve um apoio incondicional para o Viva Molevade junto às secretarias do Poder Executivo.
2: Ah, esse é diferenciado, né?
4: Com certeza.
2: As pessoas querendo ou não querendo, mas é o prefeito.
4: Ele tem um outro olhar, né? Ele tem um outro olhar para a comunidade, para as pessoas, né?
2: Semana passada teve aqui o deputado estadual Tito Torres. Aí eu mais o Tito falamos sobre a facilidade, olha que coisa engraçada, a facilidade do deputado, seja de qualquer partido, de entregar uma verba para João Levati.
4: Uhum.
2: Você sabia que antes os outros prefeitos, não vou citar nome, outros prefeitos dificultavam verbas chegar? Isso era porque era de outra vertente política.
4: É.
2: Isso não é meio doido?
4: Não, isso não é meio doido. Eu acho isso, assim, inadmissível, né?
2: Não é? Já acontecia.
4: É isso que tira a credibilidade da
2: política. E lá, está pouco se lixando CPT, CPMDB,
4: lógico,
2: CPSDB,
4: lógico.
2: CPL, tá aí, aceita, me dá o dinheiro.
4: É isso aí, ué.
2: É mais ou menos isso.
4: Exatamente. É isso aí.
2: Porque investindo na cidade, né? Dinheiro pra cidade, pro povo.
4: E o Laércio, ele comunga da mesma opinião, que é o quê? O desenvolvimento econômico do município. Porque a gente acredita que o que pode aumentar a receita do município, de fato, é o desenvolvimento econômico. E a Simon tem um olhar muito criterioso para isso, junto ao poder público, sabe? E voltando ao Viva, o Fabiano, e a gente, qual que era a ideia do Viva? Primeiro, inicialmente, vocês lembram daquele selo que tinha em Belo Horizonte, Eu Amo BH Radicalmente?
2: Vocês
4: lembram?
2: Sim, lembro.
4: Então, quando a gente começou lá atrás, em 2018, começou em 2017, comprou o município, 2018 nós tivemos, já começou a movimentar e a 1ª edição em 2019 do Viva Molevade.
2: Não gosto de 2018, não.
4: Por quê?
2: Gosto e não gosto.
4: É.
2: Foi o ano da minha virada.
4: É.
2: Então, virada humana, né? Foi bom.
4: Foi bom.
2: Foi bom, mas só aqui pra você virar, né? Pra você dar esse pulo na vida, você é muito cobrado.
4: É.
2: Deus fala assim, deixa eu mostrar o que que é. Menina, foi aquele naipão. Mas um dia eu te conto, porque eu já contei essa história aqui tantas vezes, vai.
4: Então vamos lá. E aí a gente, né, teve essa ideia, o Davi na época, enquanto presidente do CPDES, ele que assumiu o cargo que hoje eu presido, e a gente quis trazer isso para João Molevade de uma forma para as pessoas começarem a acabar com aquele bordão, porque você deve ouvir isso muito, eu ouço muito. Molevade não tem o que fazer.
2: Tem muito isso. Molevade não tem nada.
4: Então, assim, às vezes a gente até vê alguns próprios influenciadores falando, Molevade não tem nada, eu quero sair de Molevade.
2: Eu não falo isso não, que eu amo minha cidade.
4: Eu amo João Molevade.
2: Eu também amo minha cidade. Tem uma coisa cultural aqui, Elisete. Uhum. Por exemplo, tem Não sei se eu posso falar o nome de estabelecimento.
4: Não, não fala.
2: Estabelecimento que começa bombando. De repente o povo para de ir.
4: É.
2: Vai caindo até fechar. E isso é cultural desde que eu entendo como gente. Nós tivemos várias boates aqui, assim. Tivemos o Carnavalito. O pessoal nem sabe o que é Carnavalito, eu lembro. Carnavalito, Scott Bar. É B-House, lembra?
4: Uhum.
2: Foi fechando.
4: Manhattan.
2: O povo para de... O Manhattan era de uma qualidade de capital. O povo parou de ir. Era o bar mais bonito da cidade. Simplesmente pararam de ir.
4: É.
2: Mas eu acho que é mais cultural.
4: É, eu não só cultural. Eu acho que se a gente for fazer uma análise mais crítica, Fabiana, são vários fatores, sabe? Vários fatores. Cultural é um deles, mas infelizmente isso também não é só Mão Levada. Eu viajo muito, a gente vê que isso assim, é muito do brasileiro, sabe? De não valorizar o que tem, sabe? E não valoriza. Às vezes as pessoas valorizam muito mais um produto que vem de fora do que um produto.
2: Exatamente, vai lá no Coliseu 10 vezes, igual a Elisete adora o Coliseu.
4: Estive no Coliseu mais passado.
2: Vai no Coliseu 10, é maravilhoso, tá? É bonito, mas aí vai lá de novo ver tudo de novo. Aí vai de novo e tudo de novo. Ó, aqui é bonito mesmo. E vai repetindo. Não dá essa credibilidade para o Brasil. Eu, Fabiano Lobotti, gosto muito do Nordeste.
4: Eu também, já conheço muito o Nordeste.
2: Não conheço muito. Eu gosto muito do Nordeste, mas eu só fui até Bahia. Então, mas eu vou subir mais, esse ano vamos subir mais.
4: Tanto que eu tinha um projeto de vida que eu só viajaria para fora do meu país depois que eu conhecesse tudo que eu queria dentro do Brasil.
2: Uhum.
4: E assim foi feito, depois que eu conheci tudo que eu queria de norte a sul. Pera, então agora tá na hora de eu conhecer outra cultura. Aí que eu
2: comecei.
4: Balneário
2: Camboriú, você foi lá?
4: Claro.
2: Que diferente, né?
4: Isso é claro. Mas aí é cultura europeia, né? Então
2: é essa. Balneário Camboriú é um tapa na cara.
3: Conseguiu conhecer tanto assim, porque Brasil é muito grande, é muita coisa bacana.
2: Já fui lá.
4: Consegui conhecer o que eu.
3: Ah, sim.
4: O que eu mapeei pra mim, entendeu? As coisas que eu queria conhecer. Claro que é, né, uma extensão territorial enorme. É muito mais fácil pra você ficar 20 dias na Europa e conhecer 6, 7 países, porque extensão territorial é tudo muito pequeno, né? Brasil é diferente. Nós temos uma extensão territorial muito grande. Mas o que eu queria conhecer, Nordeste, Sul, Leste, Oeste, eu conheci.
3: Entendi.
4: Que eu, né, propus pra mim. Uhum. Lógico que tem muitos lugares.
2: Brasília,
4: que a gente
2: você foi em Brasília?
4: Claro.
2: Bonito, né?
4: Uhum. Brasília Federal, é muito bonito.
3: Será que eu fui na minha cidade lá?
2: Qual que é a sua cidade?
3: Barbacena.
2: Barbacena. Eu não conheço Barbacena.
4: Já fui inúmeras vezes em Barbacena pra trabalhar no Boa Morte.
3: Boa Morte.
4: Mas é então, é. Eu já fiz uns 3 eventos no Boa Morte, eventos grandes.
2: O que é Boa Morte?
4: É um ginásio. É o bairro e tem um ginásio, né, que chama Boa Morte também.
2: Ah.
4: É, então, conheço também. Então, assim, tudo que eu queria conhecer, que eu, Elisete, queria conhecer no Brasil, eu conheci. Então, assim, a gente viaja, mas eu amo voltar pra minha casa e pra minha cidade, que é João Malevade. E eu não vou falar de Elisete agora.
2: Fala aí, doutor.
4: Deixa eu só terminar a ordem cronológica aí do Viva.
2: Tá precisando de asfaltar essa rua.
4: Senão a gente vai deixar quem tá nos assistindo doido.
2: Eu tô arrumando o asfalto da sua rua, que pediu a essa.
4: Faz favor. Mas eu fiquei sabendo ontem que ali é uma obra particular e não pública.
2: Não, ali não é particular.
4: Não, fiquei sabendo ontem.
2: Não é.
4: Então, esquece.
2: Condomínio fechado, ele foi crescendo ali pra cima.
4: É.
2: Aí precisa de asfalto. Como é que é o nome da rua? O nome da rua de
4: Juventino Alves Caldeira.
2: E depois? Tem um outro nome ali.
4: Não, a minha é Juventino.
2: E a outra de cima, assim, que sobe? Em frente à sua casa é Juventino,
4: Colina.
2: Não?
4: Colina.
2: Ah, esqueci o nome.
4: É.
2: Vai no Viva aí, senão vai me
4: matar. Vamos voltar.
2: Vai.
4: Fabiana é sempre assim? Deixa a gente me. Vai lá, vem cá.
2: É podcast. Ué, pode fazer a pergunta se quiser.
3: É daí pra pior.
4: É. O bom que eu entro no barco e vou embora.
2: É,
4: vamos
2: vai.
4: Lá, mano. Vamos embora.
2: Mas
4: vamos voltar ao Viva, Molevade, gente. E a ideia era essa, sabe? A gente partiu lá das pessoas terem esse sentimento de pertencimento. Porque a gente via isso que as pessoas, tipo assim, eu tô aqui, mas eu não quero estar aqui. Sabe? E eu não via assim. Eu sempre falei que o que eu tivesse que ser, eu seria dentro da minha cidade, bom de ruim, de qualquer forma, porque Mão Levada é o lugar que eu escolhi para viver, para crescer, para evoluir e para morrer. É o lugar. Vai demorar, tá? Porque morrer é muito
2: cedo. Credo, menina.
4: Não, tem um combinado aí até 97 anos, pelo menos.
2: 97?
4: 97,
2: bom,
4: é. Mas eu quero mais, que depois que eu fiz 100 anos de Dona Rita Bicalho, aquela mulher maravilhosa que
2: e
4: sou
2: Dona
4: apaixonada.
2: Rita tá boa, né?
4: Não, eu sou apaixonada com ela.
2: 100
4: eu falei
2: anos,
4: assim,
2: tranquilo.
4: Agora vai pro 101 agora,
2: tô
4: gente.
2: Tranquilo. ela, é.
4: E aí eu falei assim, dona Rita, eu quero chegar agora até os 100 igual a senhora. Aí ela fica me dando as dicas, como que fazer pra chegar bem na idade dela. E aí o Viva era isso, é pra despertar. Então a gente resolveu provocar a população de alguma forma. Vocês falam que uma levagem tem que fazer? Como assim não tem que fazer? Mas a conclusão que a gente chegou, Fabiano, é que as coisas aconteciam isoladamente, cada um fazendo. Lions fazendo, maçonaria, a Simon, CDL, prefeitura, casa de cultura, todo mundo fazia, mas fazia isoladamente. Com isso, as pessoas não tinham visibilidade que Molevade tinha. E o Viva Molevade entrou para fazer isso. Espera aí, você está fazendo isso aqui? Vamos puxar para uma semana de eventos? A gente começou com 7 dias, hoje já quase 30 dias.
2: Quase
4: a gente
2: 30
4: já tem
2: dias.
4: Ações já acontecendo. Oficialmente, quinta-feira, o Viva, mas já tem um monte de coisa acontecendo.
2: Você sabia que o Viva Molevade vai revitalizar, né? A Praça Valmena, lá no bairro Santa Bárbara, isso. Entre os bairros Santa Bárbara e bairro Ipiranga. E foi uma solicitação do Fabiano Lobotti, eu pedi, ela aceitou.
4: Na verdade, a gente já tava olhando uma outra praça, e você veio com a sugestão e a gente aceitou carinhosamente.
2: Não fala qualquer outra, não sou povo do bairro.
4: Não
2: lá
4: posso falar, não. Mas aí, vamos voltar na ordem cronológica para me chegar nessa revitalização. Porque senão a gente deixa o povo doido.
2: Deixa nada, eles são acostumados, vai.
4: Então, vamos lá. E o Viva Molevade começou a fazer essa provocação, e a gente tem sentido, Fabiana, a cada ano, que essa credibilidade, as pessoas estão vindo já diferente, Molevade, sabe? O Viva Molevade está conseguindo fazer o que a gente planejou lá atrás, em 2018, que a gente começou este planejamento. As pessoas já estão, opa, peraí, Molevade tem sim. Hoje vocês pegam, inclusive, na coletiva que a gente teve, a imprensa, o vereador, não me lembro mais qual vereador, não vou citar nome para não ser injusta, já vai colocar no calendário oficial de João Molevade, o Viva Molevade. Então, vocês olham e falam assim, nossa, olha um monte de coisa para acontecer. Sabe quantas ações em 10 dias? Fora o Conecta, o Conexão Esportes, nós temos 48. Aí você vira e fala assim, Molevade, não tem o que fazer? Como assim? Em 10 dias nós temos 48 ações serem feitas entre cultura, lazer, esporte, tecnologia, união com as universidades. Então, o Viva Molevade fez isso para fazer essa união entre as instituições. Para quem não sabe, o CPDES, eu enquanto presidente do CPDES, eu represento 34 instituições de Molevade. Então, as pessoas hoje já nos procuram, opa, eu quero fazer parte deste movimento. Porque o Viva Molevade, gente, não é um evento, e sim um movimento.
2: Movimento.
4: É um movimento, porque o que que transforma uma cidade? É um movimento, né? Assim como houve vários movimentos na década de 40, 45, né? E que a gente teve várias revoluções dentro do Brasil. Então, o Viva Molevade, ele é um movimento e que é vivo. Por isso que chama Viva Molevade. Então, ele pode ser mudado o tempo todo, ele pode ser adequado o tempo todo. E a gente faz dentro do Viva Molevade sempre uma entrega para João Molevade, uma entrega pública, para as pessoas verem o que a gente está trazendo de algo transformador. Ano passado nós tivemos a revitalização da praça em frente. Eu acredito que não vou falar besteira, tá? Mas eu acho que a primeira praça de João Molevade, que é a Praça do Cinema, de Carneirinhos, eu acho que é a primeira praça, e a gente fez uma revitalização de que a gente fez o beco, né? Que a gente falou de quê? De brasilidade, falamos de cultura, Brasil.
2: Vai ter um evento lá no beco.
4: De novo, vamos repetir, o beco foi sucesso absoluto, ele volta esse ano.
2: Dia 16. Tá vendo mais que eu tô sabendo?
4: São muitos, tem que saber, é nosso influenciador, aí se não souber, eu puxo a orelha.
2: Eu não sou muito de estudar, muito, ele, igual hoje, eu liguei pra ela mais cedo e falei, Lizete, você não fez o script pra mim,
4: eu liberando,
2: né?
4: Tem uma noção. Um monte de festa, fazendo.
2: Aí ela falou, não, chega e pergunta se você quiser.
4: Pergunta o que você quiser.
2: Não, mas eu conversei com, como é o nome? Do jornal.
4: Com Erivelto.
2: O Erivelto, Jornal Notícias. Mas eu tenho certeza que o Erivelto estudou pra te perguntar.
4: Falou mesmo.
2: Ele deve ter feito um estudo, Lizete.
4: Falou isso.
2: Eu sou doido, eu vou lá e faço o negócio. Me fala qualquer coisa, ela foi escrever o que...
4: E aí, esse ano a gente estava estudando algumas praças para fazer revitalização dela. E tudo isso, gente, lembrando que não é Elisete, isso é todo um grupo que está aqui junto com a gente. Eu sou coordenadora do movimento, mas atrás de mim são 34 instituições e um monte de voluntário dispostos a fazer para o Molevade, dispostos a fazer essa entrega. E a gente estava olhando uma outra praça, que eu não vou citar o nome para não pegarem Fabiana aí na rua.
2: Nossa

0: não. Conversando, e Fabiano virou, oh, já que vocês querem, lá perto tem a Praça da Fomini, que realmente
1: bonitinha,
0: tá,
1: né?
0: Bonitinha, e tava meio que largada.
1: Tá, meio que largada.
0: Você viu lá essa gostaria semana? Já pintamos, você viu lá?
1: É, gostaria de agradecer ao seu Afonso, que gentilmente cedeu o muro dele pra fazer uma...
0: Inclusive pra guardar material, nós estamos guardando
1: na
0: lá.
1: Casa dele, é, né? É. Vai fazer uma... Tipo de um... Como é que fala?
0: Nós vamos fazer um mural.
1: Um mural,
0: com a foto da Fomina, né?
1: Com um pouco da história, isso, as cores da...
0: Afro, isso.
1: Da família Alcântara,
0: isso
1: Coral.
0: Isso aí, tá legal, lindo. Né? Eu aprovei o desenho essa semana, tá tudo muito lindo, sabe? Eu acho que vocês vão gostar. Vamos pintar os bancos. E tem uma novidade que eu nem falei com você. Tá vindo uma banda mesmo, banda de praça.
1: É mesmo?
0: De Piracicaba, pra tocar, pra gente fazer a entrega oficial semana que vem.
1: Essa praça, ela foi uma ideia do Fabiano Lobotti.
0: Ah, foi?
1: Foi. É. Uma ideia minha lá, porque ali era tipo de um. Era tipo de um lixão.
0: Era uma área verde, né? Que todo mundo jogava.
1: Jogava lixo coisas, lá, ao lado da casa do seu Afonso.
0: Uhum.
1: Aí eu falei, seu Afonso, tô querendo transformar isso em uma praça. Aí falou, ah, eu duvido, eles não ligam pra esse treino. Duvida, quer ver? Aí na época eu conversei com a prefeita Simone. Ela cedeu a área, falou, eu só não tenho dinheiro pra fazer a praça agora. Eu vou arrumar um jeito. Aí eu corri atrás de patrocinadores. E a gente conseguiu o patrocínio da Concrete Mais, a Celor Metal, como é que é o nome? Estância Canteiro Verde, aqueles arbustos que tem ali é deles.
0: De arborização.
1: A prefeitura ajudou em algumas coisas também, mas foi tudo doação.
0: É, mas eu vou fazer uma sugestão, sabe?
1: Sim.
0: É, aquela lixeira que tá lá hoje.
1: Ela traz lixo.
0: É, exato. Eu tiraria ela.
1: É, vamos ver. Pode acho mexer, a praça é
0: eu
1: pública.
0: Eu acho que eu vou tirar, só porque é ela que tá, sabe? Ela que traz
1: com isso, certeza. Tira ela ali.
0: Eu tive com o Marcão essa semana lá no serviço urbano.
1: Eu acho que ela da fábrica de inox. Conversa com eles, fala se pode
0: conversar com o
1: transferir para outro lugar. Beta, gente boa demais.
0: Isso,
1: né?
0: Eu converso com ele lá. Porque eu acho assim, ela tá ficando tão bonitinha. E se a gente não fizer algo, eles vão continuar deixando lixo lá.
1: Uhum.
0: Porque, infelizmente, ano passado, vamos voltar ao vivo. Ano passado a gente tratou.
1: Mas eu ia falar outra coisa. Peraí, deixa eu concluir.
0: No Fórum Sustentabilidade, a gente falou exatamente disso, de resíduos sólidos. Molevate, a gente é um trabalho, inclusive, a UFOP tem um projeto de extensão junto, que a gente vai começar a fazer agora o comércio, é educar as pessoas para fazer uma seleção adequada do lixo, porque infelizmente as pessoas chegam e jogam o lixo em qualquer
1: veio
0: lugar.
1: Veio aqui a presidente da
0: Cintia. Até mais uma Valdete, mas esse é um projeto.
1: Fala bem, ela é inteligente.
0: A Valdete é ótima. Eu sou parceiraça lá da Trimajon.
1: Muito inteligente, ela.
0: A Cintia, a professora Cintia, que vai começar esse projeto de extensão da UFOP, sabe? É conscientizar, porque o que eu tive em Belém do Pará para ver resíduos sólidos, para ver o destino final do
1: Augusto
0: lixo.
1: Augusto também foi lá para ver isso.
0: Lá é sensacional. O projeto que eles têm lá hoje em Garapé-Açu, um negócio assim, que tem que realmente ser estudado. Inclusive, estavam na COP30 para apresentar um case de sucesso deles lá.
1: A menina da Climajon também foi premiada com Mulheres Além das
0: Foi,
1: das
0: foi.
1: Gerais.
0: Eu sou a primeira Mulheres Além das Gerais aqui da cidade.
1: Parabéns.
0: Valdete recebeu, doutora Valéria.
1: Nívia,
0: você recebeu no ano passado.
1: Né? Muito povo. Eu gosto daquela pessoa. Ela nem sabe que eu gosto dela.
0: E o Mulheres Além das Gerais é uma premiação exatamente para que a pessoa entrega para o município, que ela entrega de positivo para a cidade. Foi um prêmio muito bacana. Junto a ele, eu recebi empresária do ano, única mulher eleita empresária do ano aqui na cidade. É uma premiação
1: ela
0: da Federal,
1: né?
0: Minas.
1: Ela é desse nível aí, desse jeito. Quantas vezes já foi na Europa?
0: Na Europa? Eu conheço 16 países europeus.
1: Já fez curso lá que você nem lembra, né?
0: Já fiz curso na Le Cordon Bleu, em Paris, duas vezes. Já fui para Paris duas vezes para estudar gastronomia.
1: Mas voltando ao vivo, ao cronograma.
2: Imagina o almoço de domingo da casa dela, como é que deve ser, hein?
0: Olha, que modéstia.
1: Sabe o que ela faz? Sabe o que ela faz também, que eu já vi? Ela vai em restaurantes diferentes para não comer a sua comida, não vai?
0: Eu gosto de
1: prestigiar. Ela faz tudo.
0: Não, mãe, eu amo minha comida, eu não enjoo.
1: Comida
0: não.
1: Maravilhosa.
0: Não,
1: né?
0: Eu amo minha
1: Outro
0: comida.
1: Outro dia eu fui lá.
0: Amo.
1: Lá
0: mas você sabe por que eu vou? Foi bom você falar.
1: Lá no buffet.
0: Eu vou para prestigiar.
1: Pelo amor do mingau de milho verde.
0: Milho verde. Tava terminando de fazer.
1: Chegou o mingau do milho verde. Nossa, ela espera dizer tipo.
0: Tudo que eu faço é bom.
1: Muito bom.
0: Sabe por quê? Eu amo o que eu faço. Então, eu gosto de cozinhar. Mas eu não vou, porque eu enjoo da minha comida, não. Eu gosto da minha comida.
1: Uhum.
0: Mas eu gosto
1: de
0: prestigiar.
1: Eu já vi você em vários restaurantes.
0: Prestigiar.
1: E como
0: eu vou de fato prestigiar.
1: Ah, se no Buffalo Bill, acho que não. que o Marcelo já tá tranquilo, já tá acostumado com você, mas...
0: Tem lugares que eles ficam.
1: As pessoas ficam nervosas,
0: fica,
1: né?
0: Fica.
1: Fica comigo também.
0: Fica, você acredita? Eles ficam.
1: Eles ficam nervosos. Nossa, e agora? Eles...
0: E eu, assim, todos os circuitos gastronômicos que já esteve em João Levade, todos eu fui jurada. Todos que teve.
1: Uma vez eu fui junto com você, gostaria de agradecer o Thiago Moreira.
0: Ah, é aquela vez.
1: O Thiago abriu muito espaço pra mim. As pessoas falam algumas coisas dele, do Thiago. O Thiago fala algumas coisas e tal. Mas eu, Fabiano...
0: As pessoas falam de todo mundo.
1: É, e de mim, então. Pelo amor de Deus. Eu adoro o Thiago. Ele abriu as portas pra mim, assim, de um jeito que eu nunca tinha feito nada pra ele. E ele me ajudou muito na vida. E ali começou a história.
0: Com vocês dois.
1: É, do Fabiano Lopes começou ali. Eu fui jurado. Por que eu era jurado? Nem sabia por quê. Mas eu comi horrores.
0: Eu
1: era gordo.
0: Não,
1: muito
0: já sei.
1: Gordo.
0: Por isso eu sou jurado, porque você era júri artístico e eu era júri técnico.
1: É, você era júri técnico.
2: E qual que é a diferença dos dois aí?
0: Júri técnico é o que eu entendo. Eu entendo todo o processo, a técnica. Júri artístico é 10, 10,
1: 10. Pra mim, tava tudo maravilhoso. Só se tivesse ruim.
0: Por isso que é júri artístico.
1: Só se tivesse muito ruim mesmo. É. Mas na hora que eu comi, ai meu Deus. Aí na hora que saiu de perto, ele disse, mas tá faltando. Tá faltando o quê?
0: Gente, mas é que, ó, eu sou júri técnico. Eu sou júri técnico. E eu fui jurada em todos os circuitos gastronômicos.
1: Você e Roger, né?
0: É, não lembro. Da Prime.
2: Pelo Lobote, então todo mundo é vencedor.
1: E o melhor coisa que...
0: Por isso que todo júri tem que ter júri artístico e júri técnico. No nosso festival de bandas de rock também vai ter o júri artístico e o júri técnico.
1: A melhor coisa que tinha lá é ficar olhando pra cara de Roger. Um bonito, né?
0: Me coloca e sai a justa.
1: O Roger da Prime House, que é bonito, tá bonito mesmo. Eu falei com ele. Justa. Eu falo com os outros, mas é bonito, hein? Pelo amor de Deus. Um abraço, viu, Roger? Obrigado
0: pela sua parte. Foi bom a gente falar dessa parte de gastronomia. Dentro da Agenda Viva, pra quem não sabe, a Agenda Viva é uma agenda de.
1: Tem projeto. Show? No Viva Mulabade?
0: Tem, muitos.
1: Me fala aí, então, muitos. Os shows que vai ter. O pessoal adora shows, sabe?
0: Mas posso falar da Agenda
1: Viva? Cronograma! Vai,
0: não é cronograma, é da Agenda Viva.
1: Fica
0: Agenda
1: vontade,
0: Viva, gente, é uma entrega da Simone.
1: Assim pode falar, vamos.
0: É uma entrega, gente, pra quem tá assistindo aí, Fabiano Lobote, é uma entrega da Associação Comercial pro Poder Público e pra João Mulabade, que é uma agenda de desenvolvimento de 10 anos. E dentro da agenda, nós temos circuito de turismo e que ele envolve a gastronomia. Então, dentro do Viva, a gente, peraí, vamos. Porque o que que eu faço? Eu sempre tento buscar essas temáticas de desenvolvimento para despertar alguma coisa na população durante o Viva Mulabade. E a gente via Mulabade, você ia para os bares, para os restaurantes e ninguém tinha prato autoral. Era o famoso frita com filé, né? Um caldo ali, uma feijoada, mas um
1: tem
0: prato autoral. Pois é, mas o Viva Mulabade conseguiu nas últimas 3 edições mudar isso um pouco. Vários restaurantes, depois se você quiser eu posso dar um nome até pra gente poder valorizar, né? Essa gastronomia deles aí. Eles criaram o prato autoral, porque a gente fez um circuito gastronômico dentro do Viva por 3 anos consecutivos. Esse ano a gente não está trazendo, porque a gente está com um projeto junto com o Sebrae, que chama Prepara Gastronomia, que é exatamente preparar e capacitar os restaurantes da cidade para poder receber melhor, oferecer uma gastronomia de qualidade, que é isso que nós merecemos.
1: Vou te indicar a pizzaria Aliança. Já fui lá?
0: Várias vezes.
1: Menina, eu comi uma pizza lá com cebola tite, como é que fala?
0: Cebola o quê?
1: Cebola não sei o quê. Que eu não sei falar.
0: Tem que ver.
1: É um prato autoral dele, é uma pizza dele.
0: Isso é bacana.
1: Cara,
0: eu valorizo muito isso.
1: É muito bom.
0: Leitão tem prato autoral.
1: Leitão é eu, porque eu comi horrores.
0: Dambru tem prato autoral. Vários restaurantes aí tem pratos autoral. A Cearia tem prato autoral. E isso é bacana, gente, porque às vezes a gente acha que, não vou. Às vezes a pessoa vai lá pra tirar dentes, pagar num pedaço de frito, um ragu, paga um absurdo, sendo que a gente tem uma gastronomia bacana e que as pessoas não valorizam.
1: A Fabiana do Cearia faz um pastel de angu maravilhoso.
0: Muito bom.
1: Muito bom, não é?
0: É, muito bom.
1: Muito bom.
0: E isso vem muito no que você falou no início da nossa conversa, Fabiana, que do Viva ser injustiçado, que as pessoas não, às vezes a gente não tem essa participação popular que o Viva deveria de ter. Então, assim, é exatamente isso que
1: a
0: gente
1: está
0: falando. Mas aqui, é isso, gente, é gratuito. Olha o tanto de coisa que a gente está trazendo para vocês. Vou dar só uma ideia. Você lembra daquele dia que a gente fez, gravou o vídeo, que eu falei assim, Fabiano, acabei de abrir agora meio-dia o edital das bandas, já tinha 5 bandas.
1: Uhum.
0: O edital tive que fechar antes da hora. Chuta quantas bandas?
1: Quantas?
0: Chuta.
1: Sei, eu.
0: Não, vai.
1: Depois que. Eu sou.

0: uma pessoa muito modesta. É. Depois que cai nas plataformas, Fabiano Lobato explode.
1: Ah. Adoro essa modéstia.
0: Modesto demais. Não,
1: gente, 70 bandas.
0: Que legal.
1: 70 bacana. Bandas. Então, olha o produto, Molevade. Então, a gente está aqui lutando para mostrar o que, que a gente tem de potencial e a gente lá fora olhando a gente. Só porque festivais de bandas, acabou. Então,

0: homenagem à família Alcântara. É. E é um projeto do vereador Lelis Pontes e do ex-vereador Lelito Fraga, sabia disso?
1: Não sabia.
0: Os dois que intitularam.
1: Levei a ideia, os dois.
0: Né? E teve uma doação do Fraga na época também, para aquela praça lá. Não podemos deixar de ser injustos, né?
1: O Fraga é um grande parceiro do Viva Mulevati, ele patrocina desde a primeira edição, sabe? É um outro empresário também local aqui que acredita muito no desenvolvimento do município. Ele e a esposa dele, a Alessa, são incansáveis em estar sempre ajudando e apoiando projetos sérios, né? Como o Viva Mulevati.
0: Sim, esse programa é patrocinado pelo supermercado Piracuera.
1: Então, eu já fico para era convidado a patrocinar o próximo
0: supermercado. Deixa eu levar um abraço pessoal do Fraga.
1: Esse aqui, Piracuera.
0: Um abraço pessoal do Hiper, viu, gente? Eu fico brincando.
1: Deixa eu te falar. Mas Piracuera, gente.
0: Piracuera é maravilhoso.
1: Parceiraço. Tudo que a Simão Mulher faz, Piracuera tá lá patrocinando. Chaleia vai atrás deles, eles patrocinam. Eles são ótimos, ótimos, ótimos. Na realidade, os empresários de João Molevade estão começando a ver que se Molevade cresce, se Molevade desenvolve, nosso negócio vai por tabela.
0: Com certeza.
1: Então a gente está vendo todo mundo apoiado.
0: As pessoas têm mania de achar que as pessoas vão adivinhar que tem. Aconteceu isso, eu ofereci uma parceria, nem era dinheiro, para uma empresa. A empresa não achou viável. Uma coisa que eu ia levar dinheiro para eles sem eu ganhar. Obviamente que eu ia usufruir de alguma coisa, mas sem dinheiro. Quis não. Falei, tá. Com Deus. E também esse programa é patrocinado pelo Supermercado Piracuera, pela Decor, porque Decor só tem uma.
1: Moisés
0: também gosta de patrocinar.
1: Gosta, parceiro, meu amigo.
0: Moisés
1: pessoal.
0: É a Aline lá, né?
1: É, meu amigo pessoal.
0: Eu tô com eles já tem uns 5 anos.
1: A vida toda.
0: Que a Decor me patrocina há 5 anos, mais ou menos.
1: Moisés é ótimo, ele e a Aline são parceiraços.
0: Gosto muito deles. 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
1: Isso aí.
0: Aí vai ajudar mais o Viva, né?
1: Isso aí.
0: Ele já veio aqui também e falou que levou 2 tiros.
1: Nossa.
0: Na vida. Fiquei pensando, gente, se eu levo um tiro no dedo, eu morro. O homem tava aqui com, acho que uns 70 anos, bãozinho, fortão assim, ó. Eu vou dar um estilo, falei, eita, desgraça. Voltando ao vivo, deixa o Coronel Vanderlei. Um abraço, Coronel. Voltando ao vivo aqui. Eu quero falar especificamente agora dessa festa do Beco aí, que a galera gosta muito. Fala aí um pouquinho.
1: Isso. O Beco, como eu já havia falado, ele é pra quê? Pra gente despertar a brasilidade. Vai ter de tudo lá um pouquinho. Vai ter roda de samba, blues.
0: Na Praça do Cinema.
1: Isso, a Nádia tá trazendo pra gente, através da Casa de Cultura esse ano, uma banda de blues muito, muito, muito
0: blues
1: boa.
0: É legal, chama
1: São
0: né?
1: Blues. Eu gosto, jazz, blues. Eu gosto. Eu gosto de
0: tudo. Eu gosto muito de música sertaneja. Algumas músicas sertanejas, o início do arranjo é todo de blues.
1: As pessoas
0: não entendem.
1: Eu falo,
0: gente, isso é um blues. Olha que legal.
1: Eu sou filha do blues e do jazz. Então eu ouço blues e jazz.
0: Ela não gosta mesmo sertanejo, não, porque lá na festa só tinha rock.
1: Sempre tem uma sertaneja. Olha pra você ver, me denegrindo aqui. Gente, eu sou eclética. Mas todo mundo que conhece Elisete sabe: se entrar no meu carro, você vai ouvir o quê?
0: Rock. Viu?
1: Se você for na minha casa, você vai ouvir o quê?
0: Rock. No aniversário.
1: Mas não significa que eu só ouça rock, tá? Eu amo jazz, amo música popular, amo MPB, eu ouço tudo. Mas realmente eu sou do rock and roll, não tem jeito.
0: Eu sei, ué.
1: Mas aqui.
2: Boa, aí, ó, tá vendo aí?
1: Aqui, eu tenho.
2: Sabe
1: aqui,
2: que
1: olha.
2: É bom?
1: Eu tenho um acordeon. Uma Todeskine de 120 baixos.
0: É mesmo? Você sabe tocar aquilo?
1: Comecei a aprender, parei e estamos voltando agora, eu e meu filho.
0: Tocar.
1: É. Inclusive, Dedé da sanfona, vizinho seu ali.
0: Tá.
1: Ele que vai ser nosso professor. Eu e o João estamos voltando. Porque eu fiquei impressionada com o João. O João pegou a sanfona e começou a tocar asa branca. Oi?
0: Ele já sabe tocar?
1: Nunca tinha pego. O que que é a juventude, né?
0: Mas
1: aí eu falei assim,
0: não, né, minha amiga?
1: Eu virei pra ele e falei, você quer saber de uma coisa? Vou voltar pras aulas, porque a minha história com o acordeon era minha mãe. Minha mãe apaixonada com sertanejo raiz. E quando mamãe faleceu, eu era louca com a minha mãe. Eu queria homenageá-la de alguma forma. E eu dei pra ela um acordeon que ela nunca conseguiu aprender. Eu falei assim, pois eu vou aprender e eu quero tocar pra fazer homenagem pra minha mãe. E agora o João quer aprender para me homenagear e eu vou voltar para aprender. Eu faço aula de bateria, Daniel Bahia, para

0: poder tocar acordeon e fazer uma apresentação.
1: Minha mãe gosta de violão, ela tem
0: Eu gosto da bateria, né?
1: Alguns anos atrás ela tentou dar umas cordadas lá, foi nas aulas.
0: Eu sou percussionista, toquei vários anos em fanfarra, nas bandas aqui municipal.
1: Então eu tô devendo o pessoal da fanfarra, gente. Nunca trouxe aqui.
0: Pois é.
1: Tem que trazer eles aqui. Tem que trazer o pessoal da fanfarra, tem que trazer o DJ Thiago, né? Que fez a minha música, né? Um dia eu convidei o Thiago aqui, ao vivo, nunca mais falei com ele. Mas você vai vir, viu, meu amigo?
2: Gratidão sempre, né?
1: Gratidão sempre. Fez a música do Lobote, ué. Gente, lembrando que nos dias 5, 4, 5 e 6 ou 5, 6 e 7? Acho que é 4, 5, 6 e 7 de junho tem cavalgada em São José do Goiabal com Nayara Azevedo e Ataíde e Alexandre. E o locutor oficial do evento é Fabiano Lobote.
2: Aí sim.
1: Que é a atração principal, não é a Nayara. Entendeu? Eu...
0: Parabéns. Aí, olha, você fala que eu não gosto de sertanejo. Já fui no show do Embaixador.
1: Nossa, é bom, né? Vai ter lá em Santa Bárbara.
0: Vai.
1: Dizem que já esgotou alguns ingressos, alguns setores.
0: Bacana.
1: É muito dinheiro, né?
0: É.
1: O cara ganha muito grana.
0: Mas
1: cara,
0: é muito bom, né? Uma estrutura muito boa.
1: Eu vou estar em São Domingos
0: do
1: Prata também, né?
0: Eu gosto de música boa, independente do estilo. Eu gosto de música boa.
2: E rock, você curte o quê?
1: Todo.
2: É.
0: Ó, minha banda.
2: Mais nacional ou internacional?
1: Fui no aniversário dela, tinha rock nacional, internacional.
0: Gosto muito. Inclusive, pro fechamento do Festival de Bandas, pra quem não conhece, Legião 2, pra mim é um dos melhores covers do Brasil. Ele é que vai estar fechando o Festival de Bandas, o Marco Túlio. Um abraço pro Marco Túlio, muito bom. Gosto de Legião, gosto de Engenheiros, gosto de Nenhum de Nós, gosto de tudo. Mas meu coração é de Ed Vedder, Pearl Jam, não tem jeito, Nirvana, Guns, já vi vários shows do Guns. É. Eu gosto de tudo, YouTube, Goldplay. Eu gosto de tudo.
2: Minha filha tá na vibe do rock também. Minha filha tá na vibe. Deu uma guitarra pra ela de presente de aniversário. Também tá toda contente, né?
1: Como é que é o nome dela?
2: É Tawane.
1: É Tawane, por isso que eu esqueci.
0: Eu gosto muito.
2: Tirei foto. Eu também já fui.
0: Ah, que então já fala com a Tawane. Festival de bandas de rock. Não vai se apresentar 70 bandas. Claro que não, né? Mas pelo menos 16 a gente vai conseguir apresentação. Altíssimo nível. Fala com a Tawane pra ir lá. Levar a galera dela pra prestigiar o nosso festival de bandas de rock. Praça do Povo, dia 23 de maio.
1: Conta pra Elisete.
2: Meu aniversário, viu? Anota aí.
1: O que a Tawane pediu pra você?
2: De presente?
1: É.
2: Uma guitarra.
1: Uma guitarra. Ela queria tirar foto com quem?
2: Ela?
1: Comigo.
0: Você combina com isso?
1: Você acredita nisso? Que ela queria aos 15 anos, né? O pai, presente. Você pede aí pra tirar uma foto comigo? Interessante. Bacana. Obrigado, viu,
2: Carlinhos? Mas você, Fabiano. Fabiano, só pra baixinhos, né?
1: Tem, é o Lobotinho.
0: Mas o que acontece, Fabiano? Você, com a sua naturalidade, você de uma forma muito orgânica, você cresceu muito em Molevade. Às vezes, o seu jeito, as pessoas ficam brincando, ficam zoando, mas é isso que ativa a massa, sabe? Você é oi, gente!
1: Oi, gente! Ele nasceu, sabe? Ele surgiu.
0: Ele foi muito orgânico.
1: De uma crítica.
0: Uhum.
1: Porque eu vou contar de novo, vocês só vão contar. Eu tinha um iPhone 7 que não funcionava direito o microfone e eu comecei a gravar vídeos.
0: Uhum.
1: Então, para o áudio pegar bonitinho, eu tinha que gritar.
0: Uhum.
1: Então eu falava, oi gente, tudo bem com vocês?
0: Aí,
1: e esse
0: virou
1: grito,
0: seu bordão.
1: Virou o bordão.
0: É.
1: Né? Aí as pessoas começaram a criticar. Eu falei, na hora que tava criticando demais, eu falei, deu certo.
0: É isso.
1: Você sabe que quando tá criticando demais, que deu certo.
2: Quando começa a incomodar.
1: Eu falei, agora deu certo. Aí, desse meme, né, que era um meme, virou o bordão do
0: Fabiano. Mas aqui, Fabiano, você falou uma coisa interessante. Ninguém chuta cachorro morto.
1: Nem pensar.
0: As pessoas só criticam quem está em destaque.
1: Com certeza.
0: Isso é fato, entendeu? Então, se as pessoas têm, eu não sei qual filósofo, mas ele fala que se ninguém fala de você, se ninguém não gosta de você, você está fazendo alguma coisa errada. Porque o normal é alguém falar de você e alguém não gostar de você. Esse é o normal. Isso é versus sucesso.
1: Não, e as pessoas não gostam da gente, às vezes, de graça. Assim,
0: e tá tudo certo.
1: Sem eu ter feito nada contra.
0: Mas tá tudo certo, é isso mesmo. Né? Não tem ninguém tem que gostar o tempo todo e ninguém também tem que odiar o tempo todo.
1: Chegou num ponto de eu ter sido mandado embora. Eu fui mandado embora simplesmente porque algumas pessoas não gostavam de mim sem eu ter feito nada contra elas.
0: Mas às vezes.
1: É engraçado, né? Não gosto dele, não.
0: Mas faz parte.
1: É à toa. Sabe qual que é o nome disso? Inveja.
0: Também.
1: Por isso que o Fabiano Lobote, é uma das pessoas que você vai conhecer na vida, como diz o Vinícius Botelho, ele cai pra cima.

0: Você está ouvindo Loboteando na Alternativa 1 FM, hoje com Lisete Vidal, sócia proprietária dela mesma, no Buffet Varense, um dos bufês mais apreciados de Minas Gerais, mais famosos de Minas Gerais. Eu tenho muito orgulho de ter o Buffet Varense na minha cidade. Isso como mesmo. Tenho orgulho de ter fábricas de pão de queijo. Eu acho muito legal o Paulo Corta com Ideal Pan, isso. O pessoal do Forno de Minas.
1: Isso.
0: Pô, chega a roupinha falando sério, que eu adoro isso. Rancho de Minas.
1: Forno de Minas é de BH.
0: É o Rancho de Minas.
1: Isso.
0: Eu adoro João Levati.
1: Eu também.
0: Então, tudo que é investido aqui vai ter o meu mérito sempre e sempre. Independente do que seja. Ah, tô adorando o senhor empresário Venilson investindo em João Levati.
1: Tá lá em Canadá. Tá lá no Canadá.
0: Tá lá fazendo,
1: agora.
0: Né? Tá participando de um negócio lá. Como é que é o nome?
1: Não, mas é um seminário de indústrias, o setor dele de indústria.
0: Ele foi um dos empresários que acompanhou a presidência da República lá na China. Você lembra disso?
1: Lembro.
0: Cara, isso, ele é de Mão Levade. E ele é a raiz, ele investe aqui.
1: Investe aqui.
0: Marcelo do Hiper,
1: isso.
0: Né? Hélio investe aqui dentro. O pessoal da Embrater, nós não podemos ser, né? Não podemos ser injustos. Investem aqui dentro, então obrigado a esses empresários que investem em nossa cidade. Bom,
1: isso
0: não é?
1: Isso aí.
0: Obrigado, Lisete Vidal, por investir em nossa cidade.
1: Isso mesmo.
0: Viva Mão Levade.
1: Isso aí.
0: Dá mais um recadinho aí, Lisete, pra gente terminar esse podcast.
1: Já tá terminando já.
0: Gostoso, né?
1: Aí, tá vendo? Nem deu pra fazer todo o script, ó.
0: Não, o que mais que tem no script que eu não falei? Falei, ué. Nós falamos das Mulheres Além das Gerais.
1: Uh-huh.
0: Associativismo.
1: Aham. Uh-huh.
0: Falamos.
1: Falamos.
0: Então,
1: o
0: que mais nós falamos? Nós falamos isso aqui, aquele aqui que eu não entendi, não.
1: Viva
0: Mão Levade,
1: falamos.
0: Viva Mão Levade, aí.
1: Nós só não falamos do buffet.
0: O que tem no buffet?
1: Que você me falou que queria saber do buffet. Por que buffet Varense?
0: Ai, tá vendo?
1: Como surgiu isso tudo? Não
0: Por
1: falamos.
0: Que o nome Varense?
1: Ele já Vamos terminar assim. Tinha me perguntado.
0: Ela vai responder depois das considerações finais do Wellington.
2: Ah, já? Tchau, acabou já?
0: Tchau.
1: Poxa, tá
0: tão
1: legal. Foi rápido, né? Tô
0: foi. Já passou aí o tempo, não?
2: Só uma perguntinha. Você foi em Tiradentes. Você conheceu Tiradentes.
1: Uhum.
2: Chegou a conhecer a Casa Torta também lá no Bichinho?
1: Não.
0: Aí, casa tá Torta é o que lá?
2: Casa Torta, ela é uma casa...
0: Torta.
2: Entendi. Na casa torta.
0: É igual a Rua Torta lá em Balneário.
1: Isso.
2: Depois é um confere na internet. Muito legal, bacana mesmo lá.
0: Muito legal.
2: É distrito de Prados.
1: Pra tirar foto.
2: Próximo a Dores de Campos. Dores de Campos você deve conhecer.
0: Onde?
2: Dores de Campos.
0: Não, de Campo, nós não.
2: Marluvas, sei lá, a fábrica em...
1: Não, qual Dores de fábrica? Campo,
2: Marluvas.
0: Não, a gente não conhece. Você é de outra região. Ele acha que conhece o povo.
2: Eu sou de Barbacena, mas Tiradentes era colado aí.
1: O meu tio mora em Barbacena, ele planta bucha lá.
0: Bucha?
1: É.
2: Foi plantar bucha em Barbacena, né, pra você ver.
1: Mas lá tem. Meu tio tem. Ele trabalha com isso lá, ele é empresário.
2: Entendi.
1: Nome de bucha lá.
0: É mesmo?
1: É, em Barbacena.
0: Legal, cara.
2: Muito bacana.
0: Bom, mais alguma pergunta?
2: Só. E agradecer.
0: Não deu aí
2: a oportunidade.
0: O tempo, não? Nós estamos terminando antes?
1: Tem
2: 3h22.
1: Tem mais tempo.
0: Estamos falando, nós temos ainda 7 minutos, é uma hora. Nas considerações finais, ela que dá uma hora de programa.
2: É bom demais.
0: É porque foi bom o programa, foi legal, leve.
1: Foi gostoso.
0: Não é gostoso?
1: Foi uma delícia, pode me chamar mais vezes.
0: Ela achou que seria programa de pergunta. Não, é podcast.
1: É isso.
0: Podcast aí. Fala dos outros. Não, que eu vou falar dos outros, você cara bom. Não, isso é pra você. Eu falo na lata. Hoje eu não tô com
1: falo.
0: Hoje eu não tô chateado com nada, não. Graças a Deus.
1: Eu não gosto de falar dos outros.
0: Não é que falar dos outros, é falar de situações, entendeu?
1: Uma hora você me chama pra vir aqui, todo mundo quer saber o segredo do meu sucesso. Uma hora você me chama aqui que eu vou dar um pouquinho de segredo do meu sucesso.
0: É mesmo? Vai dar uma palestra?
1: Vou dar uma palestra.
0: Vai dar uma consultoria de vida.
1: Uma evolução.
0: Ah, não, eu vou contar. Eu fui lá no hotel, hotel não, pousada Água Santa.
1: Água Santa, do Luciano.
0: Que é aquilo? Que lugar bonito, né?
1: Estrutura maravilhosa.
0: Muito
1: bonito
0: lá.
1: É outro que tem investido muito na região também.
0: É, um abraço pessoal do... Como é que é o nome do negócio dele?
1: Luciano.
0: Da Ciclo.
1: Da Ciclo.
0: Né?
1: Tá vendo? Conheço todo
0: mundo. É muito legal lá. O pessoal da Ciclo, um abraço, viu? E eu fui lá e um contratante, que eu não vou falar o nome, né? Que eu não posso. Não é o Luciano. Tá querendo que eu vou fazer a abertura de um evento. Eu falei pra eu fazer a abertura tanto, eu vou contar uma história de vida, não sei o quê. Ele falou assim, não, eu só quero que você vá lá e fale oi, gente.
1: Oi, gente!
0: Falei, ah, meu Deus, eu me diminuo, só não quer ouvir. Aí não fechou também, não.
1: Entendi.
0: Acho que não quer

0: ouvir minha história, não.
1: Não,
0: quero. Será que vai querer ouvir a história de Elisete?
1: Muita gente quer ouvir a história de Elisete.
0: Não é?
1: É.
0: Então, mas... vamos começar. Por que Barense?
1: Por que Barense? Vamos lá. É, desde quando eu abri, eu já tive essa visão que, assim, de ter realmente uma empresa, de empreender. E a gente via que no meu segmento, todo mundo tinha nome próprio, né? Todos os bufês eram o nome das pessoas.
0: É mesmo. É,
1: e a gente vê que quando a pessoa para, a empresa também para. Porque é eu empresa, né? E eu falei assim, não, eu quero ter uma empresa que as eu... Né, foi isso, e também que preconceito social. Eu sou filha de faxineira, com muito orgulho.
0: Uhum.
1: Mãe de 5 filhos, minha mãe ficou viúva com 24 anos, e era uma luta muito grande. A gente era daqueles assim, que na época era jumbo, que a gente pegava verdura no lixo para poder comer mesmo.
0: Ali era o jumbo, né? Vocês jumbo, moravam, é, né?
1: E moram, mamãe, né? Sempre morou
0: atrás,
1: ali na Albert Charlet, isso.
0: Do Brito,
1: então,
0: que era
1: assim,
0: Brito,
1: é,
0: agora.
1: E as pessoas...
0: Foi jumbo.
1: Foi
0: tô
1: jumbo.
0: Lembrando do elefante. Ah, não, tô velho, vai,
1: nem
0: continua.
1: Vou falar a minha idade.
0: Continua. Tinha um elefante mesmo,
1: é,
0: ali.
1: Era jumbo.
0: Meu Deus.
1: E aí, o que que acontece? As pessoas, eu trabalhei na lanchonete, foi meu único trabalho na lanchonete do hospital, onde que eu comecei a despontar, né, para a área de gastronomia, tinha os meus clientes lá na região da Vila Tanque, e as pessoas ficavam assim, nossa, mas ela vai abrir um buffet? Porque só eram as pessoas de classe média para cima. Aí, que potencial que ela tem? Ela é balconista,
0: nossa,
1: da lanchonete.
0: Exatamente.
1: Então, eu
0: isso
1: tive
0: aí
1: muito preconceito social. Durante 5 anos, eu trabalhei dentro da minha empresa como funcionária da minha empresa. As pessoas chegavam e falavam assim, ah, você trabalha aqui agora? Eu disse, sim, eu trabalho aqui agora. Quebrou um copo no salão, você limpa lá, limpa.
0: Ah, foi inteligente.
1: Você é cozinheiro.
0: Deixa eu gostar um pouquinho. Pela, mas muito inteligente, né?
1: E aí, eu fui
0: é triste,
1: com a mes...
0: é, mas é legal.
1: É, porque eu tive uma visão diferenciada. Então, tipo assim, assim que eu entrei, eu vi que todo mundo tinha um buffet, mas que o mercado precisava muito mais que um buffet, sabe? E minha irmã foi casar e mamãe procurou um desses buffets e ela chegou chorando em casa que ela não teria condições de pagar o casamento da minha irmã. Foi a primeira festa que eu organizei e a gente foi vendo que a necessidade não era só quem fizesse a comida. A necessidade era ser o que eu sou
0: que
1: hoje.
0: Que legal, a primeira,
1: né,
0: festa foi da sua irmã?
1: Foi.
0: Que legal.
1: Foi
0: isso, cara.
1: É. Vai. E é isso. Então, o Barense, eu queria inspirar. Eu adoro comida mediterrânea. Inclusive, a minha próxima formação vai ser na Toscana, na Itália. Eu devo ir para Florença para estudar gastronomia e comida mediterrânea.
0: Sim.
1: E eu queria dar um nome que, né, remetesse à Itália, essa região, da região toscana da Itália. Aí tinha o Firenze, né, que é Florença,
0: é mesmo,
1: Firenze. Só que já tinha a pizzaria. Aí a gente troca daqui, troca dali, então vai ficar Barense. Então, Barense, ele veio da cultura toscana, né? Da cultura, da comida mediterrânea. E por isso, para não ter o meu nome, primeiro, pela questão do preconceito social, porque eles achavam que filho de pobre, nasceu pobre, tinha que morrer pobre.
0: Com certeza.
1: Então, eu
0: não,
1: tive
0: acho
1: que,
0: até hoje.
1: Eu tive que... Nada, acho que mudou muito.
0: Mudou nada?
1: Mudou muito.
0: Não mudou, Elisete. É. As pessoas hoje em dia têm medo de falar do preconceito, mas o preconceito tá nela. É.
1: Eu, assim,
0: não,
1: eu rompi esse preconceito. Você vê que hoje eu sou uma das pessoas mais respeitadas.
0: De sexualidade, eu sofri preconceito de cor, eu sofri preconceito de classe social, sofri todos os tipos de preconceitos. Um dia, uma senhora que muito rica aqui de João Levade parou minha mãe lá na padaria Santa Rita e falou com minha mãe para minha mãe segurar em casa, que ela não queria os filhos dela comigo, porque eu tava indo na casa deles. Eles moravam lá no bairro Aclimação, uma mansão enorme. E eu ia pra lá, achava. Não, lá tinha cinema na casa, aqueles anos. Entendeu? Então ela falou pra minha mãe. Aí minha mãe falou com ela, ele vai lá porque não tem vergonha na cara. Por mim, eu não faço questão nenhuma de nem ver.
1: Eu, né, acredito muito no
0: a
1: que
0: senhora,
1: você tá falando.
0: Ela foi chamou a mãe de atrevida, sua atrevida. Porque ela era madame.
1: Uhum.
0: Entendeu? Gente, não é a Cida, viu? A Cida, eu adoro a Cida, mãe do Davi.
1: Uhum.
0: Não é a Cida. Cida, eu fui muito agradecido, enchi muito saco dela. Uhum. Ela nunca mandou embora. Cida, um abraço, viu?
1: É.
0: Não é outra pessoa que eu não vou falar o nome também, que nem, acho que nem mora aqui mais.
1: Uhum.
0: Mas ela, como diz mamãe, ela aplumou. Minha mamãe aplumou ela. Ele que é muito sem vergonha. Vai fazer o que nessa casa? Ele tem casa, tem tudo.
1: Eu acredito muito no que você tá falando, porque eu vivi isso, né?
0: É.
1: Então, eu lembro de uma vez, eu me vestia de palhaço e animava as festas infantis. Eu tinha uma máquina, meu primeiro empreendimento foi uma máquina de fazer algodão doce, e eu estava vestida de palhaço fazendo algodão doce de costa. E tinham duas senhoras atrás, uma virando e falou assim, nossa, você viu quem que vai abrir um buffet? Não, quem que é? Elisete. Quem que é Elisete? Aquela

0: balconista da lanchonete do hospital. Aí elas riram e falam assim: nossa, ela é muito ridícula. Onde ela acha que é uma filha de faxineira e balconista de lanchonete?
1: Não sabia que ela ouviu.
0: Eu ouvi.
1: Não chorou, não?
0: Eu? Você não conhece a Lizete, não? Ela me deu, foi gás, ela não sabe.
1: Não,
0: eu sou agora, grata a ela.
1: Entendi, é da gás, gente.
0: Deixa eu te falar, gente.
1: Exatamente.
0: Eu nasci com não. O não faz parte da minha vida. Então, eu vou pra cima, só porque qualquer coisa que vier fora do não é lucro. Ali é que eu tomei a decisão de ser a melhor e maior empresária de João Levado.
1: Amém.
0: Foi ali que eu tomei essa decisão.
1: Te contar mais um fato comigo. Eu entrei dentro de uma loja.
0: Não sou de chorar, não.
1: Tava começando esse oi, gente aí, né? Falando vídeo, essas coisas. E um jornalista aqui de João Levado me falou: isso é ridículo. Hoje a gente bate. Você não é 10.
0: Mas é o ridículo que
1: bate. A gente deve bater de visualização e de umas mil vezes. Porque perante a empresa, né, da pessoa. Hoje, perante o Fabiano, o que se transformou Fabiano Lobote Notícias, hoje é nada. Ele pode falar o que quiser lá, se eu falar. Se ele falar A e eu falar B, vai ser B. De tão ridículo que ficou, de tão mínimo que ficou. Essa mesma pessoa que falou que é ridículo. Uhum. Ganhou de presente o Fabiano Lobote Notícias.
0: Mas o Fabiano, quando as pessoas.
1: Né?
0: Mas quando as pessoas fazem isso, é porque você já está incomodando. Então, essas duas pessoas.
1: Mas,
0: e vou te falar uma coisa.
1: Você não tem noção.
0: Uma dessas pessoas hoje é uma das pessoas que mais me admira, assim, que chega
1: Sim.
0: perto de mim.
1: E ela não sabe que você ouviu.
0: Não. Nunca falei. E não vou citar nome. Ela nunca
1: falou. Ela não pode, né?
0: Mas eu ouvi. Mas você não sabe tanto que isso. Mas eu tenho que agradecer.
1: Mas
0: gente, eu falo muito isso quando eu vou falar de empreendedorismo. Coisa eu falo.
1: Uma mulher
0: tem que agradecer
1: na...
0: quem nos traz críticas.
1: Uma mulher que trabalhava em uma rádio aqui em João Levado. Ela falou de mim na rádio. Muito mal, à toa. Eu nunca fiz nada contra aquilo. Me processou. Ela arrumou um inferno na minha vida. Simplesmente porque quis.
0: É porque tava incomodando.
1: Só que Deus inverte as coisas. O mesmo microfone que tava lá falando, né? Que não tinha um terço do alcance na maior rádio de João Levado, agora tá eu aqui falando. Se eu quiser falar, eu falo o que eu quiser dela. Mas eu não falo porque é muito pouco, é muito mínimo. Hoje é um nada também. É uma pessoa que virou um nada.
0: É isso que eu já ia te falar.
1: Né?
0: Tem coisas, então, Fabiano, que não vale a pena.
1: Você me fez eu falar. Falei demais aqui já. Olha aí, ó.
0: Mas tem coisas que não vale a pena rebater.
1: Não rebato, não. Deus vai rebater pra mim. A gente tem que ver isso. É. Infelizmente, a gente tem que ver.
0: O que eu te falei pra você me convidar pra vir aqui depois, que eu vou passar pra vocês, de onde que começou a minha virada de chave pra ser Lizete que eu sou, é exatamente isso. É uma coisa muito simples, é a lei do retorno.
1: A lei do retorno a gente tem que ver, né?
0: O que se planta, você colhe. Então não adianta, as pessoas não adianta ninguém querer ser Lizete, não adianta ninguém querer ser Fabiano.
1: Exatamente.
0: Né? A cada proposta, porque somos únicos, Deus nos faz únicos.
1: Uhum.
0: Então não adianta você querer o que o outro tem, porque uma hora a sua plantação e a sua colheita vem.
1: E
0: muito certo isso.
1: É lógico que eu tenho os meus defeitos, gente.
0: Todos
1: mas
0: temos.
1: Eu sou uma pessoa tão tranquila que chegou em João Levado, o Digão Burger, né? Digão Burger? Fala. E o rapaz do
0: não,
1: Digão?
0: Não, você não é tranquilo, não. Você gosta de uma confusão. Para
1: e o rapaz
0: isso.
1: do Digão?
0: Para com isso, você gosta de uma confusão.
1: Que confusão que eu gosto?
0: Tô brincando. Isso. Que confusão que eu gosto?
2: Exatamente.
1: O rapaz do Digão
0: nenhuma,
2: te pegou, viu?
0: Nenhuma. Você é uma pessoa muito tranquila. Mansinho. Você viu aqui? Não, eu sou tranquilo. Que confusão que eu gosto?
1: Uma pessoa lá do. O rapaz do Digão Lanches, um dos proprietários, me pediu pra eu indicar alguns digitais influencers. Eu falei o nome de todos, passei o número do telefone de todos. Eu só não passei do Vinícius, porque o Vinícius é dono de hamburgueria. Como é que ele é, né?
0: Ah, não
1: Mas,
0: sabia, né?
1: É, tem uma hamburgueria. Aí eu passei o telefone.
0: Não sabia, outro cara também que eu respeito.
1: É, passei o telefone da Sara, passei o telefone. Da Scarlett, passei o telefone da Aninha, passei o telefone da Lívia, tranquilamente.
0: Uhum.
1: Não tem muita bobagem.
0: E uma graça,
1: comigo.
0: Né? Scarlett, eu sou apaixonada com o trabalho dela. Aninha, uma fofa.
1: Aninha também é boa, né?
0: É, gosto muito. Sarinha.
1: Aninha faz um outro tipo de marketing. É. Igual lá na Cavalgada de.
0: Agora, a Scarlett, Bela eu não Vista. A conheço pessoalmente, mas eu sou fãzaça
1: ela é linda.
0: Dela. Sou
1: ela
0: fãzaça.
1: Tem um rosto lindo.
0: Aí, por coincidência, alguém chamou e disse: mano, olha, por que você não chama Scarlett pra falar?
1: Yeah.
0: É engraçado que o nome dela surgiu. Mas eu, Scarlett é uma que eu admiro muito o trabalho dela.
1: O meu é um pouco mais impacto, né? O dela é um pouco mais história. Ela conta a história. É. Muito bom. É.

0: Bacana. Eu gosto muito.
1: E é isso, sabe por quê? Quando você não vê o outro como concorrente, como um perigo, ele só soma com você. Ô, gente, a melhor coisa que existe, eu sempre falo isso nas minhas palestras de empreendedorismo, sabe o que que é? A concorrência. É a concorrência que nos evolui, a concorrência que nos ensina e a concorrência que nos faz todo dia acordar e falar assim, quer saber de uma coisa? Eu tenho que ser melhor do que o meu concorrente.
0: Obviamente.
1: Então, quando tem concorrente, você tem que agradecer. Outra coisa, cliente, amigo, qualquer pessoa, traz um feedback, agradeça. Não, eu não sou assim. Não, agradeça, só porque está te dando a oportunidade de evoluir.
0: Ela me deu um toque que você viu, né?
2: Viu.
0: Quando surgiu o Fabiano... Muito discretamente, ela é fina. Quando surgiu o Fabiano Lobotto, já tinha Sara de Sales.
1: Já, e Sara.
0: Você acha que eu não olhei? Não. Foi me invadir, eu falei...
1: Deixa eu ver onde que eu posso melhorar.
0: Onde que eu posso...
1: É isso, gente, é isso.
0: Ela é top. Só que é um outro estilo, né? Completamente diferente. Meu estilo é diferente.
1: São bolhas, né? São bolhas que cada um atinge.
0: O meu estilo é diferente de todos, eu acho. Quer dizer, cada um tem
1: de
0: os seus estilos,
1: desses,
0: né? O meu é mais... Sei lá, não sei falar.
1: E que tem espaço pra todos vocês.
0: Tem espaço pra todo mundo, lógico.
1: Né? É uma nova profissão que surgiu aí, né? Nessa nova geração.
0: Algumas pessoas insistem em não respeitar. Mas o povo respeita, o povo adora, gente.
1: Na realidade,
0: Quando a gente
1: brinca...
0: chega, as pessoas acham que é um artista.
1: E que os nichos de profissões, eles estão mudando, né? Ao longo desses anos aí. E a influência digital, eu acho que ele veio, assim, pra ficar. E de uma outra... De uma forma orgânica, inicialmente, que agora as pessoas realmente estão estudando e estão buscando, né, aperfeiçoamento.
0: Mas a gente tem que se renovar todos os dias.
1: Não, isso é fato. Você quer pior do que o tal do delivery?
0: Nossa.
1: Você tá ficando doido, gente, que na pandemia o meu setor foi o setor mais prejudicado. Eu chorei, eu tinha 43 mil.
0: É mesmo?
1: Eu tinha 43 mil salgados na câmara pra poder que ia sair.
0: Como que você fez? Vendeu
1: do
0: delivery?
1: Chorei a noite toda e pedi a Deus uma solução no outro dia. Aí saiu uma medida... Como é que fala? Era mentira.
0: Provisória.
1: Provisória. Aí que só delivery podia funcionar. Eu liguei pro meu contador. Tem delivery no meu KINAI? Não. Coloca agora, porque a partir de agora eu vou virar delivery. Vesti de caipira, fui para as redes sociais. Primeira vez que eu apareci nas redes sociais, porque eu nunca tinha feito vídeo nem nada. Aí eu virei, gente, né? Nós íamos ter 3 eventos. Eu tô com 43 mil salgados na câmara. Eu preciso vender e vou vender a preço de custo. Em 3 dias eu vendi 43 mil salgados.
0: Ei, bacana.
1: Aí eu virei, peraí, que é aqui que eu vou ficar durante a pandemia. E foi o que a gente fez. Você não tem noção o que que eu fiz na pandemia. E fazia videozinho.
0: Eu,
1: e criei
0: você,
1: festa na
0: Gustavo
1: caixa.
0: Gustavo Lima. Você lembra Gustavo Lima?
1: Sim,
0: você falou que fazia.
1: Fazia festa, fazia uma caixa. Era uma caixa que era o kit de festa. Entregava festa na caixa. Fazia festa pra 2 pessoas. Peguei Covid 2 vezes.
0: Você pegou? Peguei. Eu não peguei.
1: Peguei. Eu não saí do front. Aí aqui. Aí no segundo dia, o que que Lizete foi fazer? Enchia meu carro de comida, ia lá pro Columbiário Vanessa e colocava com a meninada toda na rua e ia dar comida. Porque eu ficava preocupada, porque as crianças, muitas lá, só tinham uma refeição em casa e a outra na escola. E foram as primeiras que me cativou. Ia fazer comida pro morador de rua, pra andarilho, coisa que o buffet a gente faz até hoje, que é o Quentinhas do Bem. Né? Uma hora também, se você quiser voltar pra gente contar a história do Quentinhas do Bem, que é uma história muito bonita. E
0: eu gostaria
1: hoje,
0: de fazer uma
1: fazendo.
0: Reportagem sobre isso. Acompanhar você um dia do Quentinhas do Bem.
1: Entrega,
0: vai ser bom, né?
1: É, muito gostoso.
0: Eu não gosto muito de expor a pessoa, não. Eu vou acompanhar você. A pessoa, a gente não mostra. Eu não gosto muito de expor,
1: você
0: não.
1: Me segue nas redes sociais.
0: Esse negócio de... Eu tô doando.
1: Não.
0: Ah, pelo amor de
1: Deixa
0: Deus.
1: Deixa eu te falar. Você me segue nas redes sociais. Que dia que você me viu ir lá e falar que eu faço projeto?
0: É, eu também. Nunca. Outro dia me cobraram.
1: E eu não faço projeto agora, não. Eu faço projeto social a vida toda.
0: É, eu não
1: eu
0: falo também, não. Mas agora
1: toda.
0: Eu tô falando.
1: Você nunca me viu. O Quentinhas do Bem é um projeto idealizado por mim. E que a gente faz lá e faz todo um trabalho, você nunca me viu ir nas redes sociais falar.
0: É, eu também não falo, mas outro
1: dia
0: deu uns toques.
1: Mas por que eu falei que é bom pra gente falar aqui? Por quê? Porque se todo mundo ajudar um pouquinho, a gente consegue abranger isso mais, a gente consegue atender famílias em situação de vulnerabilidade, entendeu? Então, assim, tem uma linha aí de construída aí, esses anos todos, que vale a pena a gente vir cá uma hora pra contar, porque é muita gente que, né, infelizmente, a fome, a pobreza, ela é do nosso país. Então,
0: alguns dias atrás, aí eu tive como diz você, né? Eu não entro em confusão, mas a confusão entra nele.
1: Não, você né? Não, você teve, é um cara super tranquilo.
0: Teve um problema em frente ao hotel que tava pegando fogo lá, a loja, tal, pá, menino, entrou ao vivo, né? Todo mundo viu isso, tal. E nos comentários da postagem...
1: Eu não vi. Estava na Suíça.
0: É porque eu retirei. Arrasa.
1: Estava na Suíça, curtindo neves. Aí eu fiquei sabendo. Oi, pegou fogo.
0: Infelizmente, coitados. Muito triste a história lá.
1: Foi triste.
0: Eu fui contar a história que é triste, né? Mas entenderam errado. Falou que eu estava precisando de like. Eu não preciso de like. O like já tá lá. Entendeu? Eu não preciso de correr atrás de like. O like já é bom. A minha rede social é a mais vista da região inteira. São 10 milhões de acessos. Eu não preciso de trabalhar em cima de tragédia dos outros. Pra que dia que eu ia lá falar de uma loja pegando fogo? Porque eu queria...
1: Não.
0: Que é isso? Absurdo.
1: É informação.
0: Né? Aí onde que eu queria chegar? Na postagem embaixo tem algumas pessoas que falaram. O que que esse cara já fez pros outros? Eu não fico falando. Uhum. É ridículo, a gente vai ficar falando, né? A gente ajuda muita gente.
1: Agora, Fabiana, aproveitando que você falou desse incêndio, brincadeiras à parte, eu realmente estava fora
0: do país.
1: Deus abençoe,
0: eles
1: lá,
0: deu tudo certo.
1: Mas
0: já deram reforma.
1: Essa questão aí do fogo aí, é bom, assim, é um aviso para a cidade, porque agora nós temos uma unidade de corpo de bombeiros aqui. Vai começar uma fiscalização exatamente para evitar que coisas como, né, que calamidades como essa aconteça dentro do comércio. Porque o tenente outro dia falando comigo, pois é, falaram comigo que uma levadeira era muito tranquilo, que nunca tinha nada. Eu tô aqui tem tantos
0: Mas
1: meses
0: depois,
1: e já teve três incêndios.
0: O que é aquilo que depois que o bombeiro chegou tá pegando fogo? Não pegava fogo, não.
1: Pois é, foi isso que ele ouvia.
0: Só pegava fogo no mato. Que
1: ele
0: era
1: falou.
0: Que o pessoal lá da brigada pegava um rato da pega ainda, né? Como é que é o nome do menino lá da brigada? Eu esqueço o nome dos outros.
1: O nome da brigada eu não conheço.
0: Quem não conhece? Como é que é o nome? Teve aqui conosco? Da brigada, a gente me contratou.
1: Saulo?
0: Tudo. Saulo! Ah. Saulo, já entrevistei o Saulo no meio de fogo.
1: Uhum.
0: já foi.
1: Saulo é ótimo. Saulo,
0: trabalha,
1: Saulo presta um
0: demais.
1: Serviço pra João Levante, sensacional.
0: É essencial.
1: Pois é, ele falou a mesma coisa que todo mundo falou com ele, que não tinha, que aqui não nada pegava fogo. É. Depois que ele tá aqui, já tem três incêndios grandes.
0: Grandes!
1: Gente. Pois é, mas
0: aquele
1: só.
0: Aquele lá da.
1: Mas acontece.
0: Alberto Lima.
1: É.
0: Não, pera. Cronograma.
1: Vai lá.
0: Contado Alberto Lima. Olha a diferença. De negócio. A moça, a dona do depósito da Alberto Lima, entrou em contato comigo na minha rede social para me agradecer as postagens, que através da minha postagem o bombeiro chegou mais rápido. Olha que diferença!
1: Uhum.
0: E os vizinhos começaram a chegar para ajudar, que eles estavam sozinhos. Então as pessoas começaram a ver dentro de casa, começaram a sair para ver o que estava acontecendo. Olha que legal! E ela me pediu, Fabiana, como você colocou uma carta de
1: agradecimento
0: para os meus vizinhos. Falei, poxa, olha a diferença.
1: Ô Fabiano, eu sou muito a favor da informação que chega correta para a população. É. E isso tem que ser valorizado, né? A gente só não pode.
0: Mas é muito raro.
1: A gente só não pode.
0: Outro dia eu falei
1: falar
0: que o cachorro mordeu. Meu cachorro não tinha mordido mulher. Lá na Laranjeiras.
1: Então a gente
0: não
1: só
0: tinha.
1: Tem que tomar
0: a dona
1: cuidado.
0: Tinha caído. É. Mas o rapaz que me informou falou nítido, me mordeu. E era um pitbull. Não tinha nada a ver. O cachorro era um pinte e a mulher caiu.
1: Mas,
0: meu Deus, eu tive que retirar a postagem. Não pedi desculpa porque o rapaz foi muito mal educado comigo lá no meu privado. Também não respondi ele, horrível. E eu simplesmente retirei a postagem. Não pedi desculpa também, não.
2: Era um
0: mas foi errado.
2: Era um pinche?
0: É
2: mais perigoso que pitbull.
0: Não, rapaz, eu falei que pitbull. Coloquei-me um fotão do pitbull lá.
1: Mas imagina, Fabiano, você hoje, o poder de alcance que você tem na região. Então, imagina se sai uma informação equivocada. Tanto que ela pode impactar negativamente.
0: Esses erros,
1: então, assim, eu acho muito bacana,
0: muito, né?
1: Eu acho que
0: erra.
1: Isso. É, mas quando você erra por inocência. Ok, mas o problema é quando as pessoas erram por maldade.
0: Erra
1: mesmo.
0: Por maldade.
1: Então,
0: né?
1: isso tem que ser muito. Tem que tomar muito cuidado, porque eu já vi informações falsas prejudicar a vida de pessoas
0: Sim.
1: tirarem a própria vida
0: Sim.
1: por causa desse tipo de informação. Então, assim, é só um.
0: O início que eu falei, né? O início das minhas redes sociais, eu postava tudo, sem linha,
1: sem filtro.
0: Hoje em dia, 90% das postagens vem da polícia militar ou dos bombeiros
1: então,
0: ou
1: já
0: do
1: teve,
0: CEVOL,
1: né? Já passou por um filtro.
0: Passei por isso. 90%. Esses 10% são aquelas notícias da notícia mais rápida de Mulevade. Desses 10%, a gente Às vezes erra, mas é muito pouco. Eu já errei, eu errei umas 3 ou 4 vezes.
1: A Globo erra?
0: A Globo erra, a Globo erra direto. E tem uma palavra que eu odeio que chama empatia. Eu odeio essa palavra. Não,
1: por quê?
0: Que eu não tenha empatia.
1: Mas por quê?
0: Porque as pessoas agora se esmagam de falar: tem que ter empatia com a família. A Globo mostrou na hora do almoço, quando, dentro da minha casa, como na minha televisão, com a minha sobrinha lá de 4 anos de idade. O avião caiu, o cara sendo socorrido com um tubo dentro da boca e sangue pra tudo, pra dar ao vivo. Eu não posso falar, não. A pessoa caiu de moto. Ih, direito de mão de capacete. Você tá de capacete. Cadê você aí?
1: Você já teve algum processo?
0: Não tem processo, porque
1: então,
0: não tem.
1: Pronto.
0: Não tem processo, sabe por quê? Porque rua é público. Acidente aconteceu na rua, ele é público. Uhum. Se eu encostar, Elisete bateu o carro, aí sim. Uhum. Entendeu? Aí dá merda. Fabiano.
1: Tá nome.
0: Vamos falar aí. Uhum. Fabiano Lobo Trindade, acaba de bater um carro. Aí dá problema.
1: Você deu nome.
0: As minhas notícias não tem nome, porque não pode. Não tem rosto. E às vezes vai a placa, mas é bom evitar a placa. Uhum. Não tem lei nenhuma quanto contra a placa. Contra você pode colocar. Mas é bom a gente evitar a placa para não expor tanto a pessoa naquele momento frágil. Que é um. Mas aí, posta. Eu vou lá e posto primeiro. Depois vem a notícia, vem Thiago, vem Bom Dia, vem todo mundo e posta depois.
1: Fabiano.
0: O Fabiano tá errado. Eu não posso. Eu não tenho.
1: Não, deixa eu te contar uma história rapidinho. Há pouco tempo, meu filho saiu com os amigos, e eles resolveram jogar, foi pro outro lugar, o telefone descarregou e eu fiquei louca, não achava.
0: Ai,
1: ele.
0: Eu já sei a história.
1: Aí, você já sabe?
0: Não, já sei o que você vai falar, aí deu uma notícia. Ai,
1: não,
0: meu Deus.
1: Não, eu fui nas suas redes sociais pra ver se você.
0: Credo!
1: Aí eu pensei, quando eu achei ele, o João, você acredita que eu fui nas redes de Fabiano Labote pra ver se tinha alguma coisa?
0: Credo, gente, não é assim.
1: Você é pai, você não tem noção o que é o desespero, não é? De você não saber onde que um filho seu está. Eu fiquei a noite toda igual um zumbi procurando meu filho. Aí quando foi no outro dia, coisa, eu falei assim: João Henrique, até no Fabiano Lopalte eu fui pra olhar.
0: Meu Deus do céu.
1: Ou seja, mas
0: já
1: isso é bom.
0: Muito de
1: pessoas
0: reclamarem
1: comigo.
0: Significa
1: que a gente tem referência, você hoje, de
0: olha
1: buscar
0: que
1: informação.
0: Olha que a senhora, uma dona falou comigo assim: como que você pode que um caminhão bateu na estrada, meu marido trabalha na estrada e você não fala mais nada? Eu falei: dona, eu não tô lá.
1: É, chegou pra mim.
0: Eu postei que o caminhão caiu, não quero saber quem
2: já
0: é caiu.
2: Já me dar de mensageiro, você sabe
0: do que. É, mensageiro do mal, mas da morte.
1: Credo.
0: Minha habilidade de mensageiro da morte não colou, graças a Deus. É. Minha habilidade de Léo Dias da Shopee. Léo Dias da Shopee foi uma menina que queria ser digital influencer. Eu falei: Léo Dias da Shopee, uma amiga minha, olha aí que tá falando assim. Não, e ela falava de mim mesmo, falava: ai, gente, que coisa ridícula. Falando. Só que ela queria que eu respondesse. Ela queria o palco, né? Você acha que eu vou dar palco pra cima de Moá? Não respondi nada, perdeu a graça. E eu falei: Léo Dias, gostei do Léo Dias da Shopee. Só que não colou também que Léo Dias é Léo Dias,
2: lembra,
0: né?
2: Lembra um pouquinho, tá?
0: Hã?
2: Lembra um pouquinho, viu?
0: É, do Léo Dias?
2: É, parece um pouquinho.
0: Ah, mas Léo Dias é fofoqueiro, eu não sou fofoqueiro, não?
2: Não, tô falando.
0: Eu dou notícia.
1: Sim.
0: É, o que dia que eu falei da vida pessoal dos outros? Ele não pode falar da vida pessoal dos outros, não, é. Se falar, aí dá um... Não
1: eu
0: pode,
1: nem tenho tempo pra isso,
0: não,
1: né?
0: Pode já falar essa palavra, que eu falo, dá uma merda. Se eu falar, fala de vida pessoal dos outros. Fala de acontecimento na cidade.
1: Ô, Fabiana, eu vou te falar uma coisa. Se as pessoas soubessem o peso que tem das pessoas que falam dos outros, ninguém falava dos outros.
0: É triste, né?
1: É, isso é atrás de vida.
0: Uma coisa boba,
1: gente,
0: né?
1: Não, gente próspera, gente que quer sucesso, você não perde tempo falando do outro.
0: Fala nada, Venilson tá lá no Canadá e vai falar dos outros. É. Um abraço de novo, Venilson. Chegamos ao final de mais um Loboteando. Eu gostaria de agradecer muito, muito, muito Elisete Vidal.
1: Obrigada.
0: Esse bate-papo maravilhoso sobre o Viva Molevade, sobre o buffet barense, sobre a vida pessoal dela, sobre as minhas amarguras que toda semana eu falo aqui pra vocês ouvirem. Muito obrigado por vocês me ouvirem. Considerações finais, Elisete Vidal.
1: Ah, isso aí,
0: tem um negócio da sua sobrancelha.
1: Okay.
0: Aqui, ó.
1: Aqui?
0: Tem que tirar, senão sai.
1: Tirou?
0: No vídeo. Vai, agora.
1: Tirou?
0: Considerações finais.
1: Ô, Fabiano, primeiro agradecer. Não. Tirou ou não tirei?
0: Um pelinho.
1: Aqui. Pronto.
0: Vai.
1: Primeiro, te agradecer por ter aceito, né, o convite de ser nosso digital influencer oficial.
0: Obrigado, muito obrigado mesmo.
1: É, nós também temos também um aplicativo de Uber também, que é da Vaimob também, que é oficial também.
0: Vaimob é o aplicativo de mobilidade urbana, o maior aplicativo de mobilidade urbana
1: São
0: do Médio Piracicaba.
1: São também nossos parceiros também no Viário.
0: É patrocinador oficial das plataformas digitais,
1: sabia,
0: Fabiano
1: também.
0: Lobote. Se eu falasse Sete Móvel, eu também ia mandar pra eles um abraço, que são amigos da gente.
1: Então,
0: mas o patrocinador oficial é o Vaimob.
1: E Vaimob também tá com Viva Molevade. Agradecer por essa abertura aqui de vir falar de um movimento tão importante para a população, um movimento de desenvolvimento, um movimento de trazer. Gente, nós não falamos, deixa eu só aproveitar a consideração
0: Pode
1: final.
0: Falar.
1: Como eu falei que a gente busca resgates dentro dos

0: resgates do Viva Molevade, a gente está trazendo carrinho de rolimã para a população.
1: Ah, é,
0: então, quem quiser fazer seu carrinho de rolimã alegórico, tem premiação em dinheiro. Este festival, esse ano, é para a população, porque até então era um campeonato a nível mineiro, a nível estadual. Só que agora a gente vai fazer para a população. Então, a gente vai fechar ali a prefeitura, aquela parte descendo o morro da Unimed ali, e vamos descer de carrinho de rolimã e vamos ter música bacana, vamos ter muita coisa bacana.
1: Tem patrocínio para eles, Unimed. Em cima tem a outra, como é o nome? Do Dr. Sidney lá, ó.
0: Vou pedir.
1: Como é o nome? Da clínica? MedCenter, Unimed. É. Tem que pedir patrocínio, vai ser tudo ali na frente.
0: E agradecer esse espaço que você abriu aqui. Realmente foi uma delícia. Hoje eu tô aqui, gente, com três eventos. Achei um buraquinho na agenda pra vir cá pra falar.
1: E nós estamos falando já uma hora e meia agora.
0: É, eu tenho
1: nós
0: que ir lá. Falando, tem que parar, não é? Lá no Jorge ainda. Já tá uma festa começando lá agora.
1: Beleza?
0: É. E assim, agradecer por esse espaço. Obrigada pelo carinho. Foi muito gostoso o nosso bate-papo. Para quem não conhecia Elisete Vidal, aí deu para conhecer um pouquinho.
1: Sim.
0: Mas se você quiser que a gente volte em outros momentos para outras temáticas, a gente, né? Hoje a Elisete Vidal não é só chefe do Buffet Barense, mas também eu tenho esse olhar e essa preocupação com o município de querer ver as coisas acontecendo, porque aquilo que eu falei com vocês, eu acredito muito que aonde eu tenho um desenvolvimento local, o meu negócio vai para tabela. Então a gente tem o nosso lado bom, que a gente acredita que é o nosso movimento de gratidão, mas também tem esse olhar social do querer realmente ver a cidade evoluindo. Então, a gente tem várias temáticas aí dentro do CP10 que eu vou ter o maior prazer de vir cá e né, passar para vocês a que pé que tá esses projetos aí.
1: Sim.
0: E é isso, obrigada mais uma vez, uma delícia estar aqui, obrigada
1: esse
0: por
1: é
0: tudo.
1: Esse é o Ellison.
0: É, tá o Ellison, pode me convidar outras vezes que a gente volta.
2: Opa, com certeza, prazer.
1: Gostaria
2: todo nosso.
1: De mandar um abraço pra Luciene lá do...
0: Alô.
1: Alô, né? Lu tá ajudando.
0: Lu é parceiraça.
1: Ela trabalha em qual?
0: Na Sala Mineira.
1: Na Sala Mineira, não é isso? Lu, um abração aí. Ela, toda me liga. Oh,
0: não, e Lu é ótima. Toda hora ela consegue uma coisa
1: consegue,
0: pra gente.
1: Ela consegue.
0: Ó, preciso de uma banda, Lu consegue. Preciso disso. Aí outro dia ela reverteu. Tô vendo ela me ligar. Ela disse, Zé, eu tô precisando de salgado pro camarim, precisando disso. Eu tô assim, virou, né, Lu?
1: Virou.
0: Você aprendeu direitinho. Pode
1: virou
0: contar com o Febarense, vai patrocinar. E é
1: e
0: isso.
1: Se você lembrar de outras pessoas que estão ajudando também o Viva, pode
0: ô,
1: falar.
0: Gente,
1: o nome. Eu
0: não.
1: Pra gente não ser injusto, então não fala.
0: Já ia falar, eu não posso falar. Pra não
1: esquece.
0: Ser injusta, porque é tanta gente. É mais ou menos 150 voluntários, então não tem como eu falar o nome de todo mundo. Mas está aí dentro do. Eu acho que Fabiano Lobato já colocou a programação. Eu vou
1: ainda
0: te mandar,
1: não.
0: Você coloca nas suas
1: coloco.
0: Redes sociais. Fabiano vai colocar.
1: Tudo. Fala com o pessoal lá.
0: Tá na
1: que
0: Simão,
1: a partir de
0: tá
1: segunda-feira agora.
0: Compartilhar com você.
1: É, me colocar
0: coloca
1: como
0: você
1: collab.
0: Como collab. Eu vou
1: todas
0: falar.
1: As
0: vou
1: postagens.
0: Falar com o Rafael. Então, gente, acompanha aí a programação do Viva Molevade. Vamos, de fato, viver uma cidade que vibra. Sabe por quê? Molevade tem muita coisa para oferecer. Mas o que, que a gente precisa, Fabiano? Do apoio da população.
1: Exatamente.
0: Porque não adianta
1: participem.
0: A gente. Não adianta eu largar o meu negócio e estar aqui preocupado em fazer tanta coisa para a população se a gente não tem o apoio da população. Então venha vivenciar, venha viver, venha vibrar para uma cidade que vibra. É isso.
1: Viva Molevade.
0: Viva Molevade.
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2: Achei que você fala comigo, viu, Elson? Eu vou mandar uma pizza pra você lá hoje.
0: E a pizza
1: eu
0: dele é muito boa.
1: Tem que pedir
0: boa.
1: O Alex.
2: Uh-huh.
1: Nossa, eu comi pizza mais essa semana lá, rapaz. Pelo amor de Deus.
0: Aí depois ele acha que é o docinho que ele comeu, que tá no lugar dele.
1: Meu Deus, não me lembra dessa barriga que eu lembro. Que eu lembrei de murchar agora de novo. Pera aí.
2: Thiago mandou fazer camisa tamanho GG pra você, tá?
1: Ah, tá. Ô, Júnior Queiroz, não quer. Não, um abraço. Não quer esse cara. Um abraço, Júnior Queiroz. O Elson, muito obrigado, viu, professor?
2: Que isso, bom, bom demais. Foi
1: gente.
2: Muito gostoso. Hoje realmente foi bacana demais.
1: Bom, é bom?
2: Legal.
1: Essa obrigada. Pessoa tem uma áurea boa.
2: Ah, sim, sim.
0: Bom, obrigada.
1: Né?
2: Com certeza.
1: No dia do buffet lá que ela tá trabalhando, não tem muito, não. Tá com a cara fechada, quer que dá tudo certo. Ô, Elisete, peraí, e vai.
0: Gente, mas imagina se você tá ali puxando um evento de 800 pessoas.
1: Não, a festa toda na sua mão. mão, né? São três meses, igual a questão melhores. Eram várias mesas, quatro mesas espalhadas.
0: Não, e um detalhe que nós não falamos. A gente não é buffet. A gente é buffet e decoração. Eu assino toda a decoração destes eventos. Então, não é só estar ali colocando comida na mesa. É toda a decoração, toda a infraestrutura. Então, realmente, para quem me conhece, eu tenho fama de onça, você sabe, né?
1: É.
0: Mas é porque com o trabalho, realmente, eu sou muito focada. Por isso que o buffet Barins é o que é. Porque todo mundo conhece o meu comprometimento com a minha entrega. E sempre entrego muito mais do que o cliente contrata. Ali tinha, ali a gente tinha 70 profissionais trabalhando.
1: Olha, gente, é gigante a festa, né?
0: A gente movimenta uma economia informal e formal diretamente.
1: Muito legal. Alternativa 1 FM é 100 melhores, né?
2: 100 melhores.
1: 100 melhores. É. Quem ganhou esse ano de novo foi Sara. Um abraço, viu, Sara? De Sara.
0: Sara é ótima.
1: Sara ganhou 100 melhores. Méritos dela, que foi excelente. No mais, gente,
0: mas
1: muito
0: deixa
1: obrigado.
0: Eu, te falar. Fala, recebo 100 melhores.
1: Eu não vou ficar aqui com a Lizete.
0: Tem 12 anos, tá?
1: 12 anos?
0: Ou seja, teve uma parte 100 melhores que eu não recebia. Então, fica a dica. Vamos conquistar e abrir.
1: Não, o dono lá do jornal, o
0: Márcio Passos,
1: no ano passado, ele sentou do meu lado e falou assim comigo. Você não fez a campanha esse ano dos 100 melhores?
0: Eu faço campanha.
1: Eu falei, eu não. É a Sara que ia ganhar mesmo. Eu dei uma, né?
0: Mas não,
1: aí
0: não,
1: ele foi e falou assim, não, senhor,
0: é votado.
1: É porque eu tava com raiva naquela época. Hoje em dia a gente cresce, Lizete. Hoje em dia a gente aborda. Não foi ano passado, foi ano retrasado que eu disse isso aí. E a gente cresce. Né? E nota-se que é voto, né?
0: É voto.
1: Mas na época eu fiquei muito bravo. Porque eu achava. A gente sempre. Quando a gente explode um pouquinho, você acha que você é o cara, mas você não é o cara.
0: Não é.
1: Né? Aí você
0: mas
1: tem
0: é
1: que
0: por
1: dar
0: isso,
1: umas assim.
0: Mas por
1: você
0: isso
1: crescer.
0: Que é bom. Isso que eu já ia falar. Por isso que é bom acontecer isso. Pra você entender que não é do jeito.
1: E sabe que eu ouvi um áudio no. Agora não vou ficar falando fofoca tanta gente.
0: Não vou, não.
1: Um áudio
0: num
1: grupo de uma pessoa que me conhecia. Ah, esse Fabiano Lobote aí. Não, não Lobote. Fabiano tá se achando demais. Ele achou mesmo que ele ganhou os 100 melhores? Nossa, não tem postura pra isso. Acredito, um amigo meu. Só que ele mandou um áudio pro grupo sem querer, ele ia mandar pra outra pessoa. Ele mandou pro grupo e eu ouvi.
0: E até porque a premiação não se trata de postura.
1: Eu tô falando como é que as pessoas são fofoqueiras.
0: E sim, de como que as pessoas impactam aí dentro do segmento.
1: E passou aquele momento, né? E eu sempre fui lá nos 100 melhores e a Sara tem os seus méritos, é boa
0: Sara
1: mesmo,
0: é
1: excelente e pronto, acabou.
0: Eu sou apaixonada com a Sarinha, faz um trabalho excelente, gosto demais dela. É minha cliente pessoal, amiga, sabe? Eu gosto demais. E é o que a gente falou.
1: Tá
0: tem
1: bonita nos outdoor, né? Tá. Você viu? Lá das óticas do Toninho.
0: Magrinha, tá linda.
1: Tá bonita nas fotos.
0: Isso aí.
1: Ela colocou os outdoor e foi lá pra Bahia que eu vi.
0: Isso mesmo. Piano.
1: Uma coisa que eu gosto, sabe o que é? 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
1: 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No mais, é brincadeira, gente. 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No mais, um abraço a todos vocês. 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Tamo junto com Deus sempre.
0: Amém.
1: Tchau.
0: Tchau.
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2: 3:59.

0: 4 e 2.
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2: 4:31.
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1: Fortemente, encontrinho. Só no swing no balanço assim, ó. A gente tem mó assunto.

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0: Quatro e quarenta e sete.

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9: 5 e 2.
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4: 5:17.
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3: 5:32.
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2: O escritório é na praia.
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4: 5:46. 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
1: 6:03. 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
2: 6:17. 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
0: 6:31. 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
5: Seis e quarenta e oito.
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2: 7,2.
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0: 7:16.
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0: 7:56.

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4: E aí, tudo certo? Bom fim de semana? Eu sou o Maicon Oliveira. A partir de agora, você tá conectado com 120 minutos de muito som. As melhores tracks que rolam all around the world vão passar por aqui. How was your week? Como é que foi a sua semana? Are you ready? Tá preparado? Então bora pro primeiro som de hoje, da loira Taylor Swift, com

Eso son los Hit Nation y Katy Perry, Band-Aids. Zara Larsson, Midnight Sun. Tyla, Chanel y abrimos Ben con Taylor Swift. Opalite, sintonizou o seu rádio agora. Bem-vindo, bem-vinda. A gente segue detonando as melhores tracks. E por aqui tem esse som bem legalzinho da Olivia Dean. So Easy.

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5: 8:23.

Ele tá de volta às paradas e com novidade, Harry Styles, Dance No More. Teve Pitbull e o Little John, Damn, I Love Miami, Madonna e a Sabrina Carpenter, Bring Your Love. E a novidade da Lady Gaga com a Dolce, Runaway, faz parte da trilha sonora do Diabo Veste Prada 2. E aí, você já foi pros cinemas assistir? Tá meio hypadinho, né? E agora a gente confere mais uma super música por aqui. Aliás, a gente toca as melhores tracks que vem bombando.

hora do seu Hit Nation com Bruno Mars, Risk It All, teve Benson Boone, Mr. Electric Blue, Ella Langley, Choice in Texas, Tame Impala com a Janie, Dracula versão remix e a Tate McRae com Sports Car. Valeu demais pela sua sintonia, não desliga o rádio. Depois do intervalo, tem muito mais pra você.

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0: Gera.
1: Tamo de volta, espero que você esteja tendo um excelente fim de semana. Entramos aí na nossa segunda hora e muito mais músicas pra você. Aumente o volume, chegando por aqui, Somber, com Home Wrecker.